0: país no dia de hoje.
1: Olá, boa noite.
2: Boa noite para você que nos acompanha em todo o país.
1: Quarta-feira, 9 de julho de 2026.
2: Vamos ao destaque do dia na Voz do Brasil.
1: Atenção, professores, amanhã é o último dia para se inscrever na Prova Nacional Docente.
2: Sobre o exame, nós conversamos com o secretário executivo do Ministério da Educação, Rodolfo Cabral.
3: Ela vai ser utilizada para subsidiar os processos seletivos e concursos públicos realizados, tanto no âmbito federal, estadual e municipal, para ingresso na carreira docente da educação básica.
1: Unidades móveis flutuantes da Previdência iniciaram atendimentos na região norte.
2: 7 barcos vão prestar assistência a comunidades ribeirinhas, indígenas e quilombolas até dezembro.
1: E ainda, produtores precisam validar o cadastro ambiental rural. Carlos Oliveira.
4: Ter o cadastro ambiental rural concluído é fundamental para acessar o crédito agrícola no sistema bancário.
2: Turismo. Passageiros que enfrentarem problemas com companhias aéreas poderão registrar reclamações em plataforma digital.
1: Vamos falar também de uma pesquisa sobre viagens de brasileiros com bichinhos de estimação. Natália Koslick.
5: O mapeamento servirá de base para a criação de um manual de boas práticas do segmento.
2: A apresentação da Voz do Brasil hoje é comigo, Mariana Jungmann e Luciano Seixas.
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2: 1 milhão de pessoas já solicitaram a autoexclusão dos sites de apostas online, as chamadas bets.
1: Qualquer pessoa pode fazer o bloqueio nas plataformas de apostas de uma só vez.
2: E o próprio usuário define quanto tempo quer ficar sem apostar.
6: A plataforma centralizada de autoexclusão permite ao cidadão restringir o acesso às casas de apostas para prevenir danos financeiros e à saúde mental. O bloqueio atinge todos os sites de apostas autorizados pela Secretaria de Prêmios e Apostas do Ministério da Fazenda. Para solicitar a autoexclusão, o cidadão deve utilizar o login da plataforma gov.br. Ao preencher os dados, deve informar por quanto tempo deseja ficar autoexcluído, que pode ser de 1 a 12 meses. Se desejar, o usuário pode informar também os motivos da autoexclusão, como decisão por dificuldades financeiras ou recomendação de saúde, por exemplo. Além da autoexclusão voluntária, o ministro da Fazenda, Dario Durigan, lembra as exclusões automáticas das plataformas de apostas.
7: Houve uma vedação por cumprimento de decisão do Supremo de beneficiário de programa social, Bolsa Família, BPC, que estão proibidos de acessar essas plataformas de apostas.
6: Após a autoexclusão, as operadoras autorizadas têm até 72 horas para bloquear o acesso dos usuários aos seus sites e aplicativos. Segundo o Ministério da Fazenda, 1 milhão de pessoas já fizeram a autoexclusão desses sites. Quem nunca apostou e não tem cadastro em casas de apostas também pode solicitar a autoexclusão. Reportagem Nazi Brum.
1: O Comitê de Gestão da Câmara de Comércio Exterior manteve a alíquota de 12% no imposto de exportação do petróleo diante dos episódios no Estreito de Hormuz.
2: Ontem, os Estados Unidos interromperam o acordo de cessar fogo e realizaram novos ataques ao Irã.
1: De acordo com nota divulgada pelo comitê, a decisão tem como objetivo proteger o mercado interno e evitar o desabastecimento dos combustíveis no país.
2: A medida terá caráter temporário, com vigência de até 60 dias e será reavaliada após 30 dias.
1: Hoje, o ministro da Fazenda, Dario Durigan, afirmou que o governo federal seguirá tendo cautela com as medidas de subvenção dos combustíveis diante dos conflitos no Oriente Médio.
7: Eu tinha expectativa, sim, de tirar a subvenção da gasolina num prazo mais curto. O que a gente ouviu foi uma declaração do presidente dos Estados Unidos dizendo que o cessar-fogo estava encerrado e que o acordo de paz já não seria mais executado nos termos em que estava sendo planejado. O que nos acendeu um sinal de alerta, sim, para a cautela em que a gente tem que adotar no acompanhamento da guerra. Então, a estratégia não muda. O objetivo do Ministério da Fazenda, com a guerra diminuindo de proporção, é retirada dos subsídios, mas eu preciso ter cautela porque os eventos novos aconteceram ontem.
2: A Receita Federal iniciou uma ação direcionada aos contribuintes com eventuais débitos em aberto.
1: A iniciativa busca manter a regularidade fiscal dos contribuintes.
8: Contribuintes classificados com o selo Sintonia a Mais começaram a receber comunicações pela Caixa Postal e pelo Domicílio Tributário Eletrônico, DTE, com informações sobre eventual existência de débitos em aberto. A regularização é necessária para evitar a inadimplência, situação que pode resultar no cancelamento do selo. A validade da classificação é de um ano, contada a partir do primeiro dia do mês de referência. O cancelamento também pode ocorrer em situações como concessão da medida cautelar, decretação de falência ou liquidação da pessoa jurídica, manutenção de irregularidade cadastral por mais de 30 dias ou enquadramento como devedor contumaz. Reportagem Edinaldo Júnior.
2: Você sabia que eliminar o acúmulo de capim seco, galhos e folhas cria barreiras naturais para reduzir o risco de incêndios durante o período de seca?
1: E essa técnica tem um nome e uma regulamentação. É o que vamos ouvir agora na reportagem de Márcia Fernandes.
0: Atear fogo numa área para evitar queimadas. Parece contraditório, mas trata-se de uma técnica recomendada para evitar grandes incêndios florestais na época da seca. São as chamadas queimas prescritas. O fogo é colocado de forma controlada em áreas demarcadas. Com isso, é eliminado o acúmulo de capim, galhos e folhas que podem servir de combustível para incêndios. É o que explica Hudson Coimbra, analista ambiental do Instituto Chico Mendes de Conservação da Biodiversidade, ICMBio.
9: É uma ferramenta de manejo do fogo, utilizada com critérios técnicos, análises de risco, vulnerabilidades, critérios meteorológicos, topográficos. E aí, a partir disso, a gente também define o que é que a gente quer queimar, para evitar a propagação de incêndios.
0: A Floresta Nacional de Brasília é um dos espaços que costuma ser atingido por focos de incêndios durante o período da estiagem. Por isso, recebeu nesta quinta-feira uma queima prescrita como parte das ações de prevenção a incêndios, como destacou Hudson Coimbra, do ICMBio.
9: Dentro do Distrito Federal, elas são importantes para evitar os grandes incêndios que acontecem na época da estiagem, né? Que vai se iniciar já agora.
0: A queima prescrita é executada por brigadistas, que fazem um monitoramento constante da área. Pode ser implementada em parques nacionais, reservas extrativistas e unidades de conservação em geral. Reportagem Márcia Fernandes.
2: E por falar em período de estiagem, o Instituto Nacional de Meteorologia emitiu um alerta de baixa umidade do ar.
1: Uma massa de ar seco se estende do interior da região Nordeste até grande parte do Centro-Oeste, além de áreas do interior das regiões Sudeste e Sul do país.
2: Segundo o Instituto, a baixa umidade deve permanecer até o domingo, dia 12 de julho.
1: Durante os períodos mais secos do dia, a umidade relativa pode ficar entre 20% e 30%, níveis que exigem atenção, principalmente para crianças e idosos e pessoas com doenças respiratórias.
2: Uma ferramenta digital para pequenos produtores e cooperativas do campo que simplifica o acesso a financiamentos.
1: É o simulador de crédito do Pronaf, o Programa Nacional de Fortalecimento da Agricultura Familiar.
2: A plataforma mostra linhas e condições de crédito que combinam com o perfil do produtor.
10: Se você é produtor rural e precisa de crédito, pode contar com uma ferramenta na hora de solicitar os recursos. É o simulador de crédito do Pronaf, uma ferramenta digital desenvolvida para ajudar agricultores familiares e cooperativas a identificarem quais linhas de crédito do Pronaf eles podem usar. É preciso responder algumas perguntas sobre a situação do agricultor, como renda familiar, localidade e objetivo do financiamento. Depois, são informadas as linhas de crédito e as condições de financiamento compatíveis com seu perfil e quais as instituições financeiras que operam em sua região. Vale ressaltar que o simulador não substitui a análise realizada pelas instituições financeiras e também não garante a contratação do crédito. A ferramenta é apenas informativa e busca facilitar o acesso às informações sobre o Pronaf antes do agricultor familiar buscar uma instituição financeira. Para simular o crédito, acesse simuladorpronaf.mda.gov.br. Daniele Popov para a Voz do Brasil.
1: Produtores que vivem no campo precisam validar o CAR, Cadastro Ambiental Rural de suas propriedades.
2: O cadastro é um registro público eletrônico nacional, obrigatório para todos os imóveis rurais.
4: Você que tem uma propriedade rural e já fez a inclusão dela no Cadastro Ambiental Rural, o CAR, não se esqueça de verificar se está tudo certinho. Veja na caixa de mensagens da Central do Proprietário Possuidor do CAR se você recebeu uma notificação para resolver alguma pendência. O órgão gestor do CAR enviou recentemente mensagens para mais de 845 mil proprietários. Para 500 mil, só falta responder se concordam com as informações já analisadas. Se você estiver nesse grupo e finalizar o processo, o seu CAR vai ficar em dia com o que prevê o Código Florestal, que é a lei que cuida desse assunto. Ter o Cadastro Ambiental Rural concluído é fundamental para acessar o crédito agrícola no sistema bancário. Então, não se esqueça de olhar a caixa de mensagens da Central do Proprietário Possuidor do CAR e ver se você recebeu uma notificação para resolver alguma pendência. O Cadastro Ambiental Rural é obrigatório para todos os imóveis rurais. Quando o processo for finalizado, sua propriedade será classificada como cumpridora das regras de proteção do meio ambiente. Se você ainda não fez o cadastro da propriedade rural no CAR, vá no site car.gov.br, escolha o estado e siga o passo a passo. Depois disso, é emitido um recibo de inscrição no CAR. Com esse recibo em mãos, você consegue acessar a central do proprietário possuidor com o seu login no gov.br. É nessa central que você acompanha a situação de sua propriedade, os documentos e as análises feitas pelos técnicos. Reportagem Carlos Oliveira.
1: As inscrições para a PND, a Prova Nacional Docente, se encerram amanhã.
2: Por meio do Exame Nacional de Desempenho de Estudantes, a prova avalia os formandos em licenciaturas.
1: Mas professores já formados também podem fazer a PND, especialmente porque ela pode ser usada por governos estaduais e prefeituras como parte de seus processos seletivos para a contratação de docentes.
2: Nós conversamos com o secretário executivo do Ministério da Educação, Rodolfo Cabral, sobre a Prova Nacional Docente. Vamos ouvir. Secretário Rodolfo Cabral, muito bem-vindo à Voz do Brasil. A gente queria começar, então, explicando, né, para quem já é professor e quem está se formando agora, por que que é importante fazer a Prova Nacional Docente? Quais são os benefícios dela para esses profissionais?
11: Boa noite, Mariana, Luciano e os ouvintes da Voz do Brasil. A Prova Nacional Docente é um exame anual destinado aos professores brasileiros interessados em utilizar os seus resultados em processos seletivos das redes de ensino. Então, ela vai ser utilizada para subsidiar os processos seletivos e concursos públicos realizados tanto no âmbito federal, estadual e municipal para ingresso na carreira docente da educação básica. É uma avaliação teórica que vai atestar se os participantes têm as competências essenciais para o exercício da docência em sala de aula. Ela é feita para 21 licenciaturas diferentes. Então, a pessoa que vai fazer uma prova com a parte comum para todas as áreas, com 30 questões de formação docente e a parte discursiva, além de 50 questões específicas de cada área.
1: Secretária, ela foi criada inicialmente como um exame, né, para avaliar a formação dos formandos em licenciaturas. A ideia é medir aí o nivelamento dos cursos em todo o país e identificar possíveis defasagens de formação, é isso? O que pode ser feito a partir dessa constatação?
11: Isso, Luciana. A PND funciona conjuntamente com o ENAD das licenciaturas, né, sendo o ENAD somente para os formandos e a PND também para quem já se formou. Então, a ideia da PND é avaliar os formandos das licenciaturas por meio do ENAD, mas também quem se formou, para garantir que esses professores possuam as competências essenciais para a docência. Então, além de avaliar as competências, né, ela vai subsidiar a formulação de políticas públicas voltadas à formação inicial e continuada dos professores. Então, a partir dos resultados do ENAD, se a instituição ela tem resultados negativos, a gente vai abrir processos de supervisão no MEC para avaliar e melhorar a qualidade da formação dos nossos professores.
2: Agora, secretário, a prova também pode ser usada em processos seletivos, né? Como é que funciona isso? É possível que uma prefeitura, por exemplo, use os resultados da PND como um concurso?
11: Isso, é importante a gente ressaltar que, embora não seja um concurso, ela não substitua o processo seletivo da Secretaria de Educação, as secretarias, elas podem usar a nota da PND como etapa de suas provas. Então, as redes de ensino, as secretarias estaduais, municipais, distrital de educação, elas fazem adesão junto ao MEC para usar a nota da PND em seus concursos e processos seletivos. Agora, para 2026, 2.031 redes de ensino fizeram adesão. Então, os resultados, e aí o professor faz essa prova da PND, e os resultados de cada exame têm validade de 3 anos, permitindo sua utilização em vários processos seletivos ao longo desse período.
1: Secretária, a prova nacional docente ocorre quantas vezes por ano? Por exemplo, quem perder essa oportunidade terá outra ainda em 2026?
11: Isso, a prova é anual, né? Então, quem não participar agora poderá se inscrever para a PMD em 2027, em data ainda a ser definida. Então, quem estiver concluindo a licenciatura ou já estiver formado, é importante fazer a prova ainda esse ano. E aí ficar com essa nota disponível para os concursos públicos das redes que aderiram durante todo o período de 2026 e 2027.
2: Porque como o senhor disse, né, a prova tem validade por 3 anos aí.
11: Isso, quem não fez agora vai ter que aguardar a próxima PND em 2027.
2: Agora, onde que os interessados podem se inscrever e quanto é que custa a taxa de inscrição, secretário?
11: Os interessados podem se inscrever no sistema PND, no site do INEP, até o dia 10 de julho. E a taxa de inscrição custa R$ 85,00.
1: E quando serão as provas e quando saem os resultados?
11: As provas serão realizadas em todo o país no dia 20 de setembro. E o resultado final será divulgado em 15 de dezembro.
2: E aí a gente lembra também que na página do INEP, os interessados também podem acessar outras informações, né, secretário? Sobre pedidos excepcionais, enfim, recursos e todo o resto, qualquer outra parte que tenham interesse em saber sobre a prova.
11: Muito inclusive para formação, tá? Para os conteúdos, acesso aos conteúdos da prova, quem quiser estudar, se preparar. No site do INEP tem as matrizes de referência utilizadas pelo INEP para fazer a prova. Então o professor pode utilizar esses materiais para se preparar e estudar para obter um melhor resultado.
2: Ótimo. Muito bem, nós conversamos com o secretário executivo do Ministério da Educação, Rodolfo Cabral. Secretário, muito obrigada pela sua entrevista aqui à Voz do Brasil.
11: Muito obrigado, Mariana, Luciano. Um abraço aos ouvintes da Voz do Brasil.
1: Funcionando 24 horas por dia, 7 dias por semana, o Disque 100 oferece orientação em casos de violações dos direitos humanos.
2: Saiba mais com Pablo Mundim.
12: Violência física, psicológica ou sexual, abandono de pessoas idosas, trabalho infantil, racismo, discriminação contra pessoas com deficiência, população LGBTQIA+, povos indígenas, quilombolas ou qualquer outra forma de violação da dignidade humana. Seja qual for a situação, o Disque 100 é o canal para denunciar. Os canais do Ministério dos Direitos Humanos e da Cidadania registraram em 2024 mais de 657 mil denúncias de violações de direitos humanos. Mulheres, idosos e crianças formam um grupo de maior vulnerabilidade, com a maioria dos abusos ocorrendo na própria residência. Para combater qualquer tipo de violação que surgiu, o Disque 100 defende Lara Magalhães, coordenadora do Disque 100.
13: Por ser muito abrangente, sempre que a pessoa tiver dúvida se determinada situação configura ou não uma violação, a orientação é procurar o Disque 100 para que a nossa equipe preste essas orientações e tire essas dúvidas.
12: Depois do registro, o caso é enviado aos órgãos competentes para apuração e adoção das medidas de proteção, explica a coordenadora Lara Magalhães.
13: Quanto mais acessam, mais a gente consegue garantir ou ao menos coibir que essas violações perdurem.
12: O atendimento é gratuito, sigiloso e está disponível 24 horas por dia, 7 dias por semana. Reportagem Pablo Mundim.
1: Teve início essa semana um atendimento no Previbar a moradores da região norte.
2: Podem ser beneficiados moradores de comunidades ribeirinhas ou isoladas, indígenas e quilombolas.
1: Atualmente existem 7 unidades móveis flutuantes. 3 vão atender o estado do Amazonas, 3 o estado do Pará e 1 o estado de Rondônia.
2: A chefe do Serviço de Gerenciamento de Unidades Móveis Flutuantes do INSS, Karine Furtado, fala dos serviços oferecidos.
14: Os serviços oferecidos pelo Previbar são praticamente os mesmos de uma agência física do INSS. Os principais são salário maternidade rural, aposentadorias, pensão por morte e benefício de prestação continuada, o BPC, que é um benefício assistencial para idosos e pessoas com deficiência de baixa renda. Também são oferecidas perícias médicas e avaliações sociais, além de emissão de extratos, consulta de tempo de contribuição e orientações gerais.
1: Os atendimentos vão até 18 de dezembro.
2: O calendário de atendimentos está em gov.br/INSS.
1: Julho é mês de férias e muita gente aproveita o descanso para viajar com a família.
2: E muitas famílias brasileiras contam com integrantes de quatro patas.
1: Uma pesquisa sobre o turismo pet friendly quer entender as principais dificuldades enfrentadas pelos tutores e empreendimentos.
5: O professor Pedro Henrique Ambrósio Rodrigues, de Florianópolis, já perdeu as contas de quantas viagens fez. Mas, independente do roteiro, sempre pega a estrada com seus pets do lado. A que tem mais quilômetros rodados é Frida, uma bulldog francesa que chegou em sua vida há 11 anos. Depois vieram o Bartô, sem raça definida, e um Chihuahua, para se aventurarem por diversos destinos brasileiros.
15: A gente sai de Florianópolis e vai para Franca, e por duas vezes a gente foi para Minas Gerais, então passou por Ouro Preto, Trindade, Paraty, São João del Rei, Curitiba, Rio de Janeiro, Campos dos Goytacazes, tudo que tiver no meio do caminho a gente faz. As viagens são planejadas em cima do fato dos cachorros estarem conosco.
5: Uma pesquisa online pretende mapear os principais desafios do turismo pet friendly no país. Por um lado, quer entender as dificuldades enfrentadas pelos viajantes na hora de pegar a estrada. Por outro, busca conhecer os desafios de empresários do setor, como donos de hotéis e de restaurantes que recebem clientes de quatro patas. A supervisora de eventos e reservas de um hotel em Goiânia, no estado de Goiás, Kathleen Neves, menciona alguns serviços personalizados para atender esse público.
16: Hoje, os nossos serviços exclusivos são um tapete higiênico, uma manta com a nossa logo, um sachê de petisco para que ele possa se alimentar enquanto estiver conosco e saquinhos para coleta de fezes também.
5: O mapeamento servirá de base para a criação de um manual de boas práticas do segmento. O prazo para participar vai até amanhã, 10 de julho. E o formulário pode ser acessado na página do Ministério do Turismo na internet, no endereço gov.br/turismo. Reportagem Natália Koslick.
2: Um voo cancelado, bagagem danificada ou extraviada, mudança de horários pela companhia aérea.
1: O passageiro que vive essas situações tem um canal para registrar e tentar resolver a queixa.
2: É o ANAC Passageiro.
17: As viagens de avião fazem parte da rotina do empresário gaúcho Renato Correa, que a cada dia da semana está em uma cidade diferente por causa dos compromissos profissionais. Com a vida na ponte aérea, difícil não se deparar com problemas.
18: De uma forma ou outra, a gente acaba tendo problema com voo atrasado, voo cancelado, questões climáticas que acabam influenciando na nossa dinâmica e na nossa agenda diária. Problemas eu tive são vários repetitivos que são de perda de conexão por questão de atraso.
17: Passageiros que enfrentarem problemas com companhias aéreas podem registrar reclamações por meio da plataforma ANAC Passageiro. O acesso é gratuito e pode ser feito por qualquer cidadão com uma conta gov.br nível prata ou ouro. Após o registro, a manifestação é encaminhada à companhia aérea responsável, que deve responder em até 10 dias corridos. O superintendente de acompanhamento de serviços aéreos da Agência Nacional de Aviação Civil, ANAC, Adriano Miranda, destaca os tipos de registros que a plataforma tem recebido.
19: O principal problema mais reclamado são alterações ou cancelamentos pela própria empresa aérea antes da viagem, né? Então o passageiro é comunicado ali que seu voo foi alterado, que seu voo foi cancelado, né? Em segundo lugar, o atraso ou cancelamento na data da viagem, aquela situação contingencial. O terceiro ponto mais reclamado é bagagem, por exemplo, bagagem danificada, bagagem extraviada.
17: Durante o atendimento, passageiro e empresa podem trocar informações diretamente pela plataforma até a conclusão da solicitação. O usuário pode ainda consultar dados sobre o volume de reclamações, os principais assuntos registrados e o índice de atendimento das companhias aéreas. O acesso à plataforma é feito pelo site anac.gov.br ou pelo gov.br/anac, clicando em Passageiro. Reportagem Graziele Bezerra.
1: Estão abertos abertas até 3 de agosto as inscrições para a chamada Universal 2026, que vai financiar projetos de pesquisas científicas, tecnológicas e de inovação desenvolvidas por instituições brasileiras.
2: Pelo menos 30% dos recursos serão destinados a instituições de pesquisa das regiões Norte, Nordeste e Centro-Oeste.
1: O resultado final está previsto para 4 de dezembro.
2: As propostas devem ser submetidas exclusivamente pela internet por meio do formulário disponível no site carloschagas.cnpq.br.
1: E essas foram as notícias do governo federal.
2: Fique agora com as notícias do Poder Judiciário e do Congresso Nacional. Boa noite.
1: Boa noite e até amanhã.
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22: Inquérito do Banco Master. STF autoriza busca e apreensão contra Tiago Miranda.
23: STJ entende que plano de saúde deve cobrir cirurgia de feminização facial em mulheres trans.
22: Justiça determina que o SUS forneça sonda Bottom para alimentação de pacientes pediátricos em Uberlândia, Minas Gerais.
23: Boa noite, eu sou Marcela Luiza.
22: E eu sou Walter Lima.
23: Supremo Tribunal Federal autoriza busca e apreensão contra Tiago Miranda após pedido da Polícia Federal.
22: A decisão é do ministro André Mendonça, relator do inquérito sobre o Banco Master no STF. Marta Ferreira.
24: Tiago Miranda é dono de uma agência de publicidade que mantinha relação com o ex-banqueiro Daniel Vorcaro, dono do Master, e teria atuado em uma ação coordenada de influenciadores nas redes sociais para atacar a credibilidade do Banco Central. De acordo com a Polícia Federal, os ataques se deram após o Banco Central negar a compra do Master pelo Banco de Brasília e liquidar o Banco de Vorcaro. As investigações apuram ainda a atuação de possível organização criminosa dedicada à intimidação de jornalistas, ao monitoramento ilícito de pessoas ligadas a autoridades públicas, à obtenção indevida de informações sigilosas e a adoção de medidas destinadas a interferir em investigações criminais. Na decisão, Mendonça afirmou que os elementos analisados apontam que Tiago Miranda desempenhava papel central nessas iniciativas, sendo o principal responsável por realizar pesquisas e levantamentos acerca da vida privada da jornalista em questão. Ainda de acordo com as conversas analisadas, Tiago Miranda costumava informar o andamento das buscas, relatar sobre a análise de processos judiciais antigos e coordenar a mobilização de equipe dedicada a localizar informações que pudessem ser consideradas sensíveis ou comprometedoras para a jornalista.
23: Plano de saúde deve custear cirurgias em mulheres trans para dar aos traços faciais a aparência feminina.
22: Para o STJ, esses procedimentos não se enquadram nas exceções previstas na lei que regulamenta os planos de saúde. Fátima Uchoa.
25: A decisão da terceira turma do STJ manteve a determinação para que uma operadora de plano de saúde autorizasse a cirurgia de feminização facial no processo transexualizador, como reconstrução craniana e rinoplastia reparadora de uma beneficiária que já havia feito procedimento de redesignação sexual. Segundo a relatora ministra Nancy Andrighi, os procedimentos foram indicados pelo médico da paciente e não incluiriam tratamento experimental nem teriam caráter estético, sendo imprescindíveis para adequar a identidade de gênero da paciente e preservar o bem-estar psicológico dela.
23: Agente de aeroporto de Confins, em Minas Gerais, tem jornada de trabalho equiparada à de colegas da Pampulha.
22: A decisão é do Tribunal Superior do Trabalho, Marla Lacerda.
26: Uma empresa de serviços aeroportuários vai ter de pagar horas extras a uma agente de proteção do aeroporto de Confins. A trabalhadora cumpria jornada de 42 horas semanais, enquanto colegas de função no aeroporto da Pampulha, de menor movimento, trabalhavam 36 horas por semana. Para o TST, a diferenciação da jornada com a mesma remuneração diz respeito ao princípio da isonomia.
23: Justiça determina que o SUS forneça sonda Bottom para alimentação de pacientes pediátricos em Uberlândia, Minas Gerais.
0: Esse tipo de sonda é um dispositivo de silicone que fica na região do abdômen do paciente e diminui os casos de refluxo. Vanessa Pereira.
3: A ação teve início após o MPF receber reclamações de famílias que enfrentavam dificuldades para conseguir a sonda Bottom no SUS. Agora, segundo a decisão, a União tem até 6 meses para incluir o equipamento no sistema de gerenciamento do SUS. Já o governo de Minas Gerais e o município de Uberlândia devem garantir o fornecimento das sondas Bottom para os pacientes pediátricos.
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23: Uma boa noite.
1: E até amanhã.
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6: Eu sou Paula Groba.
7: E eu sou Humberto Pinheiro.
6: E estes são os destaques de hoje do Jornal do Senado, que começa agora.
7: Senado aprova MP que destina recursos das BETs à Polícia Federal.
6: Comissão aprova mais proteção a pessoas com deficiência vítimas de crimes.
7: Avança projeto que pune empresas de telemarketing por ligações indesejadas.
6: Boa noite.
7: Boa noite.
6: Parte do dinheiro arrecadado pelas casas de apostas esportivas poderá ser usado no combate ao crime organizado.
7: O Senado aprovou uma medida provisória que destina um percentual do lucro das bets ao fundo da Polícia Federal. Agora, o texto segue para a sanção presidencial. Repórter Douglas Castilho.
8: Após o pagamento dos impostos devidos e dos prêmios das apostas, as operadoras das bets deverão destinar 3% do valor obtido a esse fundo. Porém, esse índice só será devido a partir de 2028, passando por uma transição anual gradual de 1%. O senador Isalci Lucas, do PL do Distrito Federal, argumentou que o direcionamento do montante serve como um mal menor diante dos efeitos negativos das bets.
9: O ideal é que não tivesse bets, porque por mais maior percentual, não vale a pena. Realmente, o estrago com relação às bets é muito grande. Então, agora, como existe, está regulamentado, é muito importante destinar realmente parte desse recurso para saúde, também para segurança, para todas essas áreas, exatamente, porque qualquer percentual não recupera o que se vai gastar com a saúde com relação a isso.
8: A verba será obrigatoriamente utilizada na modernização de equipamentos da Polícia Federal, no pagamento por horas e atividades extraordinárias e no custeio de planos de saúde da corporação. Além disso, o Ministério da Justiça e Segurança Pública poderá estender a cobertura dessas despesas médicas também para os agentes da Polícia Rodoviária Federal e da Polícia Penal Federal. O texto agora vai à sanção presidencial.
6: E avançou no Senado o projeto que autoriza a Agência Nacional do Petróleo a acessar dados fiscais de distribuidores e revendedores de combustíveis.
7: A medida visa combater a adulteração desses produtos. Repórter César Mendes.
10: O objetivo da proposta, já aprovada na Câmara dos Deputados, é melhorar a fiscalização, condicionando as concessões de atividades regulamentadas pela ANP à autorização prévia para que a agência acesse os dados fiscais das empresas do setor. Quem já possui a outorga de funcionamento terá que providenciar essa autorização para continuar atuando. Relator da matéria, o senador Dr. Irã, do Progressistas de Roraima, destacou que a medida vai facilitar a detecção de adulterações, assegurando maior integridade no mercado de combustíveis.
27: Empresas que adulteram combustíveis garantem ilicitamente a redução de seus custos de produção e passam a ter vantagem competitiva em relação às que atuam honestamente.
10: O texto determina que a ANP assuma os custos do acesso aos dados das empresas sem ônus para o fisco e seguiu para a análise da Comissão de Infraestrutura.
6: Uma subcomissão do Senado aprovou o relatório de diligência externa em Boa Vista, Roraima, em maio de 2026, que verificou a situação em que vive o povo Yanomami.
7: O documento traz um diagnóstico sobre a saúde, a segurança e a governança na região e aponta que, apesar de avanços na repressão ao garimpo ilegal, o território ainda enfrenta graves gargalos logísticos e estruturais. Repórter Bruno Lourenço.
8: Relatório aprovado pela subcomissão do Senado, que acompanha a situação de perto, revela que a quase totalidade do atendimento de saúde na região ainda depende exclusivamente de aviões e helicópteros, o que encarece e dificulta as ações de socorro. A presidente do colegiado, senadora Damares Alves, do Republicanos do Distrito Federal, defendeu uma ação conjunta de entidades brasileiras e internacionais, principalmente no combate ao garimpo ilegal, para assegurar direitos das populações indígenas.
4: Capaz de consolidar os avanços obtidos com a desintrusão e fortalecer de forma duradoura as políticas públicas voltadas à proteção e à garantia dos direitos dos povos Yanomami e Yekuana.
8: A subcomissão formalizou uma série de pedidos de providências a ministérios e propôs um pacote legislativo focado no agravamento de penas para crimes ambientais em terras indígenas, adaptação de prazos processuais para áreas remotas, fortalecimento da FUNAI, integração de políticas sociais e adaptação do acesso a benefícios sociais.
6: E a Comissão de Direitos Humanos aprovou um projeto que aumenta a proteção para pessoas com deficiência vítimas de crimes. A proposta torna esse tipo de crime uma circunstância agravante, com penas maiores para quem se aproveita da vulnerabilidade da vítima.
7: Hoje, o aumento de pena previsto na legislação está ligado a agressões ocorridas em escolas. O relatório lido pelo senador Paulo Paim, do PT do Rio Grande do Sul, amplia essa proteção em casos de lesão corporal e reforça a punição também em outros locais. Agora, o projeto segue para análise da Comissão de Constituição e Justiça.
6: Ligações indesejadas de telemarketing e as cobranças feitas para quem nem é devedor podem estar com os dias contados. A Comissão de Fiscalização e Controle aprovou em decisão terminativa um projeto que obriga as empresas a identificarem claramente o número das chamadas e a respeitarem o pedido de bloqueio feito pelo consumidor.
7: O texto também cria um cadastro para evitar fraudes e ligações repetidas para pessoas que não têm relação com a dívida. Quem descumprir as regras poderá pagar multa de até R$50 mil. A proposta segue para análise da Câmara dos Deputados. O relator da proposta, senador Laércio Oliveira, do PP de Sergipe, afirmou que o objetivo é combater práticas abusivas de telemarketing sem impedir a realização de cobranças legítimas.
5: E esse projeto enfrenta um problema que é meu, que é seu, é de todo mundo, que é exatamente a perturbação de redes de telefonia que liga pra gente com ligações indesejadas, com ligações desagradáveis, oferecendo produto, buscando cobrar alguma coisa que a gente não tem nada a ver com o assunto, importunando a nossa rotina, o nosso bem-estar, o nosso conforto, e a gente precisa dar um basta nisso.
6: E a presidência da República vetou parcialmente o projeto que mudava o símbolo de acessibilidade no Brasil. Com o veto, o símbolo vai continuar sendo uma pessoa em cadeira de rodas.
7: A intenção da mudança era incluir outros tipos de deficiência. Os detalhes com o repórter Márcio Maturana.
11: O governo argumentou que mudar o símbolo já muito conhecido por uma imagem criada em 2015 pelas Nações Unidas poderia criar barreiras adicionais a quem se pretendia beneficiar e que a mudança não teve participação das organizações representativas das pessoas com deficiência. A senadora Mara Gabrilli, do PSD de São Paulo, explicou que a intenção da mudança era incluir outros tipos de deficiência.
12: É como dizer para a sociedade, a acessibilidade vai além da mobilidade. É sobre garantir mais autonomia e respeito para todas as pessoas com deficiência.
11: Outros trechos do projeto, como a ampliação dos locais obrigatórios para sinalização, foram mantidos e transformados na Lei 15.459. Agora, o veto parcial precisa ser analisado pelo Congresso Nacional, podendo ser mantido ou derrubado.
6: O programa Jovem Senador já definiu os 27 estudantes que vão participar da Semana de Vivência Legislativa em agosto no Congresso Nacional.
7: A última vaga ficou com um aluno do Distrito Federal, vencedor da etapa local, com uma redação sobre democracia nas redes sociais. Repórter Henrique Nascimento.
2: Os 27 estudantes foram selecionados para o Jovem Senador 2026, programa que permite aos alunos conhecer de perto o funcionamento do Congresso Nacional. A última vaga ficou com Caleb Gomes, do Centro de Ensino Médio de Taguatinga Norte, no Distrito Federal. O tema da redação deste ano foi Democracia nas Redes Sociais, como construir um debate saudável.
13: Assim que saiu o tema, eu já comecei a pensar em várias coisas. Eu sei que o raciocínio ele foi vindo ao longo do processo de criação da redação. Eu tentei ser o mais verdadeiro possível sobre a minha opinião.
2: Durante a semana de vivência legislativa, os jovens senadores vão ocupar cadeiras no plenário e nas comissões e apresentar propostas que podem virar projetos de lei. O senador Paulo Paim, do PT do Rio Grande do Sul, destacou a importância da participação dos jovens.
14: Agir hoje na esperança de que as iniciativas atuais nos assegurem um futuro melhor é missão de todos nós, não importa a idade. Que ela se traduza em entusiasmo e paixão pelo trabalho legislativo.
2: Ao longo de 14 edições, o jovem senador já mobilizou mais de 2 milhões de estudantes.
7: Com edição de Paula Groba e trabalhos técnicos de Eliseu Caires, o Jornal do Senado fica por aqui. Acompanhe agora as notícias da Câmara dos Deputados. Boa noite.
6: Boa noite e até amanhã.
21: Jornal Câmara dos Deputados. Comissão da Câmara proíbe aposentadoria como punição a magistrados.
15: Plenário torna permanente incentivo fiscal para empresas de reciclagem.
21: Parlamentares defendem propostas em defesa de segmentos vulneráveis.
15: Boa noite. Projeto de Maurício do Vôlei, do PL de Minas Gerais, promete fortalecer mecanismos de combate ao abandono afetivo e material de crianças e adolescentes. O texto amplia os deveres dos pais e responsáveis quanto ao cuidado, à convivência familiar e à assistência emocional.
21: Maurício do Vôlei explica que o projeto cria medidas de proteção como acompanhamento psicossocial, mediação familiar e orientação aos responsáveis. Para ele, a iniciativa garante o desenvolvimento saudável de crianças e adolescentes.
15: Rubens Ottoni, do PT de Goiás, é relator de proposta que obriga companhias aéreas a transportar gratuitamente equipamentos usados por pessoas com deficiência. Ele explica que o projeto determina que cadeiras de rodas, próteses e outros itens essenciais sigam preferencialmente na cabine.
21: Rubens Ottoni aponta que, quando o transporte na cabine não for possível, os equipamentos deverão seguir no compartimento de carga, com prioridade, identificação e proteção adequada. O parlamentar alerta que a medida também prevê indenização imediata em caso de dano ou extravio.
15: Alencar Santana, do PT de São Paulo, defende a urgência de projeto que inclui a misoginia no Código Penal, criminalizando injúrias e agressões motivadas pelo preconceito contra as mulheres. Ele assinala que o parlamento precisa dar uma resposta diante do avanço dos índices de feminicídio no país.
21: Alencar Santana ressalta que a matéria já pode ser votada no plenário. Ele defende a punição rigorosa contra qualquer tipo de discriminação ou violência de gênero. O legislador acredita que a tipificação legal assegura a proteção integral e o respeito aos direitos das cidadãs brasileiras. Justiça.
15: Avança na Câmara a proposta que proíbe a aposentadoria compulsória de juiz como forma de punição. A repórter Paula Bittar acompanhou a votação.
16: A Comissão de Constituição e Justiça da Câmara aprovou uma proposta que acaba com a chamada aposentadoria compulsória de membros do Poder Judiciário como forma de punição. A proposta mantém a previsão de que o ato de remoção ou de disponibilidade do magistrado por interesse público deverá ser fundado em decisão por voto da maioria absoluta do respectivo tribunal ou do Conselho Nacional de Justiça, mas acrescenta que a suspensão poderá ser de até 90 dias e a disponibilidade poderá ser de até 2 anos. Ainda de acordo com o texto, concluído o processo administrativo disciplinar, o Tribunal ou o Conselho Nacional de Justiça, quando couber a pena de perda do cargo em decisão por voto de 2/3 de seus membros, deverá representar ao Ministério Público no prazo de 30 dias para propor a ação judicial. Nesse caso, o magistrado deve ser afastado das funções com vencimentos proporcionais até o trânsito em julgado da sentença. Se a decisão for pelo arquivamento da representação ou se a ação judicial for julgada improcedente em decisão definitiva, o magistrado retorna às suas funções com o pagamento da diferença das verbas remuneratórias e a contagem do tempo de serviço para todos os fins. O Ministério Público deve se pronunciar sobre a representação no prazo de 90 dias. O relator na comissão, deputado Helder Salomão, do PT do Espírito Santo, elogiou a iniciativa da proposta.
17: A sociedade brasileira há muito reivindica o fim desse privilégio que hoje nós conhecemos como aposentadoria compulsória, que ao invés de ser um castigo, como deveria ser, ou uma punição, melhor dizendo, acaba sendo um prêmio para quem pratica ilícitos e crimes no exercício da magistratura.
16: A deputada Bia Kicis, do PL do Distrito Federal, compartilhou dessa opinião.
18: Você premiar alguém que abusou do cargo, que cometeu crimes e que é afastado, aposentado compulsoriamente com a sua remuneração integral. Isso é um tapa na cara do brasileiro.
16: A proposta que acaba com a chamada aposentadoria compulsória de membros do Poder Judiciário como forma de punição ainda precisa ser analisada por uma comissão especial que deverá ser criada para esse fim e depois segue para a apreciação do plenário, onde precisará ser votada em dois turnos. Da Rádio Câmara, de Brasília, Paula Bittar.
19: Trabalho. Pastor Sargento Isidório do Avante da Bahia defende a aprovação pelo Senado do projeto que institui a escala de trabalho 5x2. Segundo ele, a medida garante mais qualidade de vida aos trabalhadores, permitindo

0: se ao tentar regulamentar pontos que seriam de responsabilidade do Legislativo Federal. O parlamentar sustenta que as regras podem afetar a renda de motoristas e entregadores que dependem dos aplicativos para trabalhar.
1: Desenvolvimento Regional.
2: Hildo Rocha, do MDB do Maranhão, cobra a votação de PEC que inclui entidades municipais entre os legitimados para propor ações diretas de inconstitucionalidade. Ele argumenta que a medida corrige uma distorção ao garantir a municípios prerrogativas já asseguradas a estados e à União.
0: Hildo Rocha critica a resistência de líderes partidários à votação da proposta. O parlamentar sustenta que entidades como a Confederação Nacional de Municípios e a Frente Nacional de Prefeitos devem ter legitimidade para representar os interesses da cidade perante o STF.
2: Paulo Guedes, do PT, agradece ao governo federal pelos investimentos destinados ao norte de Minas Gerais. O congressista destaca a renovação da frota do SAMU, a destinação de recursos para hospitais e a construção de novas unidades de saúde.
0: Paulo Guedes também menciona ações voltadas aos pequenos municípios, como construção de creches, entrega de equipamentos de saúde e melhorias da infraestrutura. Segundo ele, os investimentos devem impulsionar o desenvolvimento econômico e a geração de empregos.
1: Votação.
2: A Câmara aprovou o fim da cobrança por consumo mínimo de água e esgoto. A repórter Daniela Lessa explica como deve funcionar o sistema de cobrança.
3: O plenário da Câmara dos Deputados aprovou o projeto que acaba com a cobrança de consumo mínimo nos serviços de abastecimento de água e esgoto. O projeto foi apresentado pelo deputado Carlos Jordi, do PL do Rio de Janeiro, e altera a lei do marco legal do saneamento básico. Pelo texto aprovado, a tarifa de água passará a ser formada por duas partes. A primeira será uma parcela fixa, chamada de tarifa básica, para remunerar a oferta e a manutenção do serviço. A segunda parte será uma parcela variável, calculada conforme o volume efetivamente consumido. Na prática, a proposta impede que o consumidor pague por um volume mínimo de água que não usou. A mesma lógica valerá para o esgoto sanitário. Relator da proposta, o deputado Kim Kataguiri, do Missão de São Paulo, deu exemplo de como a proposta irá funcionar na prática.
4: Que é como se você entrasse no bar e aí tivesse R$50 de consumação. O cara que consumiu paga 50, o cara que não consumiu paga 50 também. É assim que funciona hoje a tarifa de água. O que a gente quer fazer é o seguinte: bom, você que não consumiu nada, você vai pagar ali pela cadeira que você sentou, pelo garçom que te deu oi, então você vai pagar R$15. Aí o cara que consumiu vai pagar os R$15 mais aquilo que ele consumiu. Basicamente a gente está mudando a estrutura para dar mais justiça para as tarifas, principalmente para aquele consumidor que acaba pagando pelo consumo dos outros.
3: O relator disse também que o serviço de saneamento tem custos fixos importantes, como manutenção de redes e estações de tratamento. Por isso, o texto aprovado não elimina toda a cobrança fixa. Favorável ao projeto, o deputado Tarcísio Mota, do PSOL do Rio de Janeiro, defendeu também que essa tarifa básica não seja elevada, considerando que o acesso à água é um direito básico das pessoas.
5: Mas esse projeto vai no caminho correto de garantir à população que ela não continue a pagar essa tarifa mínima que ele vai pagar independente de quanto consumiu. Contudo, é preciso colocar uma trava para que a parte fixa não supere e não seja muito grande, onerando ainda mais o consumidor final, porque água é direito, água é vida, água não é mercadoria.
3: O projeto que acaba com a cobrança de consumo mínimo nos serviços de água e esgoto agora será analisado no Senado. Da Rádio Câmara de Brasília, Daniele Lessa.
1: Transportes.
0: Josivaldo JP, do União do Maranhão, apresentou projeto que obriga órgãos de trânsito a disponibilizar medidores de glicose em operações de fiscalização. Ele explica que alterações no nível de açúcar no sangue podem causar sintomas confundidos com embriaguez, levando a abordagens inadequadas.
2: Josivaldo JP ressalta que o teste só poderá ser realizado com o consentimento do condutor. Ele acrescenta que o projeto prevê treinamento para que agentes identifiquem sinais de alteração glicêmica, acionando atendimento médico quando houver risco à saúde.
1: Consumidor.
0: Caroline de Tone, do PL de Santa Catarina, apresentou o projeto que inclui os gastos com vacinas entre as despesas dedutíveis do imposto de renda da pessoa física. De acordo com a deputada, a medida amplia o benefício já concedido a outras despesas médicas.
2: Caroline de Tone...

0: Comenta que a proposta incentiva a prevenção de doenças. Ela acredita que o projeto promove justiça fiscal e contribui para a redução dos custos do poder público com tratamentos que poderiam ser evitados por meio da vacinação.
1: Saúde.
2: Comissão de Saúde aprova projeto que proíbe a venda e o uso do chumbinho no Brasil. A repórter Sofia Peçanha tem mais detalhes.
3: A Comissão de Saúde aprovou o projeto que proíbe desde a venda até a utilização do chumbinho em todo o país. A proposta altera a Lei de Crimes Ambientais, com o objetivo de proibir o uso da substância tóxica como método de controle de pragas em áreas urbanas e rurais. Pelo texto, fica proibido em todo o território nacional o porte, a venda, a fabricação e a utilização para qualquer finalidade do chumbinho. Além disso, a proposta garante a segurança da população, a proteção do meio ambiente e a preservação da vida animal, refletindo um compromisso com a saúde pública e a sustentabilidade ambiental. O projeto sugere que os poderes públicos federal, estaduais, distritais e municipais aprimorem a fiscalização e desenvolvam políticas de conscientização, como explicou o deputado Clodoaldo Magalhães, do PV de Pernambuco, relator na comissão.
4: Fortalecer também com campanhas de conscientização para que a população, a sociedade como um todo, tenha consciência dos perigos e dos riscos do envenenamento humano, animal e também da contaminação dos mananciais através desse produto que é tão nocivo à saúde humana, animal e ambiental.
3: A substância tóxica aldicarbe, conhecida popularmente como chumbinho, é extremamente tóxica e perigosa para a saúde humana. A ingestão acidental, mesmo em pequenas quantidades, pode levar a envenenamentos graves e fatais. Por isso, o deputado Marcelo Queiroz, do PSDB do Rio de Janeiro, autor do projeto, ressaltou no texto que a medida se faz necessária devido aos graves riscos que o uso indiscriminado desse produto representa para a saúde pública, o meio ambiente e os animais domésticos e selvagens. Em caso de descumprimento da lei, a proibição poderá ser de multa em, no mínimo, 5 salários mínimos, além das demais penalidades previstas em lei. Agora, o projeto que proíbe desde a venda até a utilização do chumbinho em todo o país segue para análise na Comissão de Constituição e Justiça. Da Rádio Câmara de Brasília, Sofia Peçanha.
1: Cultura.
0: Inácio Arruda, do PCdoB do Ceará, defende a regulamentação das plataformas de streaming para garantir mais proteção ao setor audiovisual. Ele afirma que a medida é necessária para fortalecer a produção nacional, ampliar a geração de empregos e valorizar a cultura brasileira.
2: O parlamentar acredita que a legislação precisa acompanhar as mudanças do mercado, hoje dominado pelos serviços de streaming. Para Inácio Arruda, a regulamentação deve assegurar regras para o setor e preservar o espaço da produção audiovisual do país.
1: Meio ambiente.
0: O plenário da Câmara aprovou um projeto que aumenta e torna permanente incentivo fiscal para empresas de reciclagem. O repórter Antônio Vital acompanhou a votação.
5: O plenário da Câmara aprovou o projeto que torna permanente e aumenta os incentivos fiscais para indústrias de reciclagem. O projeto altera uma lei de 2021 que autoriza empresas do setor tributadas com base no lucro real a abaterem 1% do imposto devido em troca de investimentos em projetos que estimulem a cadeia produtiva na reciclagem. Esse incentivo fiscal tem validade de apenas 5 anos, ou seja, termina em 2026. O projeto aprovado torna o incentivo fiscal permanente, sem prazo para acabar. Além disso, aumenta de 1% para 5% o limite de dedução do imposto de renda para as empresas do setor. O relator, deputado Arnaldo Jardim, do Cidadania de São Paulo, acatou parcialmente sugestão do PT e definiu que o incentivo fiscal vai depender da previsão orçamentária. O líder do governo na Câmara, deputado Paulo Pimenta, do PT do Rio Grande do Sul, queria que o valor máximo do incentivo fosse definido anualmente pelo Poder Executivo, o que não foi aceito pelo relator. Para o relator, Arnaldo Jardim, aumentar o incentivo fiscal para as empresas de reciclagem pode estimular mais investimentos.
6: Hoje ainda nós temos a triste realidade de ter no Brasil uma coleta absolutamente, muitas vezes, desumana e temos, por outro lado, uma grande presença ainda de lixões no nosso país. Portanto, é o que recomenda fomentar a reutilização, o tratamento e a reciclagem de resíduos sólidos, até em sintonia com o direito ao meio ambiente equilibrado.
5: Em 2024, cerca de 7 milhões de toneladas de resíduos secos foram destinados à reciclagem no Brasil, o que representa menos de 9% dos resíduos gerados, segundo a Associação Brasileira de Resíduos e Meio Ambiente. O relator defendeu o aumento do incentivo como maneira de aproximar a indústria de reciclagem dos benefícios já recebidos por outros setores da economia, como da cultura e esporte, que permitem dedução de até 4% do imposto devido. Foi o que disse também o deputado Carlos Gomes, do Republicanos do Rio Grande do Sul, ex-catador e autor do projeto que deu origem à lei de incentivo à reciclagem.
7: Justiça e paridade, as três leis de incentivos do país, que é a Rouanet, cultura, ao esporte e agora da reciclagem, fazendo justiça a esses mais de 1 milhão de trabalhadores que todos os dias estão dentro de um galpão, colocando a mão em resíduos que quase ninguém quer triar e poderá sim ter recursos para mudar a realidade do seu trabalho, aumentar a renda, fazer a economia circular, prosperar nesse país.
5: O projeto que torna permanente e aumenta os incentivos fiscais para a indústria de reciclagem seguiu para análise do Senado. Da Rádio Câmara de Brasília, Antônio Vital.
1: Segurança Pública.
2: Sargento Faur do PL defende a ampliação do policiamento nas rodovias e divisas do Paraná para impedir a entrada de criminosos e o tráfico de drogas no estado. Ele afirma que é preciso aumentar o efetivo da Polícia Militar diante da defasagem de servidores nas ruas.
0: Para Sargento Faur, a redução dos índices de criminalidade depende da valorização salarial e de incentivos estruturais para os operadores da segurança pública. Ele propõe a construção de presídios de segurança máxima que proíbam benefícios como visitas íntimas a detentos de alta periculosidade.
2: Hélio Lopes, do PL do Rio de Janeiro, apresentou o projeto que zera o imposto de importação sobre armas de fogo adquiridas por militares, policiais e outros agentes de segurança pública. O deputado explica que a proposta vale para profissionais da ativa, aposentados e militares da reserva ou reformados.
0: Segundo Hélio Lopes, a medida facilita o acesso dos agentes a equipamentos importados mais modernos e adequados às suas atividades. O projeto mantém ainda exigências de registro, comprovação funcional, rastreabilidade e fiscalização do armamento pelos órgãos competentes.
2: Adilson Barroso é um dos autores de PEC que admite, em caráter excepcional, a redução da maioridade penal para casos de crimes hediondos e de crueldade extrema contra pessoas e animais. Ele aponta que a responsabilização depende de avaliação individualizada.
0: Para Adilson Barroso, a medida busca dar resposta mais efetiva a crimes como estupro, latrocínio, tortura e homicídio. O parlamentar garante que a PEC mantém o respeito ao devido processo legal, a ampla defesa e a condição de pessoa em desenvolvimento.
2: Felipe Beccari, do Podemos de São Paulo, é um dos autores do projeto que cria o crime para quem organiza e transmite práticas de maus tratos a animais por meio de comunidades virtuais. A proposta também pune quem financia ou incentiva esse tipo de conteúdo na internet.
0: Felipe Beccari entende que a medida busca combater grupos que divulgam atos de crueldade contra animais, inclusive mediante pagamento. O texto prevê ainda penas maiores nos casos em que houver lucro com a prática ou morte do animal divulgada em redes sociais.
2: Paulinho da Força, do Solidariedade de São Paulo, é autor de projeto que aumenta a pena para furtos e roubos cometidos por criminosos que se passam por prestadores de serviço ou utilizam falsa identificação profissional.
0: O deputado explica que a pena para furto qualificado passaria a variar de 4 a 10 anos de prisão e a de roubo qualificado de 8 a 14 anos. Paulinho da Força afirma que a ideia é proteger a confiança da população em profissionais legítimos e reforçar a segurança pública.
2: Termina agora o Jornal Câmara dos Deputados, produzido pela Rádio Câmara, com trabalhos técnicos de Everson Urani e apresentação de José Carlos Andrade e Márcio Aquilissardi. Uma boa noite para você.
0: Uma ótima noite. A Voz do Brasil volta amanhã.
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Fechando a primeira sequência de som do nosso Deixa Rolar. Depois do intervalo, você sabe que é bem rapidinho, tem muito mais som pra gente curtir. Volto já!

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3: Sim, já estamos de volta para mais uma sequência de sucessos. Esse é o nosso Deixa Rolar. São blocos de meia hora só de música, só som, uma atrás da outra. Aumenta o volume, bora curtir.

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0: estúdio, a número 1 do seu rádio, carimbando mais uma sequência de sucessos, mais meia hora de som, só música boa, uma atrás da outra no Deixa Rolar Estúdio. Daqui a pouquinho, depois do intervalo, tem mais. Volto já. 11-4 na estúdio.
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0: Sim, de volta. 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Seguimos nessa noite maravilhosa com mais um bloco de som no Deixa Rolar.
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0: estúdio, a número 1 do seu rádio, carimbando mais uma sequência de sucessos por aqui, Nando Berti na sua companhia, hein? Até meia-noite, vamos juntinhos assim, nesse modelo, só música, uma atrás da outra, sem intervalo. Depois do break, eu volto com muito mais. Aguenta aí! 99,1 Estúdio 11:35.
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0: Opa, de volta! E agora pro bloco saideira do nosso Deixa Rolar. Aumenta o volume, bora curtir. Tem muita moda boa pra gente aproveitar a nossa noite ainda. Você tá curtindo o som da número 1? A dona do primeiro lugar.

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0: Meia-noite e 35 na estúdio.
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1: 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Souza Filho, cowboy do rádio catarinense, tocando os clássicos e as boas do sertanejo. 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Então não sai daí, daqui a pouco, a Hora do Cowboy, a partir das 4 da matina.
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0: Hora certa na Estúdio FM 3:11.
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3: Legal, hein? Salve, salve, meu Brasil! Estamos chegando em ZYD, Estúdio FM 99,1 do seu rádio. Vai começar a Hora do Cowboy.

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1: 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Muito bem. Bom dia, bom dia, bom dia. Alô, galera do chapéu, bom dia, bom dia. Aumenta esse volume aí porque estamos chegando com muita música, muito som bacana pra você nos 99,1 do seu rádio. Muito prazer, eu sou o Cowboy Souza Filho, seu amigo do rádio na manhã. Bom dia, bom dia. Como é que tá? Tá tudo bem? Tá tudo favorável? A partir de agora é muito som bacana pra você, muitos presentes no 984027371. Manda pra cá sua mensagem e você vai se dar muito bem a partir de agora com a Hora do Cowboy. Vamos lá, né, gente? Deixa eu ver o que tem pra nós sortear hoje aqui na programação. Fala comigo, que eu sou seu amigo. Bom dia, bom dia, bom dia. Abraço especial pra vocês aí, viu? Ó, nós temos aqui hoje na programação uma caipirinha, aí mais uma sobremesa de Nutella. Temos também uma parmegiana e temos também uma pizza Romeu e Julieta, é? Bacana, né? Então manda pra cá, pra você que tá ligadinho com a gente nos 99,1 do seu rádio, tá bom? 984027371. É um verdadeiro combo aqui hoje, né? Bom dia, bom dia. Manda aí, vamos lá começar o programinha mais fuleiro do Brasil. Bom dia. Jean Giovanni, espuma da cerveja. Bom dia, bom dia. 4:05. Vamos acordar, vamos acordar. Carniça não chegou ainda no programa, né? Fuleiro, bom dia, Zunido. Vamos lá, meu povo.

0: Muito bem, tá aí na estúdio a número 1 do seu rádio, Gilberto e Gilmar, Parece Castigo, bom dia, bom dia. Excelente manhã para você que se liga com a gente no Sonzão da Estúdio. Bom dia, 984027371. Bom dia aí pra gurizadinha, já tão ligadinho com a gente. O André lá do São Luís. Alô, André, bom dia, cê tá bom?
1: Bom dia, cowboy. Sextou, sextou, sextou.
0: Sextou.
1: Bora pra cima. Uma boa, um bom final de semana aí pra todos. Abraço, querido.
0: Valeu, valeu, meu querido. Bom dia pra você também. Uma ótima manhã aí pro Andrezão, lá do São Luís, que tá ligadinho com a gente aqui na manhã, né? Faceiro, sexta-feira bacana, hein? Bom dia, bom dia. É, quem mais tá por cá? Bom dia, cowboy, você tá bom? Luan José Leite por aqui. Manda uma moda pra nós aí. Bom dia, bom dia. Abração aí, viu? Vamos que vamos. Tamo junto. Chama na bota. Bom dia, seu cowboy. Senhor tá bom? Excelente manhã aí pro Rodrigo do bairro São Luís também. Manda uma moda pra nós aí. Manda pra mim essa caipirinha aí, cowboy, né? Vamos que vamos, hein? Bom dia, bom dia. Valeu, Rodrigão. Quem mais aqui? Fala, seu Paulo César, bom dia.
2: Bom dia, cowboy, tudo certo?
0: Não.
2: Rapaz, vou falar pra tu, rapaz. Fui tratar o ventaninho ali agora. Olhei pro lado do meu porco, toicinho, que eu já tava acostumando ele a ficar sem comer.
0: Ah, é?
2: Aí tava morto. Aí fui ver o que que deu, tinha morrido de fome. Não deu certo minha experiência.
0: Ô, louco.
2: Boa sexta-feira pra nós tudo aí, beleza? Um abraço. Tchau, obrigado.
0: E tchau, obrigado. Bom dia, vamos lá, né, seu menino? Tudo de bom aí pro seu Paulo que tá na rodagem, tá ligadinho com a gente na manhã também, né?

0: Bom dia, bom dia. Alô, seu Dalvo, bom dia.
1: Bom dia, seu peão fuleiro.
0: E aí?
1: Aquele abraço e manda um brinde pra mim hoje, que eu tô precisando.
0: Olha só as ideias, né? Mas que pelego, velho, né? Bom dia, dona Marlene.
2: Bom dia, cowboy. Uma abençoada sexta-feira para todos nós. Abraços, Marlene, do bairro Santa Luzia.
0: Dona Marlene, lá do Santa Luzia, tá ligadinho com a gente aqui no escutamento aí, né? Bom dia, bom dia. Vamos lá, meu povo. 984027371. 4:17. Aumenta esse volume aí. Vamos lá, tá valendo presente. Ataíde Alexandre. Você marcou. Você marcou pra mim, bom dia.

0: Aí na estúdio, a número 1 do seu rádio, Pena Branca e o Chaventinho. Eu, a Viola e Deus. Vamos lá, né, rapaziada? Bom dia, bom dia, bom dia, bom dia. Fala, carniça. Chegou atrasado no programa, né, ô pelego, velho?
1: Ai, cowboy, bom dia pra ti, rapazinho. Esse peãozinho aí, né? Tá ouvindo a rádio já, né? Bom dia pra ti, pra todas as faccionistas aí, as costureiras, os caminhoneiros, o pessoal que tá acordando já, né? Uhum. Bom dia pra vocês aí, os ouvintes.
0: Bom dia pros ouvintes. É, Pelego, deixa eu mandar um abraço também pro meu amigo Boi Aidi, rapaz. Um abraço aí pro motorista de aplicativo que me trouxe pra rádio hoje, né, cara? Um abraço aí pro grande Boi Aidi, grande Wagner. Ô, Boi Aidi. É, tô com o carro no BO, né, cara? Carniça do céu, né? Você tá louco. Um abraço, viu, o meu amigo Boi. Grande abraço pra você, tudo de bom aí, um ótimo dia. Tá nos ouvindo aí, ligadinho com a gente. Acabei conhecendo o Tardo Boi Aidi hoje, cara. É, Carniça, conheci o Boi Aidi, viu? Abraço pra você, viu? Obrigado pela companhia, rapaz, né? Preocupado pra não perder a hora, entendeu? Coisa, nem dormi, cara, essa noite, cara, verdade. Pensando e falei, será que eu vou de cavalo? Será que eu vou a pé? Será que o Carniça vai passar a me pegar? Carniça nem moral me deu, cara, né? Pensa, né? Ô, Boi, um abraço pra você, viu? Obrigado pelo carinho, um abração pra você, pra sua família e um ótimo dia, viu? Ligadinho com nós aí, nos trouxe pra cá hoje de manhã, né, velho? Pensa no peãozinho faceiro, viu? Bom dia, bom dia. Ei, Boiadinho, um abração pra você, viu? Boas corridas aí, meu irmão. Vamos que vamos, né? Salve, salve pra galerinha aí, os motoristas de aplicativo, né? Aê! Tamo junto! Bom dia pra vocês aí, gurizadinha. Fala comigo que eu sou seu amigo. É, um abraço todo especial pra vocês aí. Vamos que vamos, vamos pra cima, né? Vamos pra cima. Aê, os meninos! Bom dia, Ivonete de São Luís, também tá na sintonia com a gente, obrigado pela companhia. Cowboyzeira, você tá bom? Coloca nós em sorteio aí, viu? Toca essa moda aí, cowboy, umas 5:30 da manhã, do de Paulo e Paulino, no céu, nos braços teus, é isso? É? Grande abraço, vou procurar então, vamos tocar na sequência aí pra você, tá bom? Grande abraço aí pra você, meu irmão, obrigado aí, o grande Luan José Leite. Vamos lá, né? Vamos pro nosso intervalo comercial. Daqui a pouquinho nós fala com você de novo, né? Bom dia, bom dia. Tá valendo pra você presente aqui hoje. Uma pizza Romeu e Julieta, lá do Pizza Dog. Temos aqui uma caipirinha, mais uma sobremesa de Nutella e uma parmegiana também, tá bom? Isso aqui acompanha arroz, purê, feijão, salada. É um verdadeiro almoço pra você, viu? Então manda pra cá. Quer concorrer? Você tá louco, isso aqui é do Gaúcho Chope Cozinha. Bruto mesmo! 99,1. Bom dia! Olha a hora, gente! São 4:30.
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4: Uhul! Sextou, bebê!
0: Vamos lá, vamos lá, vamos dali! Ô, potência! Aumenta esse volume! Almir Sater cantando Trem do Pantanal. Agora são 4:32 na Estúdio. Bom dia. Já correi a moda. Já caí, né? Deixa correr água que não vai beber. Vamos unidos. Bora, meu povo. Bom dia.

0: Muito bem, no estúdio, número 1 do seu rádio 4h42, tá aí, ó, Zeca da Viola, baile de carnaval. Bom dia, bom dia, bom dia, meu povo. Excelente manhã pra você que se liga por aqui no Solzão da Estúdio. Bom dia, bom dia. 984027371. Alô, Adir Aldir, bom dia.
1: Fala, cowboy, sextou então?
0: Sextou, né?
1: O cowboy aqui. Oi. É o Ninho, trabalhando já desde as 3h30. Pô, toca pra nós hoje, Menino da Gaita, com o Sérgio Reis. Pô, uma música tão bonita dessa. Toca aí, cowboy. Arrebenta, ihuuu!
0: Ihuuu! Bom dia, bom dia. Um abraço pra vocês aí. Vamos lá, vamos dali, né? A sexta-feira tá mais bruta do que, ó, eu vou falar um negócio pra você, viu? Deus o livre. Muito bem, manda pra cá sua mensagem, 984027371. Tá valendo aí pra você. Presente aqui, ó, tem pizza dog. Quem mais que temos aqui também? Temos aqui no programa aqui, ô produção, uma caipirinha, mais uma sobremesa de Nutella e também uma parmegiana, viu? Acompanhada aí com arroz, com purê, feijão e salada. É um almoço pra você, viu? Pra você retirar lá no Gaúcho Shop e Cozinha, tá bom? Manda pra cá, o que você quer ganhar? Só falar comigo, viu? Beleza? Manda seu nome aí que você tá concorrendo. Bom dia, meu povo. Vamos juntos até as 7h15 da manhã. Leandro Leonardo, Doce Mistério, bom dia. 4h43.

0: 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Tá aí o modão do João Mineiro e Marciano. É, Zunido. Acorda, seu miserável. O carnista fica dormindo aí também, cara. Você tá louco, né, bicho? Pelo amor de Deus, hein? Abraço lá pros amigos que mandam mensagem pra gente, 984027371. O Diogão passou por cá, né, cara? O Diogão tá aceleradinho aí. Vamos lá ver o que, o Diogo tá na ardência, né? Ontem ele ganhou o presente do programa, encheu a barriguinha. Foi ontem, né, produção? Ontem ou ontem? É, ontem, né? Deixa eu ver aqui o que ele me fala aí, ó. Pelego, velho. Bom dia.
1: Fala, cowboy. Tudo certo?
0: Oi.
1: Lembra igual o chapucãozinho é top, hein, cara? Meu Deus. Deu pra tirar a barriga da miséria ontem ali.
0: Ah, é?
1: Aquela porção de batata, aquele shoppingzinho de ontem. Ah, já tive que xingar o cara aqui no hall, já cedo já.
0: O que que aconteceu?
1: 4:45 da manhã.
0: Ah.
1: O cara veio da Ervino Menegote ali pra acessar a força. Da Ervino Menegote pra acessar a força de Coluz ali depois dos trilhos ali.
0: Sim.
1: O cara fazendo uma conversão proibida. Já meti na mão na buzina da elétrica aqui.
0: Ô, louco.
1: Ali, se a pessoa fizer isso, sempre tem uma viatura do outro lado da pista ali.
0: Verdade.
1: O pessoal não sabe. Ali dá multa,
0: né? Dá multa. Beleza? Mesmo. Não pode. Não pode fazer aquela conversão lá, né? É, o bagulho é louco lá, né, cara? Não, se acarme, homem. O Diogão, se acarme, não fica nervoso, cara. Olha pro céu aí, ó.
2: Olha o passarinho cantando, que coisa bonita.
0: Ó. Ó, o passarinho cantando aí, Diogão. Abraço pra você, meu irmão. Obrigado pelo carinho, viu? Tamo junto aí, um abraço pra você, obrigado pela companhia. Quem também tá na sintonia com nós aqui, deixa eu ver, bom dia aí pro Andrezão também tá na sintonia. Falou, ó, cowboy, como é que nós tá, nosso combo, ó. Aham, vem pro boteco. Aí, ó. Aham, mãe, bom dia. Ei, meu Deus do céu, um abraço aí, viu? Os guri da catequese, vamos pra cima. Bom dia. Ô, cowboy, você tá bom? Bom dia para nós aqui, ó, é a Mari do Xerede. Tamo no fabricamento dos bolos. Bom dia para vocês aí, obrigado pela companhia. Vamos para cima, bom dia. Aí é potência, bom dia, meu povo. Quem mais tá no sintonizamento por cá no 984027371? Dona Maria, bom dia.
3: Bom dia, cowboy. Ótima semana, final de semana para você, para sua família. Abraço pro seu Zé, da Simone, para todos os meus amigos e amigas. Deus abençoe nosso final de semana. Um abraço pro Carniça.
0: Valeu.
3: Sucesso sempre.
0: Valeu, obrigado pela companhia. Bom dia.
4: Bom dia, meus amigos, companheiros do Rádio Brasileiro. Tudo certo? Bom dia, sejam todos bem-vindos.
0: Tá bom. Tá dando recado aí, né, Carniça? Bom dia. Ó, quem mais tá na sintonia por cá, no sintonizamento? Bom dia. Ei, meu Deus do céu. Aham. Uhum. Grande abraço, obrigado pela companhia, ligadinho com a gente, acompanhando aqui, quem mais tá na sintonia por aqui, deixa eu ver, fala comigo.
5: Bom dia, cowboy, sextou.
0: Bora
5: que bora, aquele modelo, toca aí, capa de revista pra escutar, hein, manda lá pras meninas lá da facção do Rancho Bom lá em Xereder lá. Tchau, obrigado.
0: Aí sim, meteu a mão na buzina. Você viu, Diogo? Você tem que ter uma buzina dessa daí, cara, na sua bicicleta, né? Escuta aí, ó. Olha a buzina do cara aí, ó. Ó, ó, rapaz, ó. Olha, escuta aí, ó, pelego velho. Mete uma buzina dessa, cara, na sua bicicleta elétrica aí, Diogão. Bom dia. Dona Vera também tá nascido durante com a gente, que temos um abençoado final de semana. Manda abraço pra nós aqui, cowboy. Manda abraço aí também pra galera que tá ligadinho aí, viu? Manda pra cá essa parmegiana aí, viu? Alô, Cleomir, lá de Guaramirim, bom dia, cowboy. Me coloca no sorteio aí, fala comigo que eu sou seu amigo, viu? Bom dia, vamos pra cima. Ô, nosso amigo também aqui, o Idazil, pelego velho, né? Bom dia, seu peãozinho tentado. Bora lá, bom dia. No 984027371, pra você que se liga com a gente no Sonzão da Poderosa, até às 7:15, tamo por cá. Alô, seu Mário, bom dia. É muita gente na ardência. Olha a hora, gente, na estúdio 4:57.
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0: Muito bem, estamos de volta em ZYD 741 Estúdio, a número 1 do seu rádio. Bora lá, vamos lá, Zunido. Vamos que vamos! Vamos trazendo mais uma sequência. Zezé de Camargo e Luciano cantando Amor Selvagem. Bom dia. São exatamente 4h58 no estúdio.

0: Cidade FM, a número 1 do seu rádio, tá aí os Montanari, andando na praia, bom dia, bom dia. Vamos lá, 984027371, bom dia pra você que se liga com a gente aqui na manhã. Alô, os menino, fala comigo, seu menino, bom dia lá pro Gerardo, Gerardo tá ligadinho com a gente, é o macho alfa, rapaz, né? Lá do Baipendi. O senhor tá bom, Pianzinho? Quem que gravou a música? Ó, oh, gravou a música pra mim, mano.
1: Vamos, vamos, vamos! Vamos até lata! Olha a hora, olha a hora! Já vamos abrir a bodega!
0: Vamos abrir a bodega!
1: Já vamos abrir a bodega! Sextou! Aqui, toma pinga e lava a cara com pinga!
0: Aí
1: não é
0: sim.
1: Que nem água morna!
0: Xiii.
1: Que é raiz, ah. Não é filhote de apartamento.
0: Ah.
1: Vamos que vamos!
0: Filhote de apartamento, né, cara? Meu Deus do céu, hein? Bom dia, viu, senhor Gerardo? Um abraço pra você, viu? Tudo é bom. Ô, Cowboyzeira, bom dia, tamo ligadinho, tamo aqui na luta, viu? É, o Eli Carlos, bom dia pra você também, viu? Vamos trabalhar, vamos trabalhar, vamos mexer. Nascemos pobre, nascemos bonito, não nascemos rico. Bom dia. Fala, seu Leomar, bom dia, é o parceiro mais faceiro do Brasil, amigo do Carniça.
2: Bom dia, Cowboy.
0: Bom dia.
2: Bom dia, Carniça. Ô, Carniça, manda o Cowboy colocar uma do Sérgio Reis com a Caimã, né? Senão eu vou atropelar ele, agora se você que anda de bicicleta por aí, tem, vou atropelar ele, se não mandar as músicas aí. Ah. E bota no sorteio aí, né, Cowboy? Um abraço. Sextou, com S grande. Valeu, tchau.
0: Um S grande de sem dinheiro.
3: É, claro que não.
0: Aí, Carniça, não vai tocar, né, cara? Aham, tá vendo? Tá vendo, Carniça?
3: Pode vir, não tenho medo, não.
0: Pode vir, não tem medo, não tem medo, não, né? Tá vendo? Bom dia, povaredo. Um abraço especial pra vocês aí de todo o nosso estado de Santa Catarina. Você que nos dá carona, tá no trecho, tá na rodagem. Tá valendo aqui hoje no programa também o seguinte, né? Ó, uma pizza, né? Uma pizza dog Romeu e Julieta, um baguete aí, viu? Uhum. Quem mais aqui, ó? Tem uma caipirinha, mais uma sobremesa de Nutella e ainda uma parmegiana, rapaz. Um arroz acompanhado aí, ó. Arroz, purê, feijão e salada. É um verdadeiro almoço, como diz o caipira pra você, tá bom? É só você mandar pra cá, viu? Lá do Gaúcho Chopp e Cozinha. Manda seu áudio, manda pra cá sua mensagem que você vai se dar bem na programação. O Divan quer comer pizza, né? O Cabo quer pizza. Bom dia, bom dia. Abraço pra você, meu irmão. Chama na bota. Bom dia, bom dia. Alô, Valdir, tá lá na barra. Bom dia.
4: Bom dia, Cowboyzeira.
0: Opa.
4: E aí, partiu Itaiópolis.
0: Aí sim.
4: Fazer um trabalhinho lá. E um ótimo dia a todos aí. Vai participar de sorteio, hein?
0: Valeu, garoto, um abraço pra você, muito obrigado pela companhia, ligadinho com a gente aqui na manhã, nos 99,1 do seu rádio. Ei, barbaridade, quem não tem as manhas não entra não, sem instrução de um profissional. 984027371, vamos dali. Na estúdio agora, são 5:11.
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0: Muito bem, estamos de volta no Sonzão da Estúdio. Por aqui é o Cowboy. Bom dia pra você. Excelente manhã de sexta-feira.
8: Uhul! Sextou, bebê!
0: Uhul. Muito bem, são 5 horas e mais 12 minutos, 5 e 12. Bom dia lá pro nosso amigo Márcio. Também pediu pra colocar no sorteio e na oração aí. Vamos lá, cowboy, vamos lá, chama na botina, chama na botina. Tamo daquele modelo, daquele modelito aí que não tem as mães e não entra não. O Divan também na sintonia, tá concorrendo aí os presentes. Bom dia, quem mais aqui? Bom dia, meu povo. Cowboy, ó, como é que tá nós? Sextou aí daquele modelo, hein? Bom dia, lá pro Adir. Alô, Adir! Bom dia, vamos mexer! Aí sim, hein? Aí é potência na máquina, bom dia. Seu Luiz também tá na sintonia com a gente. Bora, cowboy, bom dia pro Carniça, pros Unidos e pra toda a companhia por aí, viu? Bom dia, vamos pra cima. Pega descendo que subindo é contramão, viu, perigo, velho? Bom dia pra vocês aí, viu? 984027371 é o nosso WhatsApp pra você participar, pra você interagir com a gente nessa manhã maravilhosa de sexta-feira. Ai, ai, ai, ui, ui. Vamos abrir uma porque o negócio é bruto.

0: 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Tá aí, ó, o Diogo e o Danimar Novilha cantando pra você por aqui mais uma sequência e fechando mais uma sequência da Hora do Cowboy. Bom dia, bom dia. Vamos mandar alô pro substituto. Ô, Cowboy, manda uma moda pra nós do Barreirito aí, viu? Ei, lasqueira, rapaz. Ele é o substituto, né, do Leonardo, rapaz, né? Pensa num peãozinho fuleiro, hein?
1: Fala, Cowboy! Aô, trem apaixonado! Fala comigo! Que é o substituto, passando pra dar um alô pra galera.
0: Hã?
1: Cowboy, oi. Manda um alô, manda um pode crer, um salve, um upa.
0: Um upa.
1: Um até logo, um até mais, feliz Páscoa, feliz Ano Novo, feliz Natal. Pra galera do grupo da pescaria Os Pega Nada.
0: Os Pega Nada.
1: Estamos indo em direção a Indaial pra pescaria hoje, amanhã e domingo. Manda um abraço pra galera. E taca-lhe aquele modão, mas... das antigas, aquele lá do fundo do baú que só você bah. Conhece. Tchau, obrigado!
0: Tchau, obrigado! Valeu, garoto! Bom dia pra você também aí, obrigado pela companhia, abração aí pro substituto, obrigado pela audiência. Alô, seu Zé Carlos, bom dia, Carniça, bom dia, Cowboy, bom dia, Zunido, bom dia pra gurizadinha aí, obrigado pela companhia, acompanhando aqui a programação também, né? 984027371, vamos com você até às 7:15 da manhã, fazendo companhia pra você, né? Tamo aí, daquele modelito, que não tem as manhas, não entra não. Sem a instrução de um profissional. Quem mais tá por cá? Bom dia, seu Cowboy, você tá bom? Manda um abraço pra nós, é o Lucas Colasso, bom dia, bom dia. Tamo aqui ligadinho, manda um abraço aí pra nós aí e manda aí, ô Cowboy, manda aí os parabéns aí pro nosso amigo Evandro aqui da VEG, viu, Cowboy? Que tá de aniversário hoje, viu? Aham, vai ter uns bolos por cá, vai ter, olha só, né? Chique no último grau, hein? Parabéns aí pra você, viu, garoto? Tudo de bom aí ao aniversariante do dia de hoje, que é o Evandro, amigo do Luca, né? Do Lucas Colasso, tá na sintonia. Fala comigo, o seu Joel Reis, bom dia.
2: Bom dia, Cowboy, bom dia, Carniça, bom dia, Zunido. Uma ótima e abençoada sexta-feira pra todos nós aí. Ô, Cowboy.
0: Oi.
2: Coloca aí nas orações das 6 aí. Valeu, obrigado.
0: Um abraço, bom dia, bom dia. Abraço pra vocês aí, viu? 984027371 é o nosso WhatsApp pra você participar e interagir com nós aí. Bora! Agora no estúdio 5:28. Vamos lá, vamos lá, vamos lá, né, gurizadinha? 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Vamos lá, meu povo, vamos acelerando essa manhã. Bom dia, bom dia. Por aqui é o Cowboy, vamos lá junto com muita música, muito som bacana pra você, aqui no estúdio. Alô, Rogério Afonso, bom dia. Vamos lá, vamos trazendo mais uma sequência musical pra você por aqui, a música não para, tem mais uma sequência boa pra nós aí, viu? Vamos fazer o seguinte, manda a sua mensagem pra cá, tá valendo presente, tá valendo aí a sua participação e a gente vai com você até às 7:15 da manhã. Bom dia, bom dia, bom dia, tá bom, meu povo? Excelente sexta-feira pra você aí, ó. Christian Ralph, Caprichos de Mulher, bom dia. 5:30, bom dia, bom dia.

0: Aí na estúdio, Renan e Raí. Arruma o quarto. Bom dia, bom dia. Vamos lá, Juninho, vamos lá, vamos acelerar. Valendo presente pra você no 984027371. Fala, seu Gilberto Peludo, viajante solitário. Como é que você tá, garoto?
1: Bom dia, cowboy. Aqui é o Peludo, o viajante solitário. Me põe na oração e a minha família. E uma boa sexta-feira. E me põe no sorteio, que a bariguinha roncou já cedo. Um abraço e um bom programa hoje,
0: meu amigo. Valeu, garoto.
1: Valeu.
0: Tchau, obrigado. Tá valendo hoje, então, pra você aqui, ó. Temos aqui uma Pizza Dog, Romeu e Julieta, lá do Pizza Dog. E temos também uma caipirinha, mais uma sobremesa de Nutella. E temos também aqui, ó, uma parmegiana, rapaz, né? Uma parmegiana, acompanha aí arroz, purê, feijão, salada. É um verdadeiro almoço pra você almoçar, viu? Você retirar aí pra você ligadinho com a gente lá no Shope, Gaúcho Shope Cozinha, tá bom? Beleza? Vai lá você lá matar fome, né, gurizadinha? O Rogério tá na sintonia com a gente também, obrigado pela companhia. Quem mais tá por cá no sintonizamento? Bom dia, bom dia. A dona Erilda também, sou Idazio. Alô, os meninos, bom dia.
2: Bom dia, cowboy.
0: Bom dia.
2: É, sextou, né?
0: Sextou, ótimo. Bora. Bom dia pra senhora e pra toda a família, né? Pro senhor Idazio, pro pessoal aí no Rio Cerro Segundo. Quem mais tá no sintonizamento por cá? Bom dia, bom dia. É, pro André, também pro Boi. Alô, Boi! O Boi tá na rodagem, tá lá no escutamento, né? Ligadinho com a gente, acompanhando aqui a programação. Quem mais aqui? O Paulo César também, bom dia, bom dia. É, pra dona Marlene também ligadinho com a gente. Bom dia, meu povo. 984027371 é o nosso WhatsApp pra você aí que tá acompanhando nós, hein? Fala comigo, meu povo, que eu sou seu amigo.
3: Fala, cowboy, bom dia, bom dia.
0: Bom dia.
3: Estamos aí no tapetão preto aí, ouvindo a estúdio aí, sentindo a Joinville aí. Coloca eu aí no sorteio aí, cowboy. Grande abraço aí, ó, Robson.
0: Valeu, Robson, bom dia, bom dia. Tá concorrendo aí o sorteio de hoje, hein? Abração pra essa gurizadinha, tá no trecho lá, tá no tapetão preto aí. Bom dia, bom dia. Boa viagem aí, meu irmão, vai com Deus aí. Tamo junto. Ligado nos 99,1 do seu rádio. Vamos que vamos pra cima! Cowboyzeira, bom dia aqui, ó. É o seguinte, coloca aí na programação aí o Padre Zezinho na oração de hoje. É, se puder, viu? Obrigado. Deus abençoe a todos aí, viu? É, faça uma pausa e conte as bênçãos. É, o simples de cada dia é que a gente esquece de ver, né? Onde o cuidado de Deus, né? Mas sempre aparece. Bom dia, bom dia. Valeu, garoto. É o grande Wellington. Alô, Wellington, bom dia pra você também. Na estúdio 5:43. Vamos lá, meu povo, vamos lá, minha gente. Manhã linda de sexta-feira. Vamos que vamos, quero falar pra você que tá chegando novidade, hein? 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Vamos lá, meu povo. Bom dia, bom dia, bom dia. Aumenta o somzão aí da Poderosa, a número um do seu rádio. Por aqui é o Cowboy. Você tá louco? Bom dia, bom dia. Vamos dale, vamos lá, carniça, vamos acelerando. Vamos que vamos, né? Fazer o nosso, daqui a pouquinho tem momento de fé, viu, carniça? Manda um abraço aí pros caminhoneiros da rodagem, carniça.
2: Galerinha que tá no trecho, né? Ah. Atenção, os caminhoneiros aí, tá ouvindo a hora do cowboy aí, né? Naquele modelito.
0: Daquele modelito. Daqui a pouquinho tem aí, né, o nosso momento motivacional.
2: Sai ou não sai o café da dona Lúcia aí? Ei, Lúcia, o cafezinho.
0: Cafezinho, vai fazer você o café, cara. Vai fazer você o café, rapaz. Eu não vou fazer café, cara. Tamo aqui, né? Bom dia. Abraçamento pra vocês aí, viu?
2: Ei, você não vai fazer café hoje?
0: Eu não.
2: É, o meu é bem com creme e canela em pau.
0: Ah, o seu é sempre assim, né? O café do Diogo também, ele gosta de café com creme, canela e pau também, né? O Diogo Silva, sabe o Diogo Silva? É o homem da motinha elétrica.
4: Paga o carnista, tem aqui buscado de manhã cedo, cowboy. Aí não perdi a hora. deixa os unidos trabalhar um pouquinho também, né?
0: É verdade, deixar os unidos, acho que eu vou deixar os unidos amarrados, cara, descansando, né? Não dá pra andar de cavalo, né, cara, na cidade, né, cara?
5: Meu Deus, que é isso? Jesus.
0: Ai, ai, bom dia, viu, Diogo? Mas você gosta de café com canela em pau e creme também, né, cara? Bom dia. Inclusive o carniça, né? Falou que vai receitar um remédio pra você tomar, viu, Diogo? Um tal de paracicopal, né? Uhum. Meu Jesus amado, né?
6: Ô, cowboy, o carniça não manda nem a música pra nós, mas a gente vai fazer café. Uhum. Meu Deus do céu, até esperar pro carniça. Vai passar sem café aí,
0: cowboy. Valeu, tchau. Tchau. Alô, Evaldo, bom dia, cowboy. Quero concorrer os brindes de hoje aí, viu? Manda pra nós. Bom dia também, quem mais aqui, ó? Dona Lourdes Furlando, Jaraguá Esquerda, bom dia. Abraço pra vocês aí, obrigado pela companhia, né? Vamos que vamos. O Diogo pediu pra você passar, carniça, a receita lá do paracicopal pra ele, viu? Que ele tá querendo tomar, né? É, ele tá sentindo umas dor, tal coisa, né? E aí quer tomar esse remédio aí que você tá tomando, né? Uhum. Meu Jesus amado, né?
2: É, claro que sim.
0: Vamos lá de moda. Tony Kleber. Último adeus, bom dia. Bom ser que esses remédios, hein, cara? Toma jeito, hein? Na estúdio 548, bom dia. Ei, modão, bom dia, bom dia.

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0: 5:54 na Estúdio, bom dia.

0: 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Tá aí, ó. Moda boa pra você, fechando mais uma sequência aqui nos 99,1 do seu rádio. Bom dia. Fala comigo que eu sou seu amigo. Bom dia, bom dia. Vamos juntos. Obrigado pelo carinho, obrigado pela sua audiência. Oi, moçada sertaneja. Bom dia, bom dia. 984027371. Vamos com muita música, muito som bacana pra você até às 7:15 da manhã, tá bom? Momento de fé chegando daqui a pouquinho, né, gurizadinha? Vamos mandar abraço aí, né, pro pessoal que tá mandando mensagem pra gente. O seu Lori. Alô, Lori, bom dia. Vamos que vamos, né? Vamos com tudo. Bom dia. Quem mais aqui também tá na sintonia? O Gilberto. Ô, Gilbertão, hein? Grande peludo. Já tá comendo um pão aí com salame, né, cara? Ó, café reforçado, né, cara? Ó, o tamanho do pão do homem, hein? Bom dia, bom dia. O Jean também tá na sintonia. Fala, Jean, bom dia.
1: Fala, cowboy. Bom dia, bom dia. Bora, bora. Bora ganhar o leite das crianças.
0: É isso aí.
1: Adiciona no sorteio aí e que Deus seja com todo mundo. Abraço.
0: Abraço, meu irmão. Bom dia. Quem também tá no sintonizamento aí é o Jacir Vicente. Alô, seu Jacir, bom dia. Abraço para vocês aí. Vamos que vamos, hein? Momento de fé que chega por aqui para falar com Deus, o nosso momento motivacional, viu? Bom dia para você que tá ligadinho com a gente, acompanhando aí a nossa programação, viu? Vamos lá, 984027371, Carniça.
2: Bom dia, gente. Chegou aquele momento agora, né? O momento de fé, o momento de oração com o cowboyzinho, né, cowboy?
0: Verdade, verdade. Vamos lá, vamos lá. Vamos dali, vamos dali. Bom dia lá pro seu Luiz Klein também.
3: Bom dia, cowboy. Sextou. Bora trabalhar. Logo dá no sorteio aí, nas orações também.
0: Tamo junto.
3: Bom dia.
0: Bom dia.
4: Bom dia, bom dia, cowboy. Bora, bora. Sextou, hein? Sextou com essa de saudade. E bora trabalhar porque nascemos bonito, não rico, né?
0: Valeu, Júlio César. Bom dia pra você também, meu querido. Vamos lá.
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lá vamos nós. É mais uma manhã, é mais um final de semana. Independentemente da sua religião, independentemente da sua crença, vamos falar com Deus, o dono do mundo, porque sem Ele nada nós podemos fazer. Ele deu seu único filho para todos aqueles que nele crê não pereça, mas tenha a vida eterna. Sabe, meus amigos, essa manhã, esta sexta-feira, abençoada por Deus, queremos pedir a proteção divina, pedir para Ele que Ele nos abençoe. Você que é católico, evangélico, espírita, vamos unir a nossa fé, porque Deus é um só. E que Ele possa nos abençoar, livrando de todo mal, de todo perigo. Não fique triste se talvez alguma coisa deu errado, se não aconteceu como era para acontecer. Às vezes, tem coisa que acontece na vida da gente que Deus mesmo, Ele permite acontecer, sabia? Para ver onde que está o nosso coração, para ver se o nosso coração está firmado com os pensamentos de Deus. Por isso, meus amados irmãos, nessa manhã de sexta-feira, elevamos o pensamento a Deus para pedir a proteção divina, para que Ele possa visitar os lares de cada família, para que Deus possa te visitar também aí no hospital. Que Deus abençoe aí o grande Diogo Silva também. Alô, Diogão! Tá mandando um abraço aí, né, pro Robson. Abraço pra você, viu? Tamo junto. Indo pra Joinville aí. Valeu, garoto. Abraço, tamo junto. Que Deus possa abençoar a vida de vocês aí também na estrada, meus amigos caminhoneiros. Galera que participa com a gente em todo o nosso estado de Santa Catarina, viu? Olha, não se justifique. 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

0: dia, papai. Bom dia, Deus, Nossa Senhora de Aparecida, Padre Aloísio. Sabe, pai, na manhã desta sexta-feira, elevamos o pensamento às alturas para te pedir a tua proteção. Deus, nós te pedimos, pai, nós te colocamos diante da tua presença com o coração cheio de esperança. Obrigado pelo dom da vida, pelo ar que respiramos, pela oportunidade de começar mais uma manhã. Sabemos que haverá desafios, mas também sabemos que o Senhor está conosco em cada passo que a gente dá. Papai querido, visita nesse momento cada pessoa que está nos ouvindo. Abençoa, Senhor, os trabalhadores que já estão na estrada, os pais e as mães de família que já saíram cedo para buscar o sustento de suas casas. Os idosos, papai querido, os jovens, as crianças e todos aqueles que precisam, Senhor, da tua mão poderosa. Leva paz para os lares aonde existe discussão e leva cura, Senhor, para quem enfrenta uma enfermidade. Dá força para quem pensa em desistir, esperança para quem perdeu a motivação e sabedoria para quem precisa tomar uma decisão importante hoje. Pai, nós te pedimos, Deus, que toda ansiedade seja substituída pela confiança no Senhor e que todo medo dê lugar à coragem, que toda tristeza encontre consolo em tua presença. Sabe, Deus, vá diante de cada situação, de cada problema, de cada dificuldade. Vá em frente, Senhor, livrando e guardando de todo perigo. Livra, Senhor, de todo mal. Abre as portas. Sabe, pai, e também aonde que parece não ter saída. Afasta, Senhor, de cada um de nós todo medo, toda tristeza. Que nada venha nos entristecer nesse novo dia. Derrama a tua provisão sobre cada família. Que nunca falte a fé para acreditar, coragem para continuar e gratidão para reconhecer as bênçãos que o Senhor derrama todos os dias. Entregamos em tuas mãos, papai, este final de semana, esta sexta-feira, em tuas mãos, porque sabemos que quando Deus caminha conosco, nenhum obstáculo é maior que a tua força. Fica conosco, Deus. É o que nós te pedimos. Abençoe o nosso dia. Entra nos hospitais e abençoe os enfermos, os acamados, os doentes, aquele que precisa de uma resposta, de uma cura de Deus. Em nome do Pai, do Filho e do Espírito Santo de Deus.
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0: Bom dia, meu povo. Vamos olhar pro retrovisor aí, quantas coisas você já passou, né? Escute.

0: 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Olha pro retrovisor, bom dia, bom dia, bom dia. Vamos juntos na Hora do Cowboy, por aqui, comigo, Souza Filho, original do rádio catarinense, exclusivo na estúdio. Se existe outro cowboy por aí, é falso. Manda prender, cowboy original só tem no estúdio. Vamos que vamos, hein? Se você quiser, pode me chamar de amigo. Sou eu, desde pequenininho. Bora, bora, gente. Olha a hora, gente. Agora são 6:08. Vamos lá, meu povo. 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Alô, Fabinho, chama na gelada. 6:10 na estúdio, bom dia. 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Olha, 6:11, 6:11. 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É a Metal Marciano. 6:12, bom dia, bom dia. 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Bom dia, meu povo. Vamos dali, vamos pra cima. Alô, seu Maurício, bom dia. Tá lá no São João do Taipe, do Itaperiú, rapaz. Tá nos ouvindo, tá indo pra Blumenau, carregadinho aí, viu? Maurício Bilber. Bom dia pra você aí, garoto. Vamos dali. Bom dia. Quem mais tá no tapetão preto aí? Bom dia. Grande Maurício, obrigado pelo carinho, obrigado pela audiência. Vamos pra cima. Alô, seu Sandro, bom dia.
1: Bom dia, cowboy.
0: Fala, sumido.
1: Bom dia, sumido. E a dona Lúcia? Cadê a dona Lúcia?
0: Pois
1: que
0: é.
1: Me interessa. Que esse locutor aí, mal acabado, tá, mano.
0: Ah, já é? Fez. Xiii. Você some, cara, do programa e agora vem, meu, ô Carniça, dá uma olhada, cara.
2: Ah, ei, nem vem, cara, nem vem.
0: Tá vendo, cara, o cara sumiu no mapa. Apareceu hoje no programa e tá dando aí umas ideias de bravo, né, cara? Ô, Carniça, o que você vai falar pra ele, Carniça? Me conta aí.
1: Ficou com saudade, né? Eu sabia disso.
0: O Carniça tá com saudade de você, né, o Carniça? Tá com saudade do Sandro?
2: É, claro que sim.
0: Olha.
2: Ah, se liga, bicho, se liga.
0: Ai. Bom dia, seu atentado. Vamos lá, quem mais tá por aqui? O Ayrton Senna. Ô, cowboy, olha pra nós aí, nossa moda, me coloca no sorteio, tamo junto. Bom dia aí pro Ayrton Senna, forte abraço, garoto, obrigado. Quem mais tá por cá na sintonia? Ligadinho com nós aqui, ó. O Amaral também na audiência. Alô, Thiago Gaiteiro, bom dia, cowboy. Tamo aqui em Guarabirim passando pra desejar uma ótima sexta-feira pros seis aí, viu? Tudinho da rádio. Toca os modão pra nós aí, viu? Acorda, Carniça, senão eu já passo aí a acordar o C daquele modelo, você já sabe, né? Olha só as ideias, né? Bom dia. Quem mais aqui, ó? Fala comigo que eu sou seu amigo, Gustavo. Bom dia.
3: Fala, Carboy. Bom dia. Tamo indo aí ao rumo Mafra. Positivo. Mandar um abraço aí pra toda a galera do Serpão aí. Meu ajudante aí que tá dormindo, né? Mas acordar aí.
0: Vagabundo.
3: Positivo. Tchau, obrigado.
0: Firma ele, mete ele na internet aí que ele fica esperto. Bom dia.
4: Alô, Amaral. Bom dia, cowboy. Aqui é o Sampaio. Toca pra nós uma sertaneja aí. Ei, rapaz, aqui tá tão frio que até as vacas estão fazendo fogo pra esquentar, pra derreter o leite.
0: Meu Deus.
4: É o Amaral de Joinville, brincadeiras à parte. Um abraço, bom final de semana. Manda uma sertaneja aí, bem boa aí.
0: Vou mandar.
4: Gilberto Gilmar aí.
0: Chá comigo. Um abraço, Gilberto. Lá no Mato Grosso do Sul, nós não tirava o leite das vacas, viu? Nós tacava fogo nela. Bom dia,
5: cowboy. Tudo bom?
0: Tudo.
5: O cowboy é o Paulo aqui de Guaramirim, da Figueirinha.
0: Ah.
5: Cowboy, entre a 108 e o posto de gasolina aqui na Figueirinha, tem um poste bem grande, tá atravessado na rua, cara, quase caindo.
0: Ô, louco.
5: Tá bom? Tá bem perigoso, tá? Então, se puder dar um toque pro pessoal aí, pra ninguém passar ali e acontecer alguma coisa grave, tá bom? Obrigado, bom dia pra vocês.
0: Valeu, Paulo, bom dia, obrigado pela informação. Vamos de terceira dimensão.
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0: 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Vamos, Carniça. Vamos dançar?
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0: Tony Marrone na estúdio, a número um do seu rádio. Vamos lá, né, gente? Vamos lá, vamos dali. Bom dia, bom dia. Participa aí comigo, 984027371. Bom dia, bom dia. Vamos mandar abraço aqui pra gurizadinha do bem. Estão lá ligadinho com a gente, acompanhando aí a programação. O nosso amigo aqui, deixa eu ver quem tá na sintonia por cá. É o Cristian. Alô, Cristian, bom dia.
1: Fala, cowboy. Bom dia, meu amigo. Como é que você tá? Tudo certo? Tudo bacana? Ô, cowboy, toca pra nós uma do Juliano César aí. Cowboy vagabundo aí. Essa é boa. Modão
0: essa
1: bom.
0: É boa,
1: aí. Beleza? Um abraço.
0: Bom dia, bom dia, bom dia, seu Fagundes. Alô também pro Adir. O Adir da Silva tá no cinturinho com a gente. Obrigado. Alô, Fagundes, bom dia.
2: Fala, cowboy. Bom dia, sexto, tirada. Forte abraço aí, ó, Fagundes. Dale, que essa tá trapo. Vamos que vamos.
0: Tudo vamos bom. Que vamos, vamos que vamos. Tamo junto. Bom dia. Abração pra vocês. Obrigado pela companhia de vocês também. Alô, Luan. Bom dia. Fala comigo.
3: Fala, cowboy. Bom dia. Tudo certo? Toca pra nós aí, Estação Paraíso, Christian Ralph aí, faz tempo que não toca essa moda boa. Beleza, meu querido? Bom final de semana aí, tudo bom? Um abraço, Luan de Chinês.
0: Valeu, Luan, bom dia também pro Ricardo ali da Figueira, estão lá ligadinho com a gente, toda a família, abençoada amanhã de sexta-feira. A estúdio agora 6:25, bom dia. 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
0: Muito bem, meu povo, bom dia, bom dia. 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Tamo de volta, meu povo, no Sonzão da Estúdio, a número 1 do seu rádio. Bom dia por aqui, é o Cowboy. Fala comigo que eu sou seu amigo. Vamos unido, vamos acelerar, hein?

0: Vamos lá, gente, te manda abraço aqui, deixa eu ver. Ô, Cowboy, bom dia, aqui quem fala é Andréia, André Becker, me coloca no sorteio, bom dia, abração pra vocês e obrigado pela companhia. Quem mais aqui também na audiência, mais alto chegando, alô, meu povo.
1: Bom dia, Cowboy, que Deus abençoe nosso dia, que seja só alegria, sextou com saúde, felicidade. Aqui é a Duda e o Adi da Vila Lense. Um abração para todo mundo. E já que estamos em ritmo de aniversário de Jaraguá e vai vir o cantor Daniel, tá, que estou apaixonado dele.
0: Bom valeu, dia, bom dia, bom abraço. Dia. Valeu, obrigado aí pela audiência de vocês acompanhando a gente. Alô, os meninos, fala comigo.
2: Bom dia, Cowboy. Fanali dos Santos, por cá, por Tifa Martins. Mandar um abraço pro meu amigo Irineu, que tá trabalhando na VEG 2 em Jaraguá do Sul. E ele mora lá em Massaranduba. Mandar um abraço pra galera de Massaranduba também.
0: Valeu, garoto. Um abraço. Alô, seu Adelir de Blumenau, bom dia.
3: Uhum. Bom dia, meu amigo Cowboy. Mais uma vez ligado no seu programa, antenado aqui na Petrozima em Blumenau, trânsito meio... Todos os dias de manhã, aquela demora até chegar no trabalho, mas graças a Deus estamos chegando. Obrigado pelo sucesso do mundo para vocês, sabe que estamos sempre ligados contigo
0: aí. Obrigado, garoto, um abraço para vocês aí, viu? Obrigado pela audiência. Alô, seu Adi.
4: Obrigado, Cowboy, tudo de bom aí para você, um ótimo dia de sexta-feira, obrigado aí, fica com Deus. Bom trabalho aí, garoto.
0: Valeu, garoto, bom dia também para vocês aí, viu? Alô, os meninos.
5: Bom dia, Cowboy. Edilson aqui.
0: Alô, Edilson.
5: Escuta, indo trabalhar hoje sem levar a Elô pra escola. Então vamos suave. Coloca a gente no sorteio aí e se der, por favor, toca Temporal de Amor. Sétimo dia na tentativa. Valeu, um abraço.
0: Valeu, bom dia. É, Aeroporto, Paraná, bom dia, né? Pro Sidney Dias, bom dia pra vocês aí, obrigado pela companhia, chama na bota, hein? Um abração pra vocês aí, viu, piazadinha? Vamos lá, né? Vamos caminhando aqui com mais uma sequência pra você que tá ligadinho com a gente aqui, ó. Olha a hora, gente, 6:30 na estúdio, bom dia.

0: número 1 do seu rádio. Pedro e Thiago. 4 semanas de amor. Bom dia, bom dia, bom dia. Vamos lá, né, gurizadinha? Vamos lá. Deixa eu mandar bom dia por aqui também. Pra mais alto chegando, né? Gurizadinha acelerando o programa de hoje, hein? Vamos lá. Alô, potência.
1: Bom dia, cowboy. Chico de Santa Luzia. Oi. Manda uma música aí de Lourenço Lodival. Beleza?
0: Beleza.
1: Bom dia, tudo de bom.
0: Bom dia, bom dia. A Miriam Penteado também tá na sintonia. Me coloca no sorteio aí, cowboy. Bom dia, vamos pra cima. Bom dia, Maciel, lá da Figueira, também tá na sintonia. Ô, cowboy, você tá bom? Coloca nós aí no sorteio. Bom dia, bom dia. Abraçamento pra essa gurizadinha. Alô, Cezinha. O Cezinha tá lá ligadinha. Fala comigo que eu não sou teu inimigo. Bom dia. Sextou, seu cowboy. Manda um alô pro Carniça e pro Zunido. Bom dia, bom dia. Ah, alô, Fabiano, bom dia.
2: Bom dia, cowboy. Tudo certo? Aqui
0: tudo.
2: 99. Tamo ligado. Ótima sexta-feira a todos. Sextou, cowboy.
0: Sextou, os meninos.
2: Toca aí uma muda aí pra nós aí. Pra ligar sexta-feira.
0: Valeu.
2: Fala comigo, sou teu amigo. Tchau, obrigado.
0: Tchau, obrigado.
2: Vai, potência.
0: Vai, potência. Bom dia, bom dia. Manda um abraço também aí pro pessoal, hein, ligadinho com a gente aqui, os aniversariantes também, né? É, quem tá de aniversário hoje, ligadinho com a gente, acompanhando aí os 99,1 do seu rádio, hein? Bom dia, bom dia. Obrigado pela companhia de vocês aí. Manda mensagem pra cá, 984027371. Acompanhando aí, o seu Clarindo. Alô, seu Clarindo, tá lá em Curupá. Abraço pra vocês, hoje o seu Clarinho tá de aniversário, é o pai aí da Cleide, né? A Dona Alvina e a Cleide também, o Cowboyzinho Cauã, toda a família parabenizando aí pela passagem do aniversário hoje do seu Clarindo, recebendo aí os parabéns, muitos anos de vida, que Deus abençoe o senhor aí, viu? Tudo de bom, hoje e sempre, recebendo hoje as homenagens de todos os familiares. Um abraço aí pra vocês aí, viu? Seu Clarindo, tudo de bom aí pro senhor, completando mais um ano de vida hoje. Vamos que vamos. Cowboy, quem tá na sintonia por cá também, manda um abraço pro Chorão. Alô, Chorão!
3: Bom dia aí, cowboy. Sextou, né, tesão? Ô, tô com um ginigeno aí, tem um, sei lá, eu, ginigeno. Um Daniel, um Leonardo e um Nego Solimões. Sextou, né, Piano? Aquele modelo hoje, Scott Strala.
0: Valeu, garoto, um abraço. Bom dia, bom dia. Olha a hora, gente, 6:39. Vamos lá, acelerando por aqui a programação. Estamos atrasados, mas vamos que vamos, hein? 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
0: Muito bem, vamos lá, 6:41, 6:41, olha, escolher a ferramenta certa faz toda a diferença. 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Bom dia, bom dia, bom dia, Povaredo. Bom dia, minha gente. Vamos lá, Zunido. Bora, Carniça. Bom dia, bom dia, bom dia.
6: Jesus!
0: Acorda, miserável. Vamos lá, vamos dali. Acordou, Carniça? Acordou, seu pé de cana?
6: Ah, hoje eu não quero saber de nada. Hoje eu quero beber, cowboy. Hoje, olha, tô pé da vida, cara. Tô puto da cara hoje.
0: E daí? E daí? Qual que é o problema? Se você tá nervoso, vai pescar, cara. Vai arrumar um problema lá na China, homem. Pelo amor de Jesus Cristo. Bom dia, bom dia. Ô, cowboy, você tá bom? Cowboy, é o seguinte, manda um bom dia pra nós aí, pro Carniça, pro Zunido, uma ótima sexta-feira pra vocês aí, bom final de semana, grande abraço aí, é a Miri lá de Guaramirim, bom dia pra vocês aí, tudo é bom, chama na bota, meu povo, bom dia, bom dia. É, o Thomas também tá na audiência, Cowboy, tamo ligadinho, manda um abraço aí pra nós aqui, pro nosso coordenador, o Evandro, que está de aniversário hoje, né? O coordenador gordinho do setor, né? Tá vendo, né? Aí, ó, manda um abraço aqui, manda é o Thomas. Valeu, Thomas, bom dia. Você tá mandando aí, falando pra ele que ele é daquele modelo, ele vai levar uma advertência, cara, né? O Cezinha tá no tapetão preto, bom dia, um abraço pra vocês aí, viu? Tudo bom? Vamos com o Mato Grosso e Matias. Idas e volta. Aumenta esse volume, 6:43 na estúdio, bom dia, bom dia.

0: muito bem, tá aí na estúdio, número 1 do seu rádio, Edson e Hudson cantando Ciúme Exagerado, fechando mais uma sequência por aqui nos 99,1 do seu rádio. Olha a hora, meu povo, não se perca na hora, 6h49. 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Aí é potência. 6h49 na sua manhã, quero dizer pra você o seguinte, você já deve ter visto por aí alguma obra das Aidotelas, não é mesmo? 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
0: Muito bem, bom dia, bom dia, bom dia para você, 6h51. 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Amanhã é o dia. 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Estamos de volta por aqui, é o Cowboy na estúdio, é o número 1 do seu rádio. Fala comigo, fala comigo. Iu! Vamos, carniça, seu miserável. Fala comigo, fala comigo.
2: Cowboy 31 me ligou, hein? O que é teu tá guardado, hein?
0: Pronto. Só que me faltava agora, né? Vai assustar sua mãe, rapaz. Toma jeito, cara. Meu Jesus amado, bom dia, bom dia. Olha, deixa eu mandar bom dia por aqui pra quem tá no sintonizamento. Ô, cowboy, seguinte, fala seu prego sem cabeça, manda aí um abraço pro gaúcho, o baiano e, né, é seu ouvinte, viu? Tá bom, tá dado o recado, né? Ô, seu cabeça de manga chupada, bom dia, né? Abraço lá pro seu Idazil e toda a família, viu? Tudo é bom. Ô, Caboizeira, manda um alô pra nós aqui, tamo ligadinho, bom dia, pro Anderson Chorão, quem mais tá na sintonia por cá também, fala comigo.
3: Bom dia, novamente, cowboy, eu quero também participar do sorteio.
0: Tá bom, tá concorrendo. Bom dia aí, cowboy, você tá bom, forte abraço, é o Itamar Ferrari, bom dia, o senhor tá sumido, hein, cara, um abraço pra você, obrigado pela companhia, fala comigo que eu sou seu amigo, não custa nada, bom dia, como dizia o nosso querido saudoso Toninho Bartira, me gave, me queira bem, não custa nada. bom dia pra vocês aí, olha a moda chegando, abraço pra vocês aí, muito trabalho, né, falou aqui o Itamar, né? João Paulo e Daniel cantando Frente a Frente. 6:55 na estúdio, bom dia.

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0: Amplitude FM, a número 1 do seu rádio, de barbaridade. Vamos acelerando, gurizadinha. Sábado dia, é sábado dia. Bom dia, bom dia, bom dia. Ô, Cowboy, você tá bom? Ótima sexta-feira pra nós. E manda um alô pra nós aqui, ligadinho com você, no Estrada Nova. É a Margarida, bom dia, obrigado pela companhia. Quem mais tá por cá no cinturizamento? Bom dia pra rapaziadinha do bem. Fala comigo. Alô, João, o senhor tá bom?
1: Bom dia, bom dia, bom dia, Cowboy, bom dia, amigos da estúdio. João Galvão de Massaranduba, Galvão Portas. É nós, trabalhando aí, sempre ouvindo aí a estúdio. Manda um alô aí, pessoal de Massaranduba e região.
0: Valeu, um abraço. Alô, meninos.
2: Bom dia, Cowboy. Uma ótima sexta-feira abençoada a todos nós. Adenilson, do bairro Três Rios do Sul.
0: Valeu, garoto. Bom dia.
2: Quer participar do sorteio?
0: Tá bom, tchau, obrigado. Quem mais tá na cinturinha com nós aqui, viu? 984027371 é o nosso WhatsApp pra você falar comigo. Bom dia, bom dia. Ele chegou, todo faceiro, né? Ó, ó. O Bert, o Bertinho, o Nandinho, né? Como é conhecido, né, cara? 7:03. Vamos lá, meu povo. Bom dia pra você que tá ligadinho com a gente. Quero falar pra você que tá acompanhando aí a programação. Presta atenção no recado, gente. Coisa bruta, hein? 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Olha, meu amigo, são 7:04. 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
0: Bom dia, meu povo. E atenção, 7:05 da estúdio. 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Abraço pro seu Darcy, pra toda a equipe lá da Gramira Vargas, aqui com a gente na Hora do Cowboy. 7:07. Bom dia. 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Estamos de volta, meu povo. Bom dia, bom dia, bom dia. Para você que tá ligadinho com a gente, acompanhando aí a Hora do Cowboy. Metendo o pé na estrada, né, gurizadinha? Os meninos já chegaram. William Fritz, que tá por aqui, todo faceiro. Fernando Berti. Gurizadinha, tão por cá, né? Deus o livre, hein?
4: Meu pai amado do Luiz Pedroso.
0: Verdade, os caras chegaram. Cheguei. Ó, deixa eu mandar aí os últimos alô por aqui. Ô, Cowboy, manda um abraço pro Jackson. Fala comigo.
5: Bom dia. Que é o Jackson do Tifa Martins.
0: Sextou.
5: Coloca aí no sorteio aí. Um abraço aí, um bom trabalho aí.
0: Bom trabalho. Bom dia pra vocês aí. Obrigado pelo carinho dessa rapaziadinha do bem, viu? Tá daquele modelo, né? Daquele jeitão. Aham. É prego batido de ponta virada. Tá no jeitão da madeira. Bom dia. Bom, quem se deu de bem com a vida com os presentes de hoje? Levando a Pizza Dog e Romeu e Julieta. Quem levou aí foi o Odivan. Final telefone 3997. Caipirinha, mais uma sobremesa de Nutella. Quem tá levando é o Rodrigo. Final telefone 9941. É a Parmegiana. Quem tá levando aí, produção, é isso? Final telefone 4450. Vambora, não dá tempo pra mais nada. Vamos meter o pé na estrada, gurizadinha. Não dá tempo, né? Vamos lá então, seu perigo, velho. Hã? Vamos meter o pé na estrada. Bom, eu volto no domingo, se Deus quiser, tomara que ele queira. Vou trazer um pedacinho dessa música pra você aqui, ó. Só um pedacinho. Depois nós vamos pra encerrar o programa, né? Só um pedacinho pra você sentir aí, ó. Fernando Berti.

Acabou, filho. Vamos embora, meu povo. Vamos pegando a estrada daquele modelo, daquele modelito. Quem tem amor tem saudades, quem não tem passa vontade. Eu volto no domingo, se Deus quiser, tomara que ele queira, a partir das 9 horas da manhã, com mais uma edição aí do nosso Churrasco 99.

0: Vambora, Carniça. Vambora, Zunido. Vambora.
1: Valeu, cowboy. Vamos ficando por aqui. E aí, a gente volta, né? A gente volta, se Deus quiser, né? Bom dia pra todo mundo. Vem aí o Fritas e o pessoal todo aí, né? O Berto e tudo mais.
0: Eu volto domingo, se Deus quiser, viu, gente? Um abraço pra todo mundo. Fica com Deus. Tá chegando os meninos aí do Estúdio Atualidade. Tchau, obrigado. Vamos, Zunido. Vamos pegar descendo.

0: 7 e 14 na estúdio.
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2: 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Bom dia, William.
6: Bom dia, Fernando.
7: Bom dia!
8: Bom dia!
7: Começa agora mais uma edição do Estúdio Atualidades, manhã de sexta-feira, sextou, hoje é dia 10, 7 horas com 15 minutos. Vamos acordar que já deu a hora. Temos datas comemorativas?
8: Temos. Hoje é dia da pizza, dia do engenheiro de Minas, dia da saúde ocular e dia mundial da lei.
7: Quer dizer, só vale dar parabéns se o engenheiro for de Minas Gerais, é isso?
8: Hã? Acho que não é esse, não.
7: Ah, tá bom. Vamos à mensagem do dia.
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7: Mensagem do dia de hoje para você já acordar abençoado ou abençoada. Eu trago as palavras dos Salmos 62:5, que diz: ó minha alma, espera somente em Deus, porque dele vem a minha esperança. Se a sua esperança vem das promessas de Deus, então creia, pois você será atendido, não no seu tempo, no tempo dele, no tempo certo, no tempo em que as coisas devem acontecer. Vamos falar de notícia.
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7: Agora 7:16, lembrando que você pode nos assistir, estamos ao vivo lá nas nossas redes sociais, no YouTube, no Facebook, procure lá por Estúdio FM, que você vai nos ver ao vivo. E se você quiser participar também, o nosso WhatsApp para você mandar áudio é o 98402-7371.
8: 98402-7371.
7: Muito bem. O Centro Australiano de Controle de Doenças informou ter identificado em uma ave da Austrália Ocidental a gripe aviária do subtipo H5. Esta é a primeira vez que a doença é encontrada em um animal nativo do país. O órgão afirmou que é o mesmo subtipo que tem causado mortalidade em massa entre aves de criação, aves silvestres e mamíferos marinhos em todo o mundo. Eles afirmaram estar trabalhando com o governo para lidar com a situação. O risco para a população na Austrália é considerado baixo no momento, mas claro que já chama atenção, pois é uma gripe aviária letal que chega pela primeira vez, então, na Austrália. Quando se fala em gripe aviária, todo mundo já fica preocupado, né? Uma mulher que descobriu que estava grávida apenas quando entrou em trabalho de parto em Balneário Camboriú enfrenta um desafio. Ela está pedindo vaquinha, porque não se preparou para a gravidez. Ela procurou atendimento médico após sofrer fortes dores abdominais, já estava tratando crises renais.

0: Nós não temos lugar de fala, né, o Fernando Beto?
1: Não, claro que não.
0: Sabe que essa é a palavra do ano, lugar de fala.
1: Lugar de fala. Você sabe que eu já vi casos do cara chegar lá, comprar o enxoval todo, rosa, bonitinho, e sair menino.
0: Já vi comprar azul, sair menino e virar menina. Acontece muito. Tá bom? Vamos lá, vamos falar com Camila Cardoso.
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0: Camila Cardoso, você que é mãe e está se preparando para ser mãe novamente. Vamos aqui contar. A Camila está grávida. É? Camila, você acha, como mãe de segunda viagem, que é possível ficar 9 meses sem sentir nada na barriga, que for um chutinho?
4: É difícil. É né? Bem difícil, né?
0: É.
4: Por mais acho que a pessoa não presta atenção no corpo, não é possível.
0: É, porque eu não sei como é que é, não faço a mínima ideia, mas você como mãe e agora...
4: Mas a gente chega a acordar de madrugada com... Criança mexendo na barriga.
0: Pois é, imagina, né? Vira pra cá, vira pra lá.
4: Se falar em disposição, né?
0: É verdade. Então, sei lá. Às vezes é uma pessoa que pensou, devo estar com pressão baixa, né? Uhum. Não sei. Camila, o que tem
4: mais sorte ainda é já nascer assim, né?
0: Não, que bom que deu tudo certo, né? Chegou lá, já nasceu, mas você imagina se realmente foi isso, ela não percebeu, você do nada tem um filho e fala, meu Deus, você não teve aquela preparação de 9 meses, né?
4: Não, mas já tendo a preparação, tu já fica, meu Deus.
0: É? Que coisa louca.
4: Eu vou fazer agora.
0: É, o que eu vou fazer? Do nada aparece uma criança e você não tem nem berço em casa. Ô, louco. Camila, o que temos para esse final de semana, querida?
4: Então, tempo instável, né? As pessoas já devem estar percebendo que já iniciou os alertas, né? Nesse momento, a gente já está com algumas áreas de instabilidade, com chuva e descargas elétricas entre o oeste e o meio-oeste catarinense. Então, pegando o centro-oeste do estado, a gente já está com instabilidade, possivelmente essas áreas já estão com alertas, né, da Defesa Civil. E é nada mais do que uma baixa pressão. Baixa pressão é um sistema de chuva. É um sistema que traz nuvens, né? E esse sistema de baixa pressão vai passar por cima de Santa Catarina, que vai instabilizar a atmosfera. Nesse primeiro momento da sexta-feira, de fato, Jaraguá do Sul e região fica numa condição mais estável, digamos assim, estável entre aspas, porque a atmosfera está se modificando. Mas a gente ainda não tem instabilidades agora na primeira parte do dia. Na segunda metade da sexta-feira, aí sim, essas nuvens que nesse momento estão pegando Chapecó, aquela região lá do extremo oeste do estado, elas vão avançar para nós aqui na faixa leste. E aí vão trazer condições de chuva. Essa chuva pode vir associada a trovoadas, mas eu diria que para Jaraguá do Sul, Planalto Norte, Litoral Norte, o sábado exige mais atenção. Então amanhã é um dia que tem que ficar atento. A gente pode ter chuva associada a trovoadas temporais, e isso inclui também queda de granizo, sobretudo no Planalto Norte catarinense. Então o sábado, Ira, ele é um sábado que exige mais atenção realmente. E aí no domingo essa instabilidade se afasta para o oceano e o tempo já deve melhorar ali no domingo. Então agora são 7 da manhã. Eu diria que as próximas 30 horas, assim, a gente tem que ficar um pouco mais atento. Então, de hoje, na segunda metade do dia, até amanhã, aí as instabilidades se espalham por todas as áreas do estado.
0: Ô Camila, e ontem a Oceanic and Atmospheric Administration, NOAA, que é uma agência de previsões climáticas dos Estados Unidos, divulgou que aquilo que a gente já sabia se confirmou, e se confirmou de forma ainda pior, porque a notícia é que o El Niño se fortaleceu e tem 81% de chance de atingir a categoria muito forte, quer dizer, ele não vai ser forte, ele vai ser muito forte, entre outubro e dezembro, segundo esta previsão. Caso essa estimativa se confirme, esse será o maior El Niño desde 1950.
4: Quando iniciou o monitoramento,
0: quer
4: né?
0: Quer dizer, talvez é até mais fora da história, é que antes não tinha
4: monitoramento. Antes não tinha dados oceânicos, né? A NOAA é o órgão oficial que monitora as condições oceânicas ao redor do globo, e a gente depende, né, desse monitoramento para conseguir saber quanto está de temperatura lá no Oceano Pacífico Equatorial.
0: Eu pergunto para você só uma

0: coisa. Este alerta do NOAA traz uma preocupação ainda maior, eu diria uma luz vermelha ainda maior, ou é algo que todos já sabiam, vocês meteorologistas?
1: Não, a gente já sabia. Nossa preocupação é a probabilidade, né? Porque, assim, de fato, a gente já sabia que ia ter El Niño. Só que existia 100% de chance de El Niño. Dentro desse 100%, existia 30% de ser moderado, 30% de ser forte, 30% de ser muito forte. Aí, cada vez que vai atualizando a modelagem, isso acontece uma ou duas vezes por mês, porque não é um modelo que roda muito fácil, essas faixas de probabilidade dentro do 100%, elas mudaram. Então, dentro daquilo que a gente, da nossa 100% de chance que vai ter o El Niño, agora a gente está com 80% para ter o El Niño muito forte, o que é muito raro de tu ver essa probabilidade. E pior do que isso, é mais raro ainda a gente ver as anomalias de temperatura da superfície do oceano que estão sendo previstas. Então, assim, eu não lembro, tanto que a própria NOAA teve que mudar a escala do gráfico. A escala do gráfico extrapolou a previsão de TSE. Então, tinha uma anomalia ali de mais de 4 graus e nem tinha essa escala no gráfico. Eles tiveram que mudar. A gente não viu ainda esses valores de TSM. Nos El Niños mais fortes que a gente teve foi 2.1, 2.4 graus. Agora é acima de 3,5, 4, 4,5, dependendo do modelo, né? Que varia esse valor conforme o modelo, mas todos eles colocam um valor que a gente ainda não viu, com anomalias acima de 3 graus, podendo chegar a 4. A relação entre essa anomalia TSM e o que vai nos impactar não é linear, mas não dá pra gente dizer que alguma região do sul do Brasil não vai ter problemas. Existe uma probabilidade altíssima da gente enfrentar aí uma primavera bem complicada.
0: Muito bem, vamos acompanhar então, é o que nos resta fazer
1: por enquanto. Vai estar ótimo pra mim, né, William?
0: Imagino, é bem na tua época aí, né? Ai, ai, ai.
1: Mas tá, enfim, eu já comecei a trabalhar assim, eu lembro que eu comecei a trabalhar na Ipagre já numa situação extrema de chuva, assim, então.
0: Que loucura.
1: A carreira toda foi assim.
0: Conturbada, tá certo.
1: Dizem que o meteorologista que sobrevive à primavera, ele fica meteorologista.
0: Bom, que assim seja. Que assim seja. Camila, um abraço, bom final de semana, até segunda.
1: Obrigado, um abraço para você e a todos os ouvintes. Camila Cardoso para o Estúdio FM, a número 1 do seu rádio.
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0: Muito bem, são 7 horas com 27 minutos, 7h27. Olha só, hein? Ontem nós tivemos aí o jogo que todos esperavam. Que jogo é esse? O jogo de França e Marrocos. Uhum. Claro que havia uma torcida pelo Marrocos, um time que nunca chegou lá, mas não deu. Não deu. No começo, Mbappé, não sei se simulou, se levou um pênalti, mas fizeram o pênalti. Ele não conseguiu botar para dentro. Depois fez gol e depois o outro jogador lá, que esqueci o nome, também fez gol. Terminou em 2-0, classificado. E agora quem ganhar o jogo de hoje enfrenta a França para garantir a vaga na semifinal. Hoje joga Bélgica e Espanha, dois times fortes que tem muita, muita chance. Todo mundo vem falando que a final deve ser entre Argentina e França, né? Vamos ver o que vai acontecer, mas a França, que realmente tem um time forte, um time que está bem alinhado, um time um pouco antipático, mas um time que está bem alinhado. Uhum. Né? Vamos ver. Tem Espanha, tem Bélgica, tem Inglaterra, tem Argentina. Tem espaço ainda para perder, mas também tem para ganhar.
2: É verdade.
0: Você chegou a assistir o jogo?
2: Não, vi só alguns trechos aqui. Eu estava com o Guido aqui no Chá das 5, acompanhei alguns minutos de partida.
0: Você assim. Fez o Chá das 5 ontem?
2: Participei um pouquinho, sim.
0: Que maravilha.
2: Inclusive, se o senhor quiser participar hoje, também será bem-vindo.
0: Não, hoje eu vou viajar.
2: Ah.
0: De novo.
2: De novo?
0: De novo, vou para São Paulo.
2: Mas volta, né?
0: Volta domingo.
2: Ah, então tá
0: volta
2: bom.
0: Volta domingo.
2: Você sabe que depois da revolta do Olerite é capaz de rolar a revolta do passaporte.
0: Revolta do Olerite, né? Jaraguá, nós temos aqui nessa emissora a revolta do Olerite. É. Algo aconteceu após um Olerite ser esquecido em cima da mesa. 7:29, 7:29. Tá aí então as informações sobre a Copa do Mundo. E a França, que está aí jogando e é uma das favoritas para ganhar. O Ministério Público do Distrito Federal e Territórios entrou com uma ação civil pública contra a influenciadora Virgínia Fonseca e a plataforma de apostas Blaze. O órgão pede que os dois sejam condenados a pagar de forma conjunta 120 milhões por danos morais coletivos, alegando que houve divulgação abusiva de plataforma de apostas. Segundo a ação protocolada na quarta-feira, Virgínia e Blaze teriam adotado uma estratégia para explorar a vulnerabilidade dos apostadores. O promotor de justiça afirma que a influenciadora recebeu 30% sobre as perdas dos usuários. Que mulher gente boa, né? Vamos divulgar para os meus seguidores se ferrar e eu ganhar 30% em cima do que eles perderem. Que maravilha. Negociou o inegociável. Hã? De acordo com o Ministério Público, a divulgação foi feita nos stories. Durante a investigação, servidores do Ministério Público criaram contas para acompanhar o funcionamento do sistema de apostas. Segundo o órgão, foram identificados e-mails promocionais com promessas de vantagens para incentivar os usuários. Já são mais de 42 mil reclamações contra a Blaze. Aí, né?
2: Olha aí.
0: Olha, não confie em nenhum influenciador que divulga tigrinho. Não confie, simples, ele não quer o teu bem. Porque a maioria, ou quase a totalidade dos influenciadores, recebem porcentagem do que você perde. Ou seja, para ele, quanto mais tu se ferrar, melhor. Não confiem. Olha, recebi aqui, tá pagando, hein, galera? Hoje tá pagando, olha. Olha, e os otários vão lá.
2: Sempre a mesma história.
0: Sempre o mesmo papo. Os tanso perdendo e os influenciador ganhando. Então, fica o alerta. Não seja bobo. Né? Não seja bobo. Abaixa a Rede Globo. Não, tô brincando. Não seja bobo. Tá? Então... fica o alerta. Esses dias eu vi um vídeo. É. Um cara que ele era pecuarista.
2: Certo.
0: Criava gado, tinha muito gado. Uhum. E perdeu 4 milhões nessas plataformas.
2: Eita.
0: Agora, para tentar se reconstruir, ele passou por um período de depressão, quis até se matar. E agora, para se reconstruir e para dar um exemplo para as pessoas, né? Ele está no Sinal vendendo café. Café com leite. Olha lá só. em Porto Alegre. Então você veja, um cara que era pecuarista, que tinha gado, participava de leilão, tinha do bom e do melhor, agora, por causa dessas porcarias, está tendo que sobreviver vendendo café com leite no Sinal.
2: Isso é algo que é muito sério, né, William?
0: Muito.
2: Isso nessas plataformas aí, nos jogos de azar aí, é algo muito sério.
0: Então, fico alerta. 7:33, agora 7:33. Esta manhã gostosa de sexta-feira, né? Atenção você que tem filho menor de idade. Crianças e adolescentes com menores de 16 anos deverão viajar em assentos ao lado de pelo menos um responsável ou familiar durante os voos. A regra foi reforçada nesta quinta pela Agência Nacional ANAC. A medida vale tanto para a compra de passagem quanto para a casa em que houver mudança na reserva. Na prática, mesmo que os passageiros que não pagam pela escolha, aliás, mesmo que os passageiros não paguem pela escolha do assento, eles terão o direito de viajar próximo do responsável. As companhias aéreas poderão escolher os lugares dos passageiros que não contratarem a marcação antecipada, seguindo os seus critérios. Porém, menor de 16 anos tem que ficar ao lado do responsável. Quer dizer, não pode acontecer da companhia aérea colocar o pai na fileira da frente e o filho lá atrás. O problema é o seguinte: aí vai ter o brasileiro, porque sabe que o brasileiro é esperto, né? Aí o pai compra a primeira classe, classe executiva, e bota pro filho a econômica. Aí chega lá no voo e, como um, entre aspas, bom brasileiro, faz um escândalo falando: não, mas pela ANAC ele tem que ficar do meu lado. Ou coloquem aqui.
2: Mas deve haver alguma regra para isso.
0: Não, né? Daí a companhia
2: aérea.
0: Pelo
2: amor de Deus.
0: Mas você sabe que o brasileiro é assim. Ele é falsário.
2: E fora você que comprou sua cadeira, tá ali sentadinho, tranquilo, vai ser obrigado a levantar agora?
0: É, aí as companhias aéreas que lutem, né?
2: É, por favor.
0: Que lutem. É, inclusive é uma coisa muito comum, né? Você vê vídeos de pessoas, por exemplo, quando você faz o check-in, a companhia aérea te coloca em algum lugar. Mas se você quiser mudar o lugar, você paga. Né? Você paga. Ou você pega numa tarifa um pouco mais alta, onde você pode escolher o lugar. E já aconteceu várias vezes de você pegar um lugarzinho que você pagou para sentar na janela, ou, por exemplo, para sentar em cima da asa, porque é um lugar que é mais estável, balança menos, né? O rabo do avião chacoalha mais. É, aí vem aquela mãe e fala: viu, o meu filho, ele gosta muito de janela, tem como você ceder o lugar? O que que a gente fala? Não, não. Eu falo não. Eu comprei o meu lugar é aqui, se você quiser você compra. Ai, mas você tá falando não pra uma criança? Tô. Porque aqui é o meu lugar.
2: Assim como o caso daquela moça que ficou muito famosa, né?
0: Muito, e fez certa. As pessoas têm que entender que filho é igual peido, cada um com o seu. Cada um com o seu, né? O seu filho não é importante pra outra pessoa. Como o meu filho não vai ser importante para outra pessoa.
2: Exatamente.
0: Então, se ele quer sentar na janela, esse é um problema exclusivamente meu, como pai. Então, eu tenho que comprar um assento na janela. Eu, como pessoa, não sou obrigado, não tenho obrigação nenhuma. Se eu quiser, eu posso. Mas não tenho obrigação nenhuma, porque o teu filho é importante para ti, não para mim.
2: Exatamente.
0: É, não é? É isso.
2: E agora que vai dar de guerra com essa, com essa regra aí, meu amigo?
0: Ai, ai, ai. Sim. Tá certo. Vamos ouvir algumas participações.
2: Vamos lá, agora são 7:36, 7:36, é uma ocorrência aqui um tanto grave, digamos assim.
0: Grave.
2: O Eduardo, ele mandou umas fotos aqui e relatou o seguinte: aconteceu ontem às 18:45, o sinaleiro da prefeitura estava com a esposa e os filhos dentro do carro e um motoboy cortou a frente dele na lateral da Cooper, Vila Nova. Ele buzinou, o motoboy ficou irritado, parou, pegou uma pedra em frente à Softbone e atirou atrás do veículo dele.
0: Que maldito!
2: Pedra, olha o tamanho da pedra.
0: Que
2: entrou,
0: maldito!
2: E quase atingiu aí as crianças, William.
0: Olha, que é isso, tem gente? Que identificar quem que é esse.
2: Tá aqui,
0: esse,
2: ó.
0: Esse, ah, tá aí?
2: Tá aqui, ó.
0: Esse não é um motoboy, esse é um motoboy, né?
2: Olha aí, ó.
0: Esse é um motoboy, né?
2: Brincadeira, né?
0: Jogou um paralelepípedo, podia ter matado as crianças. Olha, você deve fazer imediatamente um boletim de ocorrência, já que você tem a placa. Imediatamente um boletim de ocorrência para que esse cidadão responda, inclusive por agressão e se bobear por tentativa de homicídio. Tá? Porque tem crianças atrás, ele joga um paralelepípedo no carro.
2: Manda pedra, cara.
0: Vagabundo. Porra. Ele. Um vagabundo.
2: Tá maluco.
0: Tá? Então nada justifica. Nada, nada. Ah, mas me fechou, não sei o quê. Para, conversa, chama a polícia. Se jogar uma pedra, coisa de vagabundo. Tá? Coisa de pilantra. Essa que é a grande verdade. A placa tá aí, tem que fazer BO pra polícia pegar. Dá um chacoalhão. Tá?
3: Bom dia, William. Bom dia, Fernando.
2: Bom dia.
3: Um ótimo dia pra vocês, um ótimo final de semana. Minha rádio preferida, onde eu escuto todas as manhãs. William, uns anos atrás você fez um anúncio de um evento, a Feijoada do Bem.
0: Certo.
3: Eu fui nesse evento, eu simplesmente amei. Amei a feijoada, eu amo Jaraguá. E esse evento agora já faz parte do meu calendário. Novamente eu vou esse ano, vai eu e uma turma. E se vocês puderem, o Fernando e você, vão, porque eu quero conhecer vocês.
0: Quando é?
3: Um grande abraço, tchau, tchau.
0: Quando é a Feijoada do Bem? Ah, é aquela do Hospital São José? Será? Eu tô divulgando essa daí.
2: Um abraço, Shirley. Obrigado pela audiência.
0: Um abraço, Shirley. Deixa eu verificar aqui, peraí. Calma. Aí é do Hospital São José. Ó, é dia 18 de julho, tá? Semana que vem, no pavilhão de eventos de Jaraguá, Feijoada do Bem. É do grupo Saracura, da Casa São José, todos convidados, tá? Uma feijoada que o lucro é revertido, então, para a Casa São José, para esses, para essas instituições que trabalham junto com o hospital, né? Casa São José faz um serviço maravilhoso de acolhimento, né? O Hospital São José, ele tem uma área oncológica, que é uma referência. Aí vem pacientes de outras regiões do estado tratar a questão de câncer. E muitas vezes, ou quase sempre, precisa de um acompanhante. E são pessoas mais pobres, pessoas que não têm, muitas vezes, o dinheiro para pagar um hotel. E elas ficam na Casa São José, onde elas são abrigadas, elas têm comida, elas têm conforto, é perto do hospital, elas podem ir a pé. Quer dizer, é um baita programa, né, que começou com a doação de grandes empresários. É uma casa que foi cedida pelo Vicente Donini, da Marisol, que foi equipada pelo velho da Havan. A Havan deu tudo que está lá dentro, né? Então é muito legal. Então, todos convidados, dia 18, no pavilhão de eventos, a Feijoada do Bem, uma iniciativa do hospital. Aliás, o hospital faz diversas iniciativas como essas, né? Tem a Casa São José, tem os voluntários que ajudam, levam as pessoas até nos quartos lá no hospital. Tem o bazar do hospital, que vende roupas. Tem esses grupos que não são do hospital, mas são ligados ao hospital, de palhacinhos que vão lá fazer a alegria do pessoal. Tem a música, onde o pessoal vai lá e toca no piano. Quer dizer, é tudo para tentar fazer com que aquele momento pesado se torne mais leve, se torne mais agradável, se torne menos traumatizante para o acompanhante, né, Fernando?
2: É verdade. 7h40.
7: William, bom dia, Fernando. Uma abençoada sexta-feira para todos nós. Abraços, Marlene, do bairro Santa Luzia.
2: Abraços, Marlene. Bom dia a todos. Infelizmente, a nossa cidade já não é mais a mesma na saúde. Vai no posto, consulta disponível só para setembro.
0: Eita.
2: Não tem papel para imprimir as guias. Aí, se você precisa de atendimento, encaminhamento para pronto atendimento, chega lá, fica quase o dia todo esperando. Triste. Aí o relato do nosso amigo sem nome.
0: Aí sabe o que acontece? Vai todo mundo pro hospital e lota o PA.
2: Pois é.
0: Aí as pessoas reclamam da demora. Mas são casos verdes ou azuis no protocolo de Manchester. São casos de posto de saúde que acabam indo pro hospital. E daí tiram a vaga de você, que tá lá muitas vezes com febre ou com uma falta de ar, que é algo mais urgente. Infelizmente é isso.
8: Bom dia, William. Bom dia, Panda.
0: Thunder?
8: Vamos lá, acabei de receber de um amigo de Itapema. Diz que esse acidente horrível aconteceu ainda há pouco na BR-101. Abraço, excelente dia, bom final de semana.
0: Por que Thunder?
2: Não sei.
0: Thundercats?
2: Tá meio fora, certo? Certo, já começou o dia dele já. Se é que você me entende.
0: Bebeu?
2: Não, falei isso. Falei que talvez ele já tenha, né?
0: Começado.
2: Iniciado.
0: Já passou o ônibus.
2: Isso. Bom dia, abençoado dia pra nós. Luiz Fortes, de Guaracite. Aqui a Maiara, ó, tá de folga hoje. As meninas estão de folga. Quem mas é ligadinhas aqui. Lá de Massaranduba.
0: Maiara de Massaranduba?
2: Isso.
0: É das facções?
2: Deve ser, né? Ó, o Jean Michelouzi.
9: Rapaz, a Camila Cardoso é demais, ó. Começou a chover agora. Aqui em Pouso Redondo, no Alto Vale, ou Médio Vale. Aí, ó.
0: Olha aí,
2: ó. Aí, viu? Acertou em cheio, Camila.
0: Muito bem.
2: 7h42.
0: Falando em Redondo, vamos pro intervalo?
2: Vamos lá.
0: Voltamos já.
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3: 7h46. Fernando, eu gostaria de saber o que está acontecendo com as agências bancárias.
4: Ai, ai, ai.
3: Tá fechando tudo.
4: Eita.
3: Ó, esses tempos atrás fechou o Itaú em Massaranduba.
4: Certo.
3: Depois fechou. Eu não lembro se foi o Itaú, se foi a Caixa Econômica de Guaramirim.
4: Uhum.
3: Aí fechou o Bradesco de Schroeder.
4: Exatamente.
3: E agora a Caixa Econômica Federal da Marechal Deodoro anunciou que vai fechar também.
4: Isso. Uhum.
3: Quer dizer, o que, que está acontecendo?
4: Pois é.
3: Corte de custos?
4: Né? Sei que
3: as pessoas não vão mais ao banco. O banco vai se tornar algo ultrapassado.
4: É, você vê que resolve-se tudo pelo celular, praticamente tudo, né?
3: É.
4: Então, talvez seja por isso, diminuiu a demanda, talvez.
3: É.
4: Eu sei que o pessoal daqui, dessa agência aqui, já foi direcionado lá para...
3: Para do centro.
4: Para aquela da Gumercindo lá.
3: É, da Gumercindo, exatamente. É. Mas se foi aberto, é porque em algum momento da história precisou ser aberto.
4: Pois é.
3: Porque tinha clientes para isso, e agora não tem mais. Agora, se normalmente já tem fila, você imagina agora com o dobro de clientes lá na Gumercindo. Claro que os colaboradores daqui também foram levados para lá.
4: Uhum.
3: Mas existe um limite de pessoas que cabem lá dentro, né?
4: Pois é.
3: Então, quer dizer, os bancos estão cada vez mais fechando. E o que está se fortalecendo são as cooperativas. Né? Enquanto os bancos fecham, as cooperativas abrem agências. Né? Só você ver quanta cooperativa tem em Jaraguá. A última que fechou, não fechou. O Sicredi comprou. Então, cada vez mais, se não me engano, acho que era o Sejas Credi. Né? Então, cada vez mais as cooperativas estão tomando conta do negócio. E os clientes ficam nessa, né? São passados de um lugar para outro como se fosse uma mercadoria, né? Complicado, né?
4: Complicado. É.
3: Se bem que aquela agência ali também não tinha estacionamento, para você estacionar tinha que botar lá atrás e aquelas cancelas só de você entrar você já paga 5 pilas.
4: É, tem que pagar, né, lá atrás. É... Agora, a do Bradesco em Schroeder, não vai fazer falta pra turma lá?
3: Vai.
4: Tem que se locomover
3: pra cá? Vai ter que vir pra Jaraguá, né?
4: Pois é.
3: Vai ter que vir pra Jaraguá, o que vai acontecer...
4: Transtorno, né?
3: Transtorno, e se o cara for um pouco mais exigente, ele vai trocar de banco.
4: É, pois é.
3: E que pese que vou dizer pra você, a última vez que eu fui no banco...
4: Faz tempo.
3: Eu não consigo nem lembrar.
4: Eu também.
3: Não consigo nem lembrar. A última vez que eu fui no banco. Eu faço tudo pelo aplicativo.
4: Não tem nada pra fazer lá também,
3: não.
4: Né?
3: Não. A gente nem dinheiro tem, dinheiro, né, Fernando?
4: Não tem dinheiro.
3: Não tem dinheiro, vai fazer o que lá? Situação triste, né?
4: É.
3: Nossa, situação tá complicada,
4: né? Tá complicado, viu? Devendo pra meio mundo aí.
3: É.
4: 7h49.
3: Algumas participações.
4: Vamos lá. Vamos lá, ouvir o povo, né?
5: Bom dia, oi,
4: bom dia.
5: E Fernando, e outro... O nosso jogador do Marrocos, que é daqui de Jaraguá, que roda de aplicativo, Boiadi, tava jogando ontem, só que perderam, né? E foi daqui, né? De Jaraguá pra jogar para o Marrocos, Boiadi, o volante do Marrocos. Aí não deu certo.
3: Boiadi tava no jogo? Nossa, ele era a bola.
4: Entendi, cara.
3: Tão chutando ele.
4: Daqui a pouco o Boi manda aí mensagem braba aí.
6: Bom dia, William. Bom dia, Fernando.
4: Bom dia.
6: Vem do cara investir em qualquer coisa, casa de aluguel, alguma coisa assim, né? O cara vai jogar tigrinho, né, cara, com tanto dinheiro que o cara já tinha, né? Ô, também tem do velho da van, também tá ali que é plataforma brasileira, fake. Não sei o que, não sei o que, será que é plataforma fake, verdadeira fake, dele fake, também? Fake, eu fake, acho que não, né? Mas não sei.
4: Meu Deus.
3: Pelo amor de Deus, não. De vez em quando faz negócio da van de cassino, de fake, fake, a van não tem essas coisas.
4: É, o Boi mandou aqui uma figurinha de alguém tomando uma cerveja, já bem cedo, né?
7: Que porra que tô difamando a minha imagem aí? Eu não joguei porra nenhuma de jogo.
3: Mas que imagem? Que imagem que vai difamar? Como é que dá pra piorar a tua situação, ô Boi?
4: Eita, Boi.
3: Pelo amor de Deus, hein?
8: Bom dia, Fernando. Bom dia, William. Tudo bom bem dia com vocês? Passando apenas pra fazer um convite. Né, da festa da comunidade da igreja Briggertal, 140 anos aqui em Guaramirim, é bom, domingo, hein? Vai ter a famosa festa, né, o churrasco de igreja,
3: churrascada,
8: todo mundo.
3: Aliás, é bom. Aliás, o Cauana, se você estiver me ouvindo e quiser achar um churrasco hoje, vai lá no Dutra, compra um churrasquinho, faz pro Tups, né? Olha que o Tups chegar, um churrasquinho, uma batata frita.
4: Oh, né? Que beleza.
3: É, não custa nada, né? A churrasqueira tá lá parada.
4: Maravilha.
3: Se puder atender este...
4: Sexta-feira,
3: este,
4: né?
3: Pequeno pedido que eu lhe faço, eu lhe agradeceria.
4: Sexta-feira é gostoso grudar um cheirinho de carne assada na roupa.
9: Bom dia, Fernando. Bom dia, Fernandinho. Bom dia, William.
4: Bom dia.
9: Cara, a última vez que eu fui no banco foi antes da pandemia.
4: Olha só.
3: Eu também, fui ver a conta, tava zerada, nunca mais fui.
10: Só pra avisar,
3: tá voando.
10: O pessoal que tá indo de sentido sul, tá sentindo todo mundo parado. Se você vai pro litoral e tiver desviado de São João, é um bom sentido.
3: Olha aí, ó, diretamente do helicóptero,
4: parece,
3: do estúdio Copter.
4: Eu não consegui entender nada.
9: Bom dia.
3: Fala o que ela falou, eu vou fazer o som de fundo, vai. Você fala o que ela falou.
4: Bom dia, William. Ficou difícil.
3: É um abraço pra ela. É.
9: Bom dia, Fernando. Bom dia.
4: Bom dia.
9: William. É, lembrando que teve muitas agências aqui em Jaraguá que fecharam, né?
3: É.
9: Por exemplo, Santander tinha dois bancos, fechou.
3: É verdade.
9: Uma agência. A Caixa Econômica tinha uma lá perto
3: quase
9: da VEG, fechou.
3: Também tem Santander, né?
9: E
3: tem
9: o Banco do Brasil, que tinha duas agências, né? Uma perto da outra ali também fechou. E tinha o Unibanco que o Itaú comprou, né? Aí fechou também.
3: E eu lembro também, agora vamos pro momento nostalgia. Nós temos que fazer uma vinheta. Ó, vou te dar um trabalho. Faça uma vinheta falada, momento nostalgia. Daí quando começa a falar essas besteiras, você solta na cartucheira.
4: Vou pedir pro Guido gravar na voz
3: isso,
4: dele.
3: Pode fazer. Momento nostalgia. Tinha também o HSBC.
4: HSBC, virou Santander.
3: E quando eu trabalhava em outra emissora radiofônica... Eu recebia no Banrisul.
4: Banrisul, olha aí.
3: Lembra do Banrisul?
4: Caramba.
3: E quando eu era mais jovem, minha avó... desculpa. Minha avó abriu pra mim uma poupança no BESC.
4: Olha, BESC.
3: Eu tive Bamirindos. Uma poupança no BESC. Bamirindos não é da minha época.
4: Tantos e tantos bancos.
3: Mas eu sou do Pan-Americano.
4: Master.
3: Pan-Americana, que master. Master.
11: Bom dia, William. Bom dia, Fernando.
4: Bom dia.
11: O que mais indigna a gente é que tem gente que idolatra uma mulher dessa como a Virgínia. Claro que tem tantos outros, mas Billy, olha,
3: Billy
11: a pessoa ali roubando dinheiro do povo, Jr. do trabalhador e se fazendo de boa moça. Mas o brasileiro é assim mesmo, né?
3: É.
11: Tá vendo que tá sendo roubado, que tá sendo passado para trás.
3: Sim.
11: E muitos achando que tá bom. Bom final de semana.
3: Obrigado.
12: Oi, William, falando de Caixa Econômica, essa ali da Gomercindo da Silva, na quinta-feira, eu passei lá, só tinha três caixas eletrônicas funcionando. O resto estava todo fechado, assim, como se fosse eliminado dali. Não sei o que está acontecendo, como é que vai ficar? Se fechou aquela lá, os caixas eletrônicos só tinha três que estavam funcionando.
3: Lembrando que a Caixa Econômica Federal... É um banco estatal, quem controla é o governo federal. É, então.
13: Bom dia, uma sexta-feira de sol maravilhosa.
4: Vaqueiro.
13: É Chayane Vargas de Xereder. Vou fazer um breve desabafo sobre o comércio local, ajude o comércio local. A gente tenta, né? Eu sei que as coisas estão caras, que não tá fácil, né? Principalmente lojas centrais, que é mais caro o aluguel, mas assim, ontem eu fui, depois de muito tempo que eu não ia presencialmente em loja, assim, e eu fiquei assustada, assim, parece que dobra o preço, tem uns que se prevalecem, assim, e colocam muito mais acima. É... Aí fica difícil, né? Sem contar o atendimento, assim, que eu me senti sufocada. Eu provando um casaco e uma mulher, assim, que nem uma sombra, grudada, não deixava nem pensar, respirar. Não, tá ótimo, não, mas isso... poxa, deixa a pessoa não comprar por impulso, a pessoa provável, se sente bem, se deu bem certinho. Eu sei que assim, é bom ficar perto se precisar trocar uma ajuda, mas a mulher tava literalmente em cima, ela não deixou nem eu fechar a cortina do provador, porque era uma jaqueta, e ela o tempo inteiro falando, me pressionando, assim, gente, horrível.
3: Pra sério, mim, gente, o melhor vendedor é aquele que fala pra você assim, ó, bom dia, seja bem-vindo, eu tô à disposição, se precisar, me chama. Este é o melhor vendedor, porque se eu precisar, eu vou chamar. Eu também detesto aquela pessoa que fica em cima. Viu, mas leva? Viu, mas depois não tem oportunidade. Viu, mas... Detesto. É porque eles fazem. Às vezes tem esses cursos aí que... Não, você tem que ser agressivo. Você tem que pegar o impulso da pessoa.
4: Coach de venda.
3: É, puta, aqueles coaches. Daí os caras ficam...
14: Você é um leão!
3: Ah, sim. Eu vou contar que esses tempos eu fui gravar uma propaganda com um cliente meu... E antes de eu gravar, ele começou... Que é isso? Tá com raiva? Tá latindo? Não, isso aqui é pra energizar. Eu falei, energizar é o caramba. Bota o microfone e vamos gravar. Fica aí latindo. Esse louco da cabeça. Energizar vai trabalhar na Celesc.
4: 7h56. O Leocácio Josney Franzoi.
3: Conheço ele.
4: Ele enviou um áudio de 3 minutos e 4 segundos. Vamos ouvir um pedacinho?
3: Vai lá.
4: Na velocidade 1.5.
15: Bom dia.
3: Bom dia. Fitzky,
15: Fernando.
4: Bom dia.
15: E quem fala é Leocácio. Eu sou morador aqui da Barra do Rio Cerro.
3: Sim.
15: Então teve essas alterações do trânsito, né? São tudo bem-vindo, né? Então teve a ponte do Coisa de Louco ali. Teve essas duas faixas que vêm pro centro da Walter Marquardt. Isso é muito bom. Só que assim, ó, não tem calçada. A Walter Marquardt está com duas pistas de rolagem. Três, né? Uma que vem do centro para bairro, duas que vão de bairro para o centro. E não tem calçada do lado direito, só tem calçada do lado esquerdo. Então eu sei que tudo tem que se modernizar, tudo tem que se atualizar. Só que assim, ó, os motoristas que vão trabalhar, eles têm que se conscientizar em dar vez para pedestre. Eles têm que ter calma no trânsito. Isso que aconteceu com o motoboy ali. Esses dias também eu fui entrar, passar o Mimi Matriz ali, entrar na faixa, um motoboy estava me ultrapassando pelo lado do retrovisor esquerdo, quase que eu derrubo ele, e ele estava do lado esquerdo. Então, assim, o trânsito é difícil ajeitar, porque Jaraguá do Sul não tem espaço para vias, então qualquer engenheiro vai bater a cabeça para resolver isso aqui. Mas se o trânsito não consegue, as vias não conseguem alargar, não consegue ter espaço para ciclista, para carro, para tudo, o motorista tem que se conscientizar, né? Ele tem que sair um pouco antes de casa, ele tem que respeitar o pedestre, ele tem que cuidar, os motoboys têm que também respeitar, porque eles ultrapassam por onde não é permitido, então é uma conscientização, né? O motorista tem que estar preparado para o destino dele.
3: Deixa eu te falar uma... Desculpa aqui interromper, que nós estamos atrasados. Uhum. Deixa eu te falar uma coisa, sabe qual que é a conscientização? Para o motoboy que corta pelo lado de lá, para o motorista que toca em cima do pedestre, a conscientização chama multa. Não existe conscientização. Você pode falar quando você quiser. A pessoa só aprende quando dói no bolso. Ponto final. Ponto final. Vamos pro intervalo?
4: Vamos lá.
3: Voltamos já.
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3: Oi, meu Deus, 8:01. Mas vamos rapidamente trazer pelo menos uma ocorrência policial das últimas horas, porque o povo quer saber. O povo quer saber. Temos aí ocorrência registrada nas últimas horas. Posse de drogas no bairro Amizade. A polícia verificou um cidadão manuseando um cigarro de maconha, abordou, ele destratou os policiais. E aí foram, olha que nome bonito, Fernando Berti. É. A polícia utilizou técnicas de controle de contato.
4: Legal.
3: Que bom, né? E o homem de 36 anos foi detido. Foram encontrados 4 pés de maconha. O Garbila tava na ocorrência. Puta, esse áudio é muito alto.
4: É bom,
3: tem,
4: né?
3: Tem que mudar. Nossa, quase me dói os ouvidos aqui.
4: É maconha mesmo.
3: Tivemos posse de drogas. Também tráfico de drogas. Uma mulher foi abordada, 45 anos, na Cabo Rari Harlish, aqui em Jaraguá do Sul. Algumas outras ocorrências, mas nada de mais grave. Somente a fuleiragem de sempre. Falando em fuleiragem, tá chegando ela. O que foi?
5: Vai dar problema.
3: Vai dar problema? Tá chegando a rainha das manhãs. Ela, que é reconhecida pela motorista do T-Cross picado. Suzana, já conseguiu uma parceria ou não? Por favor, você que quer um bom retorno no Instagram... A Suzana Andrade está prestes a fazer stories do seu estabelecimento, contando sobre as pedras de gelo, né, que caíram no seu veículo. Um abraço e até. Tchau.
4: Tchau.
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0: Tá. Tá tudo pronto.

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3: Sextou, bebê. Sextou em grande estilo. E que sexta-feira mais linda teremos hoje. Dia 10 de julho, 2026 é o ano. Termômetro Estúdio FM neste momento. É isso? É 12 mais 1? É. 8:05, bom dia, eu sou a Suzana Andrade, com muito carinho, a partir de agora fico com você até o meio-dia, já tô ali, ó, no maior bate-papo com você no WhatsApp da Estúdio 984027371. Você pode pedir música, e eu amo, mas eu sou apaixonada no áudio.
4: Mande áudio, não manda escrevendo não, que eu não sei ler não. Mande áudio.
3: Ainda mais que eu sou daquele jeito, né? Aquela gripe. Ulala. Te desejo um dia próspero, feliz, repleto de coisas boas. Sabe por quê? Porque você merece. Ai, eu beijei.

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2: Na Estúdio 8:22. Bom dia, sexta-feira. Só pro meu prazer.

0: Kiss.
1: Ana Castela, eu vou vender o meu chapéu. Aliás, eu preciso concordar com o gosto, né? É, com o gosto de Ana Castela. Não é mesmo, senhor Mário Júnior? Mário Júnior, que sabe de tudo que tá rolando nos bastidores dos famosos e dos não tão famosos assim, né, Mário? Bom dia.
2: Bom dia.
1: Nosso diretor de flashes.
2: Diretor de flashes.
1: Chegou cedo hoje, já fez a distribuição das tarefas.
2: Já, com o meu pupilo aí, já está na linha.
1: Já tá na área. Daqui a pouco até a Dona Lúcia vai fazer flash, tá? Dona Lúcia, vai sobrar pra senhora também, tá?
2: Dona Lúcia faz muito bem. Eu acho que ela já pode começar a dirigir o carro da rádio e fazer seus flashes.
1: É.
2: Mas, ó, coisas me contam que muitos artistas estarão aí pela nossa região no dia de hoje, hein?
1: Olha, deixa eu falar.
2: Mas vou falar um deles, tá?
1: Coisa mais linda.
2: Vou falar um deles.
1: É o novo Affair, né? Da Ana Castela. E coisa mais linda desse mundo, né?
2: Gente. Isso todo mundo, esse já todo mundo sabe. Hoje o Rincon, isso já tá.
1: Gente,
2: o Rincon, que o Rincon hoje vai estar no Banana Lama. Rincon, tá?
1: Rincon, é isso?
2: Não, ele acabou, eu tô acompanhando ele, ele acabou de pegar o helicóptero, saiu agora de Joaçaba vindo pra Curupá. Agora, faz 10 minutos, ele deve chegar aqui pra umas 9:30 da manhã.
1: Gente, que gosto! Agora ela caprichou, hein? Gente. Ó, é um Zé Felipe.
2: É melhorado.
1: Bem melhorado.
2: A mulherada fala que é melhorado, né?
1: Não... Bem melhorado.
2: Mas vamos lá, aí, Suzana.
1: Coisa mais linda que Jesus.
2: Além do Rincon, que vai estar por aqui hoje. No Banana Lama, que nós estaremos lá. João Neto e Frederico também vai estar presente. E tem mais surpresas aí, né? Mas isso aí a gente tem que ficar quietinho.
3: Olha, eu gostaria que você calasse a boca.
1: Aí, pronto.
2: Esse é o diretor do diretor de programação.
1: Geral.
2: Eu sou o diretor de frente.
1: Veio aqui fiscalizar, né? Ele tá mandando todas as informações diretamente para o pai. É, o pai tá sabendo de tudo em tempo real, viu? É. 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
4: 8 e meia. 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
3: De volta na sua manhã linda de sexta-feira, naquela correria, né? Em busca do sustento da família, do teu sustento, da realização dos teus sonhos, dos teus projetos de vida. Pode aumentar o volume que tem música boa chegando pra você. É, dona Lúcia. Essa dona Lúcia é demais, ó. Pessoal aplaudindo essa dona Lúcia. Cafézinho, como é que tá? Tá no ponto hoje?
4: Começa aqui.
3: Se tiver muito doce, tá apaixonada.
5: Três porradas na orelha, meu irmão.
3: Falando nisso, né, dona Lúcia? É, dona Lúcia, tô sabendo.

0: Matheus, ficamos com Lauana Prado, admita. Deixa eu mandar beijo pra Adri. Beijo, Adri, pra você. A Adri tem, é mamãe ali do Mateuzinho. Ela é a mamãe da Lulu. Beijo pra você, tá bom? Oi, Ademir. Ademir, bom dia. Wilson tá passando por aqui. O Antônio. Oi, Antônio. Deixa eu te ouvir aqui.
1: Bom dia, Su.
0: Oi. Peraí. Meu Deus do céu. Os meninos deixaram peraí, os áudios acelerados. Deixa eu voltar aqui. Isso. Calma.
1: Bom dia, Su.
0: Oi, bom dia.
1: É o Antônio. Uma ótima sexta-feira, Su. Valeu, um abraço.
0: Valeu, Antônio.
1: Um beijão no seu coração.
0: Obrigada pelo carinho, Antônio. Vamos dar-lhe.

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0: De volta nos 99,1 Rádio Estúdio FM. Que prazer, que privilégio o meu saber que você tá aí, tá bom? Nos levando de carona, recebendo a gente na sua casa, no seu trabalho. É hora de pedir música, de mandar beijo, de fazer a festa aqui, ó.
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0: Fernanda e Matheus, paredes pintadas na programação Estúdio número 1 do seu rádio 8:57, girou ponteiro, música da hora vem chegando e ela vem no oferecimento de Vale, quem espera perde, perde grandes oportunidades, viu? 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

0: Jota Quest, fácil, fácil, tudo fosse fácil, né? Oi, Josimar, um abraço pra você, bom dia, uma ótima manhã de sexta-feira. Na estúdio 9:01 agora.
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2: Saudações futebolísticas. E a seleção brasileira caiu mais uma vez para uma seleção de segundo escalão da Europa. Em 18 para a Bélgica, em 22 para a Croácia e agora diante da Noruega. Brasil que nunca venceu a Noruega. A eliminação do Brasil nas oitavas de final após a derrota por 2-1 para a Noruega motivou uma dura análise do jornal britânico The Guardian. Em artigo publicado, o veículo avaliou que a seleção apresentou um futebol comum e inseguro durante o torneio e levantou um questionamento que estampa o título. A seleção é mais uma marca do que um time. Na publicação, o jornal afirma que o Brasil segue sendo a principal referência do futebol mundial em tradição, história e prestígio, mas avalia que a equipe não corresponde a esse status há bastante tempo. O último título da seleção foi na Copa América de 2019 e ressalta que o período é marcado por 3 eliminações seguidas, sem ir muito longe no mata-mata da Copa do Mundo. Na análise, o The Guardian entende que o Brasil apresentou um coletivo comum na Copa do Mundo e atuou de maneira insegura e reativa. O jornal ainda afirma que a seleção chegou ao torneio com um elenco incompleto, carente de uma referência no ataque e com um meio-campo que misturava pouca criatividade e jogadores já veteranos. De fato, o Brasil precisava de mais jogadores especialistas em posições, precisava de um camisa 10 de qualidade e um jogador que seria referência no ataque. Esse foi Vini Júnior. No mais, a seleção ficou devendo e muito. Vamos aguardar que no próximo ciclo ele terá um trabalho por completo até a próxima Copa do Mundo. Carlo Ancelotti, arrume a casa e coloque o Brasil nos eixos. Eu sou o Regis Portanova e a gente se encontra numa próxima.
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0: Tem dica de economia nesta manhã de sexta-feira. Vamos com ele, Cowboy. Cowboy de rodeio. Bom dia.
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8: 9:09, de volta na melhor sintonia. A sua é, você que tá aí do outro lado nos levando de carona. Obrigada, viu? Proteção divina pra quem tá no trecho, pra você que tá aí nas estradas. Eu vou tomar mais um cafezinho, já é o terceiro da manhã, viu? É. É na fé e no café. Que não nos falte jamais, né?
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8: Mundo Sertanejo. Ah, isso vai dar problema, hein? Ó, a chefe trouxe especialmente pra Suzana um pastelzinho. Sei não, viu? Depois aí, ai, ai, ai, vai dar a revolta do pastel.

0: do Matheus e Cauã. Tchau, obrigado. Ah, não. Ah, meus 20 e poucos anos. Ai, ai, ai. Era lenda. Ui, ui, ui. Comporte-se, Suzana. Não, hoje é outra pessoa, né? A maternidade me transformou. Oi, Nanda. Um beijo maravilhosa. Seja bem-vinda. Uma ótima sexta-feira. A Janaína também. Oi, Jana. Tudo bem? Maravilhosa. Bom dia. Vou ali. É ali. Mentira, vou lugar nenhum. Tô aqui, ó, sentadinha. Na Estúdio 918.
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9: 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Oi, Laizinha,

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2: Paredão. No paredão de hoje, nós temos a primeira Geninho com Mariana Fagundes, Peão Tatuado. Música de número 2, Cleiton e Romário com Zé Neto e Cristiano, Não Namora. E a terceira, Sabrina, Carpenter com Man Child. Valendo um hot dog bacon. Não é pizza e não é dog. É pizza dog pra você. Tem caipirinha. Tem sobremesa de Nutella pra você conhecer o Brad Burger 383 ali na Epitácio Pessoa. WhatsApp é o 984027371. Vai, dá uma votadinha.
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0: Todo mundo dando uma votadinha no WhatsApp da Estúdio Música de número 2. Cleiton e Romário, Zé Neto e Cristiano, não namora. A primeira, Geninho, Mariana Fagundes, peão tatuado. É tipo assim, ó, né? Deus me livre, quem me dera. Música de número 3 tá chegando, valendo caipirinha, mais sobremesa de Nutella. 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Tem também Pizza Dog, não é pizza e não é dog, é Pizza Dog pra você. Música de número 3.
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0: Sabrina. Sabrina Carpenter na programação mental de É a Terceira do Paredão de hoje. Deixa eu correr aqui pro WhatsApp da estúdio. O povo mandando aqui mensagem, vamos lá.
1: Bom dia, Su. Oi. Voto na opção de número 3 do Paredão. Desejo uma excelente sexta-feira e um maravilhoso final de semana pra você e pra
0: Obrigada.
1: Todos os ouvintes. É a Claudineia, beijo.
0: Beijo, Cláudio. Su, tô, deixa eu ver aqui... indo trabalhar, ouvindo o estúdio, bom dia. Oi, Ricardo! Bom dia, Ricardo. Obrigada pelo carinho, tá sempre com a gente. Quem mais?
2: Bom dia, Su. Oi. Bom dia, tudo certo?
0: Tudo certo.
2: Vamos de número 2 aí no paredão. Gostaria de concorrer esse brinde aí do Brad Burger, Clayton, Água Verde. Abraço.
0: Muito bem, já tem o resultado. Quem mais?
3: Bom dia, Su, sextou.
0: Oi, sextou. Estou
3: mais de falando. Meu voto vai no número 2, Cleiton Romário e Renato Cristiano. Manda pra cá essa pizza dog e a sobremesa de Nutella e a caipirinha.
0: Coisa boa.
3: Do Brad Burger. Pra eu ir levar minha noiva. Dá essa moral. Aquele abraço, Su.
0: Um abraço, Arthur. É o Arthur Valente. É isso, né?
4: Bom dia, Suzy. Aqui é Reginaldo do Bairro Alto, curtindo Estúdio FM, Paredão, voto música 2, me coloca no sorteio aí, valeu!
0: Valeu! Deixa eu ver quem mais aqui.
5: Bom dia, Su, tudo bom? Aqui é o Jackson do Zaragoza 99, sextou!
0: Sextou!
5: Bom final de semana pra nós.
0: Ei.
5: Manda um abraço pro índio do JJ Lavacar.
0: Na lida, né, meninos? Bom dia de trabalho pra vocês aí, tá bom? 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
3: O resultado ficou desse jeitinho aqui, ó. Não deu para Geninho com Mariana Fagundes.
4: Que pena.
3: Não deu para Sabrina. Ai, que maldade, hein, espanhol?
4: Eu vou meter levar em ustedes, muchachos.
3: Ó, vai na boa que hoje é sexta-feira, viu?
4: 3, 2, 1, fuego!
3: Quem tá levando caipirinha mais sobremesa de Nutella pra conhecer o Brad, Brad Burger 383 e também a Pizza Dog, um hot dog bacon da Pizza Dog, é a Val. O telefone dela é

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0: Felipe e Rodrigo na programação estúdio. Não sei vocês, mas toda vez que eu ouço essa música, eu só consigo lembrar do Henrique, né? Da dupla com o Juliano, do Henrique, gesticulando, né? Você também é assim?
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0: O negócio?
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0: Capaz. 9h52, música da hora vem chegando e ela vem no oferecimento de Bali, Bali Multimarcas. 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

0: Kleber e Cauã, na programação estúdio 956 Giro Ponteiro, gente. 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

0: gente quer saber se tá tudo pronto. Que maravilha! Vamos dar-lhe que cestou.
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0: 10h03, agora Donas da Casa está começando hoje, sexta-feira 10 de julho. Inclusive, é verdade, tem alguns boletos vencendo hoje. Bora vencer, igual esses boletos aí, viu? Vamos dar. Com fé, com otimismo, com alegria, a gente começa o nosso Donas da Casa. Te desejo um dia maravilhoso, repleto de coisas boas, sabe por quê? Porque você merece, lógico, você merece. O que foi, Jorge? Você não começa também, viu? Não, a chefe trouxe pãozinho fresco pra todo mundo. Trouxe mortadela, trouxe presunto, trouxe queijo, você escolheu. É, o pastel, a história do pastel vai dar ruim. Nem vem com revolta do pastel, não. Que, como é que é aquela história? Quem não chora no mambo? É, ganhei um pastel hoje. O povo já tá aí, ó. Só a Suzana ganhou um pastel. Olha, só eu então vou engordar, né? Sexta-feira começa o friozinho, né? Gostoso, cafezinho com leite. Eu já vou no quê? O quarto café hoje? Meu Deus do céu. Haja fé e café. Que não nos falte. E olha só. Já que eu falei do pastel, tem um cento de salgadinhos da Disque Salgadinhos pra você. Um cento de salgadinhos mais... Deixa eu ver aqui. Ah, esse aqui eu quero pra mim, viu? Já falei lá pro chefe. É, o Brasil já pegou a malinha, já fez a mala, já voltou pra casa, né, da Copa. Mas, temos aqui um baldinho de pipoca personalizado com pipoca. E aí, pra quem você vai torcer? Ah, a pipoca já tá garantida aqui, tá bom? Pra concorrer, eu amo quando você faz o quê? Você faz isso aqui.
3: Mande áudio. Não mande escrevendo não, que eu não sei ler não. Mande áudio.
0: É, até sei ler um bocadinho, mas eu tô daquele jeito, né? Essa semana toda resfriada, toda sei lá o que é isso. Já. Inclusive, doutora Patrícia já me medicou aqui. Qual é a sua dor? Qual é o seu problema? Pati tem a solução, né? É. Não tome medicamento sem prescrição, tá bom? Isso, não faça como eu. 10h06 agora. Calcinha de renda? Ah. Cada um com suas armas, né?

0: Giovanni, Bruno e Marrone, me faz se odiar essa judia desse coração do jeito. De tal maneira, tem ouvinte na área, vamos para o WhatsApp.
1: Bom dia, oi? Sempre ligadinha aqui no programa, aqui é a Marlene, do bairro São Luís, e eu gostaria muito de ganhar esses prêmios, manda pra mim.
0: Beijo, beijo, Marlene. Hoje tem um centro de salgadinhos da Disque Salgadinhos. Tem o baldinho da Copa. Recheado de pipoca pra você. Deixa eu ver quem mais aqui.
2: Bom dia, Suzana.
0: Oi.
2: É o Renan.
0: Bom
2: aqui,
0: dia.
2: Indo pra Joinville, ouvindo a Estúdio FM.
0: Ah,
2: eu e meu amor, a Mercinda aqui. E manda um brinde pra nós aí, Suzana.
0: Ei,
2: um abraço.
0: Um abraço.
2: E sextou.
0: Sextou, bebê. Vamos dali. Vamos dali que é pra frente. 99,1 no estúdio 10 e 17.
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3: 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Já foi pro Instagram do William, Eleni. Já foi. Tem um carro que estacionou aqui, ó, bem pomposo. Contramão, desceu, foi passear, deixou o carro ali na contramão. Já tá no Instagram do William. Já está. Bobeou. Bem que é uma infração de trânsito, né? Bem de boa. Tem um povo sem noção, né? Tem.
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0: Castela, é que eu não te esqueci. Deixa eu ver aqui, povo mandando mensagem. Oi, Vivi!
1: Bom dia, oi. Su, me coloca nesse sorteio, quero ganhar esses prêmios, tá? É Vivi aqui de Massaranduba.
0: Oi, Vivi, representando Massaranduba.
2: Bom dia, Su, uma ótima sexta-feira. Manda esses prêmios pra mim.
0: Já tá, caiu no zap da estúdio, já está concorrendo.

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4: De volta na programação Estúdio 10:37. Oi, Aline, seja bem-vinda, um ótimo dia pra você.
5: Bom dia, sua. Oi. Aqui é a Adriana da Vila. Oi, Adri. Quero participar desse sorteio desse centro de salgadinho. Abraço.
4: Ô, oh, maravilhosa, já tá, caiu no zap da Estúdio, já está concorrendo. 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

0: Da vida dos famosos, Leão.
1: Após polêmica na Copa, Globo reavalia formas de fazer propagandas de Bet em programas. Após reclamações do público sobre as propagandas de bets feitas durante a Copa do Mundo, especialmente na Cazé TV, a Globo decidiu rever seus procedimentos para fazer a publicidade de casas de apostas em programas e transmissões esportivas. A emissora prepara um novo manual sobre o assunto, que está em análise pelos diretores da empresa, para tentar evitar problemas jurídicos e sanções. Existe o entendimento de que as bets são regulamentadas, mas precisam de cuidados especiais. Entre as medidas que são avaliadas está proibir o chamado testemunhal, que é quando o apresentador fala diretamente ao público sobre as vantagens, né? As vantagens de determinado produto ou serviço. Outra medida seria impedir que os reality shows da emissora realizem ações de conteúdo que envolvam bets, para evitar a exaltação de casas de apostas. A ideia é que o público e órgãos reguladores não tenham margem para interpretar que a emissora, né, não avisou sobre os riscos envolvidos na atividade. É perigoso mesmo. E está fazendo muito mal para muitos brasileiros isso.
0: 10h39. Bom dia, Jaraguá do Sul. Bom dia.

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3: Ah, canção rei.
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0: Juan e o Leandro com Danilo e Davi, fofoca do ano na programação. Oi, Sheila. No mínimo, a Sheila já mandou foto do almoço. Olha, ó, falei, todo saudável. Olha ali, Jorge, dá uma espiada. Que marmita pro dia. Tomatinho, alface, ó, ó, frutinha, tem de tudo. Saudável. É, eu já comecei bem, né? Comendo pastel. Oi, Wilson, bom dia. Fabi também tá passando por aqui. Claudineia. Deixa eu ver quem mais aqui. Vamos lá, peraí.
1: Bom dia, sua. Yusa, me bota no sorteio aí. Feliz sexta.
0: Vamos dali, Yusa. Na Estúdio 10h48.
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0: De volta na programação Estúdio. Oi, Su, oi, Rodrigo. Seja bem-vindo, bom dia. Deixa eu ver quem mais tá mandando mensagem aqui. Peraí. Oi, Suzana, oi, Raíza. Um beijo, obrigada pelo carinho.

0: Estúdio A Número 1 do seu rádio Polo. É, Vagalumes na programação. Hoje tem um baldinho. É, baldinho repleto de pipoca pra você torcer. É, por outra seleção que não seja a nossa, né? É, o Brasil já fez a malinha, já voltou pra casa, né? Bom, oi, Su, bom dia, Suzana. Bom dia, quem veio aqui? A nossa ouvinte manda o vídeo, a vídeo você não consegue abrir, tá bom? Bom dia, Ju, Juliana, Cleia também tá passando por aqui no bairro Ilha da Figueira. Um beijo, bom dia. Deixa eu ver quem mais aqui, vamos lá.
1: Bom dia, Su. Oi. Aqui é o Kelso, de Jaraguá Esquerdo. Me coloca nesse sorteio aí, hein? Esse combo maravilhoso.
0: Coisa boa.
1: Ótima sexta-feira a todos. Beijão, um abraço.
0: Valeu.
2: Oi, Su, Letícia.
0: Oi.
2: Oi, Lê. Abençoado final de semana pra gente. Sempre ligadinha no estúdio. Manda esse combo de salgadinho e pipoca pra cá, pra gente comemorar meu aniversário esse final de semana. E agora eu tô indo almoçar na casa da minha avó.
0: Ai, beijo. Coisa boa, gente. Almoço de vó. É tudo de bom, né? Aproveite, você que tem tua vovó, teu vovô. Aproveite pra estar presente, né? Pra abraçar muito, pra beijar muito, pra almoçar com o vô, com a avó. Pra levar a vovó pra passear. Pra levar a vovó, o vovô pra tomar um cafezinho gostoso, né? Aproveite, viu? A vida acontece hoje, agora. E quem espera? Ai, quem espera, pé. 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

0: 6:36. Tem ouvinte passando na programação. Vamos apertar o play aqui. Peraí. Qual o primeiro
1: bom
0: será?
1: Bom dia, Suzana.
0: Oi.
1: Vinil do Rio da Luz.
0: Oi, bom
1: dia. Me coloca no sorteio. Vamos torcer hoje pra...
0: Pra quem?
1: Vamos torcer pra Espanha ganhar 2-0 hoje. Oh. Pegar essa França.
0: É o nosso ouvinte passando aqui. Oi, Su, oi, Priscila. Um beijo pra você. Bom dia, Vanessa. Su, finalizando depois casa, porque tenho mudança. Oi, Vanessa. Vanessa, meu Deus do céu. A gente, quando vai arrumar, quando vai de mudança, né? Minha nossa. O que a gente separa, né? De coisa, de cacareco. Eu, por exemplo, meu Deus do céu, né? Tipo, meu Deus, pra que isso? Pra quê? Pra quê? A gente acaba guardando, né? Vai guardando aqui, guardando ali. Ixi. Na hora de mudar, você já separa um monte de coisa que você não vai usar, né? Dizem que quando você, principalmente roupa, né? Tá lá há 6 meses a roupa paradinha no teu armário, você não usou, você não vai usar mais não. Passa pra frente, tá em condição de ser usado por alguém? Passa pra frente, isso. Libera espaço. Libera espaço pro novo, né? Libera espaço pro novo, aquilo que você não usa mais, tá lá só ocupando espaço. É sobre roupas e outras coisas também. Libera pro novo ter espaço na sua vida.
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0: Tem dica de economia chegando, Mário Júnior. É com você, Mário.
4: Olá, Suzana.
0: Oi,
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0: 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Hoje tem comilança da Disque Salgadinhos. Tem uma... É um centro, Suzana. É um centro de salgadinhos. O buchinho vai ficar cheio, hein? Coisa boa. Agora tem o quê? Fofoquinha, bem
13: de leve. Rita Lee e ex-esposa de Fernando Collor são clicados juntos em Paris. O músico Roberto de Carvalho, viúvo da cantora Rita Lee, que faleceu em 2023, foi clicado em um jantar com amigos em Paris, ao lado da empresária Lilibete Monteiro de Carvalho, ex-esposa do ex-presidente Fernando Collor. As fotos acenderam rumores de um romance entre o casal, que se conhece desde a infância, e engataram um namoro durante a adolescência. No Instagram, Lilibete fez comentários nas publicações de Roberto usando emojis românticos. Ela ainda chegou a comentar que o músico está muito gato em uma foto dele em frente ao Arco do Triunfo. Não, é normal, eu acho que ele pode namorar. O problema é que eu vi Roberto Carvalho, não associava o ex-marido da Rita Lee com a socialite de Lilibete Monteiro de Carvalho. Mas se ele se conhece desde jovens, tudo bem, né?
0: 11:18.

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2: 11:24.
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1: 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Você não começa, viu, Jorge? Você tá muito mais tempo que eu aqui no estúdio.
2: Terminando o mingau.
1: Quando eu cheguei, você já tava há um tempão, né? É, teve a nossa querida saudosa Fabiana Machado, maravilhosa, linda, talentosa.
2: Terminando o mingau.
1: Isso mesmo, depois veio a Claudinha. E depois eu, Suzana.
2: Terminando o mingau.
1: É, no Donas, o quê? Uns 15 anos? Tempo voa.
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1: De volta, programar seu estúdio hoje sorteando nosso baldinho da Copa. E aí, pra quem você vai torcer agora, hein? Baldinho da Copa, personalizado, cheio de pipoca pra você. Tem 100 de salgadinhos, da Disque Salgadinhos. Oi, Rogério! Um abraço pra você, Rogério!

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1: No clima de sexta-feira, gente, o moleque Lucas Luco, no nosso Donas da Casa de hoje. Ah, tá. Ah, tá, Denis, um abraço pra você. Silena, Silena de Três Rios também. Chay, querida, um beijo, Chay. Tá passando aqui na programação a Chayzinha, Chay Vargas.
2: Oi, Su, oi. Bom dia, tudo bem?
1: Tudo bem.
2: Manda esse cento de salgadinho pra mim, amanhã é aniversário da Luísa, 10 anos. Manda pra gente comemorar. Um beijo, é a Raquel do Raul.
1: 10 anos, uma década, né? Meu Deus do céu, o tempo voa, né? Minha Maria também completou 10 anos já. Minha nossa. Oi, Priscila. Cristina também, de Nereu Ramos, está passando por aqui. A Franceline, do bairro João Pessoa. Oi, Fran. Na estúdio 11:43. 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
1: 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Olha que facilidade, que maravilha. 11h49, tem ouvinte na área? Tem, ó.
0: Tu, manda o tempo do salgadinho pra mim.
1: Oh.
0: Domingo é meu aniversário.
1: Ai, meu coração.
0: É a Laura, de 4 aninhos.
1: Ai, fica...

0: já fez dessa? Matheus e Cauã, Mari Fernandes, bom dia! Bom dia, Diego, do bairro Vila Lenze. Quem mais está passando por aqui? Vamos lá.
1: Oi, Vimar da Amizade.
0: Oi, Vimar.
1: Centro de Salgadinhos, minha Nossa Senhora. Vai ter aniversário da minha esposa esse final de semana, então já seria muito útil para mim. O que você acha? Valeu, forte abraço, estúdio.
0: Valeu, Vilmar! Olha só, e ainda mais cedo da Disque Salgadinhos, que são deliciosos.
2: Oi, Suzana!
0: Oi!
2: Bom dia,
0: bom
2: tudo
0: dia.
2: Bem?
0: Tudo
2: sou
0: bem?
2: Da Cida Figueira, quero participar desse centro de salgadinho. E boas melhores pra você dessa gripe aí, né?
0: Pois
2: beijo!
0: É. Beijo! Ah, mas acho que ontem eu tava pior, viu? Mas tomei de tudo. Tudo sem imaginar, Jorge. E aí hoje cheguei aqui, né? Já fui medicada pela doutora Patrícia. Não, não tome, né, medicação sem prescrição médica. Não faça como eu. Não faça. Nossa, a gente toma de tudo, né? Na esperança de melhorar. Toda entupida, toda minha, Nossa Senhora. Jesus. Oi, Alice, um beijo maravilhosa. Camila, deixa eu ver, Camila do bairro Nova Brasília, um beijo, seja bem-vinda.
3: Oi, Suzana.
0: Oi.
3: Bom dia.
0: Bom
3: Manda
0: dia.
3: Esse centro de salgadinho pra mim. Abraço.
0: É a Cris, será? Cris. Oi, Su, me coloca no sorteio. Não assinou a mensagem. E aí, como é que faz? Não faz, né? Não vai.
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0: Donas da casa no bloco Saio Beira Bloco. Estamos indo embora, isso. 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Daqui a pouco tem ele, né? Mário Júnior. Ó, foi promovido em bem na semana da promoção. Ô, Juninho, já chegando atrasado aí, não dá, né? Ó. Foi promovido a diretor de flashes e tá ali, ó. Chegando atrasado. Ô, Juninho. Meio-dia e 3 agora.
11: Você sabe, né? Quem doeu?

0: Cauã, nem doeu na programação estúdio. Tem ouvinte na área, deixa eu dar uma espiadinha ali, peraí, vamos lá, produção, vamos lá. Oi, Su! Ah, olha só, indo até Corupá com os alunos na van e acompanhando a estúdio, muito obrigada, viu? Nossa queridona Ana, Ana do bairro Ilha da Figueira, Ana, obrigada, um beijo, né, pro pessoal que tá aí nos levando de carona, a Franciele também tá passando por aqui, tem ouvinte na área, sim, ó.
1: Oi, Sul, oi. Sua linda, ó, bom golpe, dia, quem tá falando aqui é Carmelice. Eu gostaria de estar participando para concorrer esse salgadinho, lá do Disco Salgadinho. E vai ficar bem perto para mim buscar, porque eu moro lá próximo. Manda para mim, tá bom? Beijo. Hoje minha filha tá se formando, aí vai ser bem útil para nós,
0: ai,
1: né?
0: Que coisa boa! Parabéns,
1: beijo,
0: viu?
1: Tá? Você tem um ótimo final de semana.
0: Beijo, Carmelice! Parabéns, né? Pela formatura da sua filha, coisa boa, né? Tanto orgulho! Parabéns! Vamos fazer o sorteio, mas antes a música da hora vem chegando e ela vem no oferecimento de Bali Multimarcas. 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Quem tá levando o centro de salgadinhos, mais o nosso baldinho da Copa recheado, né? De pipoca. É essa pequena aqui, ó. Não resisti, gente. Não resisti.
2: Tu manda o centro do salgadinho pra mim. Domingo é meu aniversário.
0: Oh.
2: É a Laura, de quatro aninhos.
0: Ó, de 4 aninhos. Laura, parabéns antecipado pra você. Vai comemorar com a Disque Salgadinhos, o centro de salgadinhos, mais o nosso baldinho personalizado recheado de pipoca. Deixo vocês com ele, senhor Mário Júnior, né? Tá ali todo, chega cedo, foi promovido, né? Hoje tava aí cedo já direcionando, delegando as funções. Olha, não tô, diretora de frota, Andréia Bar, ó, mas olha, esse povo todo, você sabe que tem que cuidar agora, né? Depois da, tem a revolta do pastel, você viu que só eu ganhei pastel hoje da chefe, o pessoal vai se revoltar, ah, porque eu não ganhei pastel, Suzana ganhou pastel, aí depois que eu engordar, vocês não vão reclamar, né? Só a Suzana engordou, né?
3: Lógico.
0: Ó, Andréia Bar, diretora de frota, Andréia Bar, todo mundo foi promovido, né? É, menos eu, todo mundo menos eu. Hã? É, não. Um vazou, todo mundo foi promovido, menos eu. Tá bom, eu já fui promovido há um tempo atrás.
4: Aí, galera, essa é a música da hora.
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0: Eu volto amanhã, ao meio-dia. Ei, amanhã eu venho pra almoçar com você. Um beijo, até lá.
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0: Ou estúdio número 1 do seu rádio, finalizando aqui a sequência da Suzana Andrade. Nessa sexta-feira, 10 de julho de 2026, dia... Vou pro intervalo. Intervalo rápido, eu volto já porque tem palpite aqui na programação da estúdio, tem hashtag... Estúdio FM agora, 12:13. 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
0: Opa, por aqui, ZYD 74199.1, estúdio Jaraguá do Sul, Santa Catarina.
6: Sextou, bebê.
0: Sexta-feira tá na área, tá com tudo. Estamos com tudo, eu e Suzana Andrade. Suzana está aqui hoje. Ela vai ser a produtora de programas agora aqui na nossa programação. Promovida. Vamos começar o nosso hashtag estúdio.
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0: 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Ô, prazer, tô chegando. Mário Júnior com você. Pra você aqui no som da Estúdio FM 99.1. Sexta-feira, 10 de julho. Por aqui começando mais um hashtag com a sua participação. Vamos lá, vamos peneirar o negócio aqui. Pode soltar a corneta, produção, porque estamos chegando com tudo. Valendo prêmios, aquela porção de frango com fritas e dois chopes gelados lá do Gaúcho Chope Cozinha. Mais um baldinho de pipoca personalizado da Copa do Mundo da Estúdio FM. Hoje vamos falar de Copa do Mundo, porque hoje tem jogo. Ontem teve jogo, França e Marrocos. França levou a melhor. Todos os times que eu tô torcendo depois que o Brasil perdeu, todos eles perderam também, viu, Suzana? Tá complicado. Hoje tem Espanha e Bélgica. Eu torço pra Espanha, mas eu acho que a Espanha vai levar, né? Eu acho ainda que depois a Argentina vai jogar ainda com Noruega semifinal. Eu acho que Noruega vai levar, viu? E vai dar França e Noruega no final da Copa, minha opinião. Mas vamos nessa. Claro que ainda tem o jogo de Noruega e Inglaterra. Inglaterra joga uma bolana, hein? Uma bolana. Rapaz do céu. Mas vamos lá, palpite de hoje. Às 4 da tarde tem jogo com Espanha e Bélgica. Quero saber seu palpite para esse super jogo. Manda aí, palpite desse jogo. Será que a Espanha leva melhor ou a Bélgica? valendo a porção de frango com fritas e aqueles dois chopes do Gaúcho, chope cozinha caprichado para você, e mais um balde de pipoca personalizado da Estúdio FM. Copa do Mundo, coisa linda para você participar aqui. Manda aí o hashtag palpite na programação Estúdio, porque vamos começar
10: na hora do almoço.
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0: Jorge Matheus. E a pergunta boba: sextou, galera, sextou, sextou.
8: Uhul, sextou, bebê.

começar com uma pergunta boba. Será que dá pra gente voltar no tempo? 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

0: só amanhã. 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
1: Eba, eba, eba, eba! Kaique, Felipe, Luan Santana, mente sana. Programação começando muito bem. O nosso hashtag estúdio nessa sexta.

0: Feira.
1: Fala sério. Isso é hashtag.
0: Isso é hashtag de verdade. As melhores canções rolando por aqui. Depois tem o nosso clássicos à uma da tarde, né? Pra gente matar saudades, viajar no tempo com aquelas que marcaram época também. Manda aqui um abraço pro pessoal do Vila Clube. Sabadão temos a... Ó, atenção você que curte aí anos 2000. Você que é apaixonado pelos anos 2000, de 2000 até os tempos atuais, nós vamos fazer uma noite esperta, especial para vocês. Amanhã à noite, no Vila Clube Nostalgia 2000, com decoração, iluminação. Vai ser um festeiro. Para você, vai estar eu, Mário Júnior, tocando, o DJ Edson Bor, e vai estar também o meu querido Adrian P, tá? Então vocês são os nossos convidados a curtir esse super evento amanhã. Amanhã, a partir das 10 horas da noite. Hoje tem Banana Lama, tá? Hoje tem Banana Lama, vamos estar lá, eu vou estar apresentando o show do Banana Lama e vou estar tocando no Banana Lama, vou estar fazendo a abertura do show do João Neto e Frederico. Hoje à noite, hoje vai ser show de bola. Isso mesmo, amanhã também eu vou estar tocando lá mais cedo e depois vou vir aqui pro Vila Clube para fazer a festa com vocês, tá? Então lá, palpite, hashtag palpite, valendo aquela porção de frango com fritas e dois chopes do Gaúcho e aquele balde de pipoca personalizado da Copa do Mundo da Estúdio FM. Tá bom? Vamos lá, manda aí seu palpite.
2: Vai, equipe.
0: Opa, opa, opa, o que que deu aqui, rapaz? Acho que eu coloquei aqui o... Coloquei dois áudios juntos aqui, vai lá.
2: Tarde, Marinho.
0: Agora foi.
2: Ah... 3-1 pra Bélgica.
0: 3-1 pra Bélgica.
2: Adenilson Barra, Rio Grande do Sul. Capaz para sorteio.
0: Valeu, valeu, meu irmão. 3-1 pra Bélgica. Deixa eu ver aqui. Eu acho que vai ser Espanha. Rosili mandou de Guaramirim. Também, eu acho que a Espanha vai levar essa aí hoje, viu?
3: Boa tarde, Mário Júnior. Bota no sorteio desse combo do Gaúcho aí. Abraço.
0: Abraço pra você, meu irmão. Vamos lá, que hoje tem jogo às 4 da tarde, hein? Ele mandou aqui o palpite, o Cleiton. 3-2 pra Espanha. Mario e Mari, palpite, Espanha 3-1 em cima da Bélgica. Mari do João Pessoa, o Ezequiel da Figueira, 2-1 pra Espanha. A Nanda falou aqui, ó, 2-1 pra Espanha também. Franciele, 2-1 pra Espanha. Vamos lá, 2-0 pra Espanha. Hoje vamos de Espanha. A nossa ouvinte, a Andrea, né? A Cris... da Figueira mandou aqui, Cris da Figueira. É a Cris ou o Cris? Porque a foto aqui é um casal. Só queria saber, mas tudo bem. 2-1 pra Espanha. E a Elisa mandou aqui que hoje vai ser Espanha na cabeça. Hoje às 4 da tarde, hein? Copa do Mundo. Nós estamos em clima de Copa do Mundo. Hora certa no estúdio. Meio-dia 29.
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0: Maravilha! 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
0: Opa, por aqui, se ligando no som da Estúdio FM 99.1, meio-dia e 35. Vamos curtir na Castela. Ana Castela, nossa boiadeira.

0: Rádio Grupo Chocolate. Ela é ela, rapaz. Programação da Estúdio FM 99.1 na sua sexta-feira, 10 de julho. Eba! Hashtag palpite. Vamos lá de palpite de Copa do Mundo, porque hoje tem mais uma quarta de final. É, quartas de final, na verdade. Às 4 horas da tarde tem Espanha e Bélgica. Eu quero saber o seu palpite para esse super jogo de hoje. Vamos lá, que os nossos ouvintes estão mandando aqui, ó. Palpite, Espanha leva hoje, hein, Mário? Camila Bueno, de Nereu. Fala, Demar. Manda ver.
1: Boa tarde, Mário.
0: Boa tarde.
1: Mário, Tifa Martins. Ah, opa. Espanha leva hoje, né? 2-1.
0: 2-1 para Espanha, então tá bom. Rosimar, oi, Rose.
2: Boa tarde, Mário Júnior. Hashtag 2-1 para Espanha. Rosimar do Sul, um abraço.
0: Valeu, Rose, obrigado, tá participando. A Júlia mandou que vai ficar 2-0 para Espanha. Ó, 3-2 para Espanha, a Aline comentou. A Dani do Chernevski, 2-1 para Espanha. É, rapaz. Eita. 984027371. Valendo aquela porção de frango com fritas e dois chopes do Gaúcho. E mais um baldinho de pipoca personalizado da Copa do Mundo e da Estúdio FM pra você. Oba, Estúdio, meio-dia 44.
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5: 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Você participando aqui do palpite do jogo de hoje, hein? Hoje tem Espanha e Bélgica. Baita jogaço, mais um jogaço nas quartas de final.

0: número 1 do seu rádio, Humberto e Ronaldo, Matheus e Cauã. Tchau, obrigado. Um abraço pra galera do Mega Outlet Olho Fatal, rapaziada aí. Últimos dias, né? Até domingão aí. Bora lá correr, garantir o seu, aquela sua jaqueta bonitona, aquele agasalho. Vamos lá, hashtag palpite, galera, o pessoal passando por aqui, oi.
1: Boa tarde, é a Maria de Três Rios.
0: Oi, Maria.
1: Fica 2-1 pra Espanha, beijo.
0: Beijo, Maria, beijo pra você. A Aline falou, vai ficar 2-1 pra Espanha também. O Ademir, 3-2 pra Bélgica. A Beatriz, oi Beatriz, do Nova Brasília, 2-1 pra Espanha. A Dani, 3-0 pra Espanha. É, o pessoal tá aí, né? Deixa eu ver aqui. Vamos lá. A Fran, 3-1 pra Espanha. E a Isabela vai ficar empatado. E quem vai ganhar a Espanha nos pênaltis. Às 4 da tarde tem jogo, hein? Fica ligado. Hora certa na estúdio. Boa tarde pra você, meio-dia e 57.
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6: É hoje que tem João Neto e Frederico no Banana Lama 2026. Eu vou estar por lá a partir das 11 horas da manhã, hein? Fazendo uma super festa com vocês. 11 horas da manhã, 11 horas da noite, rapaz. 11 horas da manhã já foi. 11 horas da noite, conhecido como 23 horas, tá certo? 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Uma e um, no som da Estúdio FM, vamos de música, vamos de som. Vamos de João Carreiro e Capataz, e a música Prefácio.

0: 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Ao som de Leonardo por aqui, no som do nosso hashtag estúdio, na sua sexta-feira, 10 de julho. Vamos lá, que tem música da hora chegando por aqui. 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
1: Oh, estúdio número 1 do seu rádio, Lijance, as cowgirls, na programação 99.1. Na música da hora. E eu volto já porque tem clássico chegando por aqui depois do intervalo. É 3 minutinhos. 3 minutos e eu volto já. Hora certa na Estúdio FM. 1:11.
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3: Saudações futebolísticas. Kylian Mbappé alcançou um feito inédito e lendário na história das Copas do Mundo e na história do futebol. Durante o confronto das quartas de final contra Marrocos, o camisa 10 da França anotou um golaço e se tornou o primeiro jogador em todos os tempos a balançar as redes pelo menos 8 vezes em 2 edições distintas de Copa do Mundo. O gol de placa abriu caminho para a vitória dos franceses diante do Marrocos na Copa do Mundo. O desempenho avassalador de Mbappé nos Estados Unidos, México e Canadá colocou o atacante em uma disputa ferrenha direta com Lionel Messi em 2 frentes estatísticas diferentes. Com o gol marcado diante dos marroquinos, o camisa 10 francês chegou aos 8 gols nessa edição, empatando com o astro argentino. Além disso, no ranking geral de todos os tempos das Copas do Mundo, o craque da França alcançou impressionante marca de 20 gols em mundiais, ficando apenas 1 gol de igualar 21 gols do recordista Messi. E com apenas 27 anos, o atacante francês continua quebrando barreiras e transformando a principal competição do planeta em seu quintal particular, consolidando-se como um dos maiores atletas da história do torneio. Eu sou o Regis Portanova e a gente se encontra numa próxima.
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1: Você vai viajar no tempo agora. Vamos voltar aqui lá pro ano de 2001. Vou trazer o som do Gorillaz. Hã? Lee Winstead. Essa música, lançada em março de 2001, alcançou a 3ª posição no Reino Unido. Foi um grande sucesso também nos Estados Unidos. E todo mundo vai cantar conosco. Clint Eastwood, na programação 99.1. Gorillaz. De 2001 para 2026.
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1: Caramba, esse é uma sonzeira. Pega o som, pega o som. Olha só. Quem lembra de Gorillaz vai curtir conosco. Começa a chuviscar em Jaraguá e região, hein? Começou o chuvisco. Aumenta o volume no Clássicos. Tá incrível, tá demais. E a programação 99.1 para você.

estúdio Almirão do seu rádio, batendo os anos 2000 aqui no Clássicos, com Gorillaz, primeira, e a segunda com os Tribalistas, Já Sei Namorar, na programação 99.1 para matar saudades. Legal, vamos lá com palpite. Hashtag palpite, hoje tem jogo da Espanha e Bélgica, às 4 horas da tarde. Quero saber de você aí. Hã? Vamos lá, palpite, 4-1 para Bélgica. O nosso ouvinte Samuel. Bruna de Guaramirim, 3-2 para Espanha. Ó, Espanha 1-1 e leva nos pênaltis depois.

0: já chuviscando em Jaraguá do Sul, né? Chuviscando. Estúdio 1:22, 1:22.
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0: Vamos lá falar com ela, dona Camila Cardoso. Oi, Camila, boa tarde.
4: Olá, boa tarde, Mário. Boa tarde a você que me acompanha.

0: aqui pela Rádio Estúdio FM. A expectativa do tempo para esta sexta-feira e principalmente para amanhã sábado é de instabilidades em Santa Catarina. Já estamos com várias áreas de instabilidade, com chuvas ocasionais. A chuva está bastante irregular e mal distribuída. Pode ser que alguns dos nossos ouvintes, principalmente em áreas ao sul do Jaraguá, em direção às áreas do Vale, já tenham observado chuva neste final de manhã. E essas instabilidades estão gradualmente se espalhando por Santa Catarina. Então, a expectativa do tempo se instabilizar em Jaraguá e a gente ter aí o retorno da condição de chuva ao longo do dia. Essa chuva pode vir associada a trovoadas, vir pontualmente forte num curto espaço de tempo e também com temporais, sobretudo nas áreas de Jaraguá, que é litoral norte, né, e também as áreas do Planalto Norte catarinense. Portanto, tanto hoje na sexta quanto amanhã no sábado, são dois dias em que a gente tem aí nuvens associadas a um sistema de baixa pressão que vão trazer condições de chuva. Poderemos ter alguns temporais e isso fica aí no estado de alerta, principalmente hoje, mas com destaque para o sábado. O sábado tende a ter uma probabilidade até maior para a ocorrência de temporais. No domingo o tempo já deve limpar e a semana que vem muito provavelmente vai ser quase que toda semana de tempo mais firme. Camila Cardoso para Estúdio FM, a número 1 do seu rádio.
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0: Tarde FM, vamos, tá chegando ele, o Mirosmar, o Zezé.
1: Ô, Mirosmar e Mário Júnior, toca Mirosmar, Mário Júnior.
0: Zezé de Camargo e Luciano, Mirosmar, 1h30.
2: Vocês já ouviram aquela frase que fala assim, do inferno é que se vê o paraíso? É exatamente o que eu descobri nessa canção.

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0: eu acho que você tem que mandar aquela mensagem. Mas manda o que está no seu coração.
1: Porque se fosse eu falaria mais ou menos assim.
2: Ei, boa noite. Antes de te bloquear, eu só vim te dizer que a partir de hoje pode tocar o terror, fazer o que quiser fazer. A boca é sua, curte sua farra. Sinto mais nada.
0: Não, apaga.

0: 99.1, Dani Lida Via, paga tudo aí, rapaz. É a programação da Estúdio FM, hashtag palpite. Daqui a pouco, às 4 horas, tem jogo, tem Espanha e Bélgica. Quero saber o seu palpite aí, ó. Christian mandou, Mario, vai ser 2-0 pra Espanha. Rafael do Jacuaçu, 3-1 pra Espanha. Ricardo, 2-1 pra Espanha. Andréia, 2-1 pra Espanha. A Neide, 1-0 pra Espanha. E a Simone Becker, 2-1 pra Espanha. Galera, tá acreditando na Espanha. Eu também, eu acho que vai dar a Espanha hoje, né? Eu acho que depois, amanhã tem jogo. Eu vou dar meu palpite agora aqui. Eu tô acompanhando. E amanhã às 18 horas tem Noruega e Inglaterra. Eu acredito, a Inglaterra tá com uma super campanha nessa Copa. Jogadores. Mas eu acho que a Noruega vai levar da Inglaterra. Eu acredito que daí, amanhã às 10 horas, também vai ter Argentina e Suíça. A Argentina leva da Suíça. E tá. E a semifinal vai cair Noruega e Argentina, tá? Vai cair Noruega e Argentina e França e Espanha. Eu acredito que a Noruega vai ganhar da Argentina e a França da Espanha, e vai ser Noruega e França na final. Minha opinião, tá? Vai ser Noruega e França na final da Copa do Mundo. E aí eu já não vou palpitar, porque daí são as duas seleções top, né? Aí vai ser jogaço de bola. Mas enfim, falta muito tempo para chegar até lá, tem até semana que vem. Você vai dando seu palpite aqui na programação do estúdio. Chove chuva em Jaraguá agora, nesse momento chovendo na nossa cidade. A previsão era essa mesmo, de chuva. Depois acho que é para dar uma acalmada. E amanhã chove o dia todo, pelo que eu tava vendo. Vai parar lá pelas 7, 8 horas da noite, né? E domingo é sol, minha gente. Será? Não sei. Hora certa na estúdio. Agora 1h41.
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0: Legal, legal, muito ter você aqui na nossa audiência, na nossa companhia. Obrigado por você fazer parte da nossa história, da história Estúdio FM. Programação número 1 do seu rádio, aumenta o volume 1h45, porque tem Jael Rodolfo. Arruma um bão, meu filho.

0: estúdio, Almirão do seu rádio, Felipe Rodrigo, ignora, na programação 99.1 no Sonda Estúdio, sexta-feira, e aí sextou, né, minha gente, sextou naquele pique, daquele jeito, com tudo, sexta-feira maravilhosa, pessoal que passou seu palpite aqui, já deram seu palpite, Raquel falou que a Espanha ganha de 2-1, né, então tá bom, depois do intervalo eu volto, daqui a pouco também tem o sorteio dos prêmios de hoje. Estúdio mais 51 e amanhã sabadão, hein? 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

0: 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Alô, Ricardo! Pro Ricardo, na verdade, pro Ricardo, vou aproveitar pro Ricardo que foi aniversário essa semana e também pro filho dele, o David. Alô, David! Né? O David que é filho do Ricardo, DJ Ricardo, e também da Alana, casal de amigo meu, da Mari, né? Sempre na sintonia da estúdio. O Ricardão aí que sempre tá no som lá da Mirage Danceteria. Abraço pra vocês. Valeu, Alana. Valeu, Ricardo. E parabéns mais uma vez pro David aí, comemorando na sexta-feira. Ei!
1: Sextou, bebê.
0: Sextou, aniversário. Tá pagando a festa, né, David? Felicidades pra você, tudo de bom, tá? Beijão pra Alana, beijão aí pro Ricardo. Grande abraço pro David também. Aproveite seu dia, tá, David? Saúde, felicidades, tudo de bom pra você, tá, na sua vida. 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
0: Minha última sequência por aqui. Vamos lá. Daqui a pouco tem Guido Caso Bosque comandando a tarde. Hoje tem jogo, hein, Guido? Pra você, ó. Espanha e Bélgica nas quartas de final. A galera mandando seus palpites aqui. Às 4 horas da tarde, hein? Se liga aí. Jorge Matheus canta pra gente.
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0: Rádio número 1 do seu rádio, Jorge Mateus, pra sempre com você. É a programação 99.1. Vamos lá pra música da hora, mas antes disso, quem tá levando a porção de frango com fritas e dois chopes do Gaúcho e mais o balde de pipoca. Parabéns aqui pra nossa ouvinte, a Dani, do final 9486. Ela mandou aqui o palpite, falou que vai ser 2-1 pra Espanha. A Dani do Cherneves, que tá? Dani, parabéns pra você, só vim retirar em 3 dias úteis. A produção já entrou em contato com ela. Vamos pra música da hora, no oferecimento... 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

0: Estúdio FM, a número 1 do seu rádio. Tá aí, fechando o hashtag com Mário Júnior, Léo Balbinotti, Danilo Davi, número chato. Daqui a pouco tem Rádio Blog, paredão pra você na sua tarde. Fica ligado. 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
0: Bora começar o nosso Rádio Blog. 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Boa tarde, 2h07. 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
0: Muito prazer, eu sou Guido Cazubo. A partir de agora, vamos fazer barulho!
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0: 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É, começando a edição dessa sexta-feira do nosso Rádio Blog. Bem-vindo, bem-vindo. Tá chegando agora. 19 graus é a temperatura aqui no centro de Jaraguá do Sul. Nessa tarde chuvosa de sexta-feira, 10 de julho. Onde você estiver, salve, salve. Obrigado pela parceria da audiência.
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0: Paredão. 1, 2, 3. Vai votando na musiquita, Maria. A nossa diretora de brindes já providenciou aqui. É, Sabrina. Trouxe pra eu sortear aqui uma pizza dog vegetariano. Olha aí. É uma baguete, né, de 19 centímetros com parmesão, mozzarella, tomate, champignon, milho e azeitona. É a pizza dog vegetariano. Tá a fim de levar essa? Experimentar? Se você nunca experimentou, vale a pena, hein? Você vai gostar. Pizza dog, dando esse presente pra você. Só votar na sua preferida. Dali nas opções. Música 1, Diego e Victor Hugo, Beijei a Cura. Música 2, Messi, Lola Young. E a música 3, com Murilo Rufi, Saudade Estranha. E aí, qual delas você gosta mais, hein? 98402-7371.
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0: Música 1 do Paredão, Diego e Victor Hugo, Beijei a Cura. O Bruno gosta dessa, né, Brunão? Boa tarde.
1: Ei, Rádio Estúdio FM, Bruno aqui da Figueira. Número 1 disparado, com certeza, número 1. Bora!
0: 984...
1: pra mim.
0: Desculpa, vai lá, 984027371, tá valendo Pizza Dog Vegetariano da Pizza Dog. Música 2, Messi Lola Young.
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0: FM, a música 2, o Paredão, Messi, Lola Young, vai votando aí, 984027371, Reginaldo, já deixou voto a Ana, o Arthur, né, o Brunão, tá valendo pizza dog vegetariano. Música 3, vai tocar agora, Murilo Rufi, Saudade Estranha.
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0: Band FM, o número 1 do seu rádio. Murilo Rufi, a saudade estranha, música 3, o nosso paredão. Alô, Ricardo da Figueira, abraço pra você. Ademir, Adilson, vamos lá, vamos contabilizar os votos. Daqui a pouco a mais votada toca de novo aqui no estúdio. Segura aí. 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
1: 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Fechou, meu queridão?
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2: Opa, de volta, por aqui na programação da número 1 do seu rádio, na sua sexta-feira. O resultado do paredão em mãos, o espanhol já tá aqui, ó.
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2: É hora do resultado.
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2: Fala sim, meu querido. Quem tá levando a pizza dog vegetariano é o final do telefone 1125. Adilson ganhou. Adilson, parabéns pra você, meu jovem. Deu bem, só passar aqui na Estúdio FM pra retirar. Vamos lá pro resultado da votação, então. Vou dizer pra você. A música internacional do Paredão hoje não deu. Messi, não é o Leonel, é a cantora. Vai pra parede porque não deu pra você hoje. Ah, e também não deu pro Murilo Ruf, porque a grande vencedora dessa edição do Paredão foi a música número 1, Diego e Victor Hugo, Beijinha Cura. Muito bem. Os perdedores já estão na parede e agora espanhol, é contigo. Trabalha, meu filho, trabalha, que é sexta-feira.
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0: Cidade FM, a número 1 do seu rádio, Matheus Fernandes e Dilcinho. Baby me atende aqui no nosso rádio blog. Daqui a pouco tem informação pra você aqui nos 99.1. Fica ligado, muita música boa, dica de economia na nossa sexta-feira. Obrigado pela sua audiência. 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
14: 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De volta aqui na número 1 do seu rádio. Boa tarde, boa tarde. Seguimos com o nosso rádio blog. Agora tem Zé Neto e Cristiano e a cadeira cativa. Aumenta a volúpia do seu rádio.

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0: Rádio FM, a número 1 do seu rádio, Péricles, Ana Castela. Simplesmente acontece. Fechando mais uma sequência aqui do nosso rádio blog. Muito bem, vamos liberar prêmio, produção, vamos liberar prêmio. Brasil! Fica à vontade para participar aqui no WhatsApp do rádio blog. Tem uma meia torre de batata do gaúcho. Só que, né, a gente fala que é meia, só que ela serve até 3 pessoas. Com tudo que tem direito, batata, bacon, calabresa, peito de frango, alcatra, cheddar, mussarela. É bom demais. Alô, gaúcho! Gaúcho, chope cozinha! 98402-7371 é o nosso WhatsApp. Participa aí, boa sorte! 98,1 Estúdio FM, 2h52.
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0: Estúdio FM, Simone Mendes. Direitos iguais. Música da hora. Vindo pra você curtir junto comigo aqui. Quem espera, perde. 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

0: Band FM, a número 1 do seu rádio Panda. Corpo nu aqui no nosso rádio blog, Corpo Nu.
1: Nossa!
0: 3 e 4, 3 e 4. Vamos lá, galera participando com a gente por aqui. Audrey, boa tarde. Claudineia, Maurício, Rodrigo da Vila Leise, tamo junto. Reginaldo, quem mais? Boa tarde.
2: Então, agora é só festa. Quero participar aí do sorteio do Gaúcho. Beleza? Valeu.
0: É a meia.
2: Final de semana.
0: Valeu. A meia torre de batata do Gaúcho. Sensacional. Só mandar sua mensagem aqui no 984027371. Daqui a pouco tem mais Rádio Vlog. 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

0: seu rádio, Jorge Mateus. Sou o seu astral aqui no nosso rádio blog, na sua tarde de sexta-feira. Maravilha, gente. Muito obrigado pela sua audiência. Vai participando, mandando mensagem. Você vai estar concorrendo meia torre de batata do Gaúcho. É meia torre, mas ela serve três pessoas. Com tudo que tem direito, batata, bacon, calabresa, peito de frango, alcatra, cheddar, mussarela. Sensacional! Participa aí no final do Rádio Blog, sai o resultado. WhatsApp é o 984027371. Eu volto já. 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
0: Opa, estamos de volta aqui na Estúdio FM, a rádio que vai dar um Fusca pro seu velho, meu velho de Fusca. 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
0: Ah, muito bem. Você lembra da Tayane Smith Moraes? Tenta puxar pela memória. Ah, não lembrou? Então eu vou te lembrar pra você passar a raiva junto comigo. Aquela mina que foi no Pico Paraná e deixou o amigo lá, né? Amiga da onça. Voltou a viralizar agora, né? Porque a dona moça, ela anunciou uma expedição ao Monte Roraima e revelou que vai pagar R$1.200 para que uma pessoa transporte seus dejetos durante o percurso. Aí eu fiquei assim, é dejeto mesmo que ela quis dizer? Não era objetos, talvez, né? Ela deixou bem claro que é dejeto. Dejeto pra mim é aquela coisa que o doutor Barroso sempre fala. R$1.200 pra pessoa. E aí, você toparia? R$1.200 pra levar os dejetos da Tayane, subir morro com um monte de coisa e ainda aguentar a sarna? Ela informou um roteiro entre Manaus, Boa Vista e Pacaraima, onde ela vai iniciar com uma trilha com guia. A publicação provocou uma enxurrada de comentários irônicos, internautas relembrando a polêmica e fazendo as piadas sobre essa aventura. Rendeu bastante coisa, né? É, e todo mundo ficou do lado do rapaz, né? Ele foi pro Fantástico e tudo. Diz que perdoa ela, mas não quer papo também, tá certo ele? Eu acho que ele não voltava nem por 1 milhão, né? 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
3: Ueba, ótima tarde pra você. Alô, Douglas. Douglas Venturi, meu querido, como é que você tá? Boa tarde. Boa sexta-feira pra você. Também a Angélica tá ouvindo a gente. Slay. Um abraço pro Slay.

0: 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O nosso santo bateu.
1: Fala, louco! E aí, essa chuvinha, trânsito pesado, em Jaraguá do Sul, que devia ouvir o estúdio FM, senão não dá certo. Ô, manda esse vídeo pra nós aqui, né, meu? Voltando de Joinville, um abraço aí.
0: Valeu, bom retorno pra você, Renanzinho, meu querido. Valeu, valeu, a Marta tá ligadinha também. Alô, Gilson, Barra do Rio Molha, também com rádio colado aqui no 99.1, valeu, lá em Corupá tem Andréia.
2: Boa tarde, Andréia, de Corupá, gostaria de estar participando dessa torre.
0: Meu Deus, que áudio ruim, Jesus. Boa tarde, Guido, marido João Pessoa. Coloca no sorteio, excelente sexta-feira, valeu. Quem mais?
3: Boa tarde, Guido. Aqui é a Andréia Becker Boetcher, da Ilha da Figueira. Gostaria de participar do sorteio da Torre de Batata. Um abraço e um abençoado fim de semana pra você.
0: Valeu, obrigado, tamo junto. Alexandra do Garibaldi tá participando. Boa sexta-feira, tamo junto. Tá valendo, meia Torre de Batata do Gaúcho. Estúdio FM, 15 para as 4. 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
0: Daqui a daqui a pouquinho tem Espanha e Bélgica pelas quartas de final da Copa do Mundo. Mais um jogão pra gente acompanhar por aqui. Enquanto isso, tem Cleiton e Romário, Zé Neto e Cristiano, Não Namora.

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0: Estúdio FM, a número 1 do seu rádio, Marília Mendonça, Serenata. Como intervalo, na sequência tem mais um paredão pra você brincar comigo por aqui. Join, Jack Boy, vem brincar com Estúdio FM, 4 horas.
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0: 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Boa tarde de sexta-feira, fala comigo que eu sou seu amigo.
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0: Paredão. É mais um paredão que tá no ar a partir de agora. Vota na sua preferida. Pra ela tocar de novo aqui no estúdio. E você concorreu no nosso balde de pipoca da Copa do Mundo, Estúdio FM. Aí. Música 1 é do Zezé de Camargo. Irmão da Lua, Amigo das Estrelas. Aí vem a música 2, Fred Fabrício, Te Amar é Meu Talento. Música 3, Geninho com Mariana Fagundes, Peão Tatuado. E aí, qual delas você salva do paredão, hein?
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0: Estúdio FM, Fred Fabrício, Te Amar é Meu Talento, música 2 aqui do Paredão, tá valendo o balde de pipoca da Estúdio FM personalizado da Copa do Mundo. E aí, tá a fim de levar? Volta na sua preferida aqui, né? A Zezé foi a primeira, segunda Fred Fabrício, agora a terceira música vem com Geninho e Mariana Fagundes e o peão tatuado.
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0: Estúdio FM, número 1 do seu rádio, Geninho e Mariana Fagundes, Pião Tatuado, música 3 de Paredão, Pega 2 com Fred Fabrício, Te Amar é Meu Talento, Zezé de Camargo, a primeira, Irmão da Lua, Amigo das Estrelas, a galera votando aqui, participando, alô Cauana da Barra, oi Cauana, valeu, Adilson, Gilson de Três Rios, o Rafael, né, a Mari Siqueira, Cláudia, Bruna, quem mais? Wellington, Pedro, valeu, tamo junto. Daqui a pouco eu volto com o resultado, tá? Vamos saber quem que vai levar essa edição do Paredão, segura aí. 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
0: Estamos de volta na número 1 do seu rádio para todo o norte catarinense. 18 minutos de jogo, 0-0 Espanha e Bélgica pelas quartas de final da Copa.
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0: Saindo nosso balde de pipoca personalizado da Estúdio FM, final do telefone 6070. Quem ganhou foi a Cauana. Aê, Cauana, pode passar aqui na rádio para retirar o teu baldinho e comemorar, assistir os jogos, né, com uma pipoquinha especial no seu balde novo. Vamos lá pro resultado então. Meu querido espanhol.
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0: Geninho Mariana Fagundes com seu peão tatuado, pode ir pra parede que não deu pra vocês. Fred Fabrício também, vão pra parede, porque Zezé reinou. Zezé reinou aqui nessa edição do Paredão. Com o irmão da lua, amigo das estrelas. Vai lá, espanhol.
12: 3, 2, 1, fuego!
0: Fuego!
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0: E ela toca de novo. 4h20.

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1: FM é a número 1 do seu rádio, eles just in as cowgirl.
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1: Todo mundo alvoroçado com a Copa do Mundo. A Espanha abriu o placar em 1-0 em cima da Bélgica. Pelas quartas de final. E tem um papo que o povo tá falando também, tá comentando aí, né? Teorias e tudo mais. Isso depois da derrota do Brasil pra Noruega. No domingo, né? Que ainda repercute. O torcedor brasileiro que viu o sonho do Hexa ser adiado. Mas o tema abriu espaço para boatos nas redes sociais, onde páginas de conteúdo afirmam que a FIFA avalia implementar um novo regulamento que poderia colocar a seleção outra vez na disputa do Mundial, né? Como se fosse uma repescagem. A informação, meus amigos, é falsa. As publicações defendem que o movimento seria possível através da aplicação de uma repescagem para as equipes que já foram eliminadas, motivada pela eliminação dos Estados Unidos, né, que perdeu para a Bélgica. Eita, mas não há nenhuma informação oficial emitida pela FIFA, não vai ter repescagem, né, para as seleções eliminadas da competição. Isso aí é fake news! Fake news, ok? Estúdio FM 4:34.
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1: salve, estamos de volta aqui no número 1 do seu rádio, nosso rádio blog. Agora tem Eduardo Costa, imagina eu.

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0: 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Daqui a pouquinho a gente volta com o resultado do nosso rádio blog, a meia torre de batata do gaúcho. Boa sorte! Estúdio 448, que mão gelada!
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0: De volta, o resultado do nosso rádio blog, quem tá levando a meia torre de batata do gaúcho, final do telefone 8447, Aline, parabéns pra você, já foi comunicada, só passar aqui na estúdio pra retirar, beleza?

0: Estúdio FM, a número 1 do seu rádio, Chapeludo. Entre a serpente e a estrela, no nosso sextou. Daqui a pouco tem chá das 5. Estúdio FM 5 e 1.
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0: Dica de economia com ele, Mário Júnior. Boa tarde, Mário.
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3: Saudações futebolísticas. Que o brasileiro diante da seleção brasileira ou é um frustrado ou é um mal acostumado, e muitas vezes as duas coisas, isso a gente já sabe. Mas político se envolver nisso diretamente, aí é complicado, né? O deputado Luiz Carlos Raoli, do Podemos do Paraná, apresentou um projeto de lei que restringe as convocações para a seleção brasileira a jogadores vinculados a clubes do Brasil e determina que todos os integrantes da comissão técnica também sejam brasileiros e atuem em equipes ou entidades esportivas do país. Se aprovado, o projeto impedirá a convocação de atletas que atuam no exterior e a contratação de técnicos estrangeiros, como o italiano Carlo Ancelotti, atual comandante da seleção. Eu, às vezes, na hora da raiva, na hora da fúria após uma derrota, eu também comento sobre isso. Eu convocaria só jogadores do Brasil, chega de estrangeiros, mas isso aí é se intrometer diretamente, é se intrometer demais numa questão que é até cultural do povo brasileiro. A seleção brasileira parece que tem dono e está lá em Brasília. Eu sou Regis Portanova e a gente se encontra em uma próxima.
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6: Z7 41 99.1 MHz, estúdio a número 1 do seu rádio, vai começar o chá. Eu sou o Guido Cazubo.
7: Eu sou o Fernando Berti.
8: Eu sou o Seiji.
6: Mário Júnior tá lá, não quer trabalhar.
8: Vamos trabalhar, Mário.

0: Bicho, socorro, socorro!
1: Scooby-Doo, onde tá você, meu filho?
0: Eu tô aqui.
1: Que diabo é isso, Scooby?
0: Tô tentando sintonizar o rádio.
1: Sintonizar o rádio por quê?
0: Vai começar o Chá das Cinco.
2: Chá das Cinco!
0: Scooby-Doo.
3: Scooby-Doo aí parece o seu Leriano, né?
4: É verdade, que coisa, né?
3: Boa tarde, meus jovens.
4: Boa tarde.
3: Como é que tá a animação aí pra essa sexta-feira chuvosa?
4: Alto
3: aí,
4: astral, 100%. Ainda mais agora com a chegada do nosso diretor de flashes aqui.
3: Diretor Guido. De flashes.
4: Dá aquela animada no programa, né?
3: É um novo cargo aqui da emissora, né? Pra fazer a gestão dos flashes.
4: É verdade.
3: E a pessoa que mais faz flash aqui é o Mário Júnior, né?
4: Você vê que ele é um cara legal, um cara flexível, né?
3: Flexível.
5: É. Tá legal? Tá bacana a minha voz?
3: Uau! E aí, qual que é o esquema?
6: Cara, o esquema é que hoje tem Banana Lama, né?
3: É.
6: Hoje tem João Neto e Frederico, nós vamos lá curtir, o Seiji vai curtir comigo também.
7: Legal, boa!
6: Boa, boa. Eu vou levar o Seiji pra remixar ao vivo com os pés, hein?
7: Isso!
3: Aí, olha aí.
6: Não. Vamos fazer um sucesso, cara. Não, eu vou abrir o João Neto e Frederico hoje.
3: Vai abrir? Vai partir ele no meio? Como é que vai ser?
6: Vamos abrir o show de João Neto e Frederico com a apresentação. Vai ser um showzaço Banana Lama. Hoje tava o Rincon lá. Amanhã tem Papas da Língua e Armandinho. Vai ser um festreiro.
4: Legal que você convidou o Mário pra participar do programa. Ele tá fazendo um jabazão.
3: Não, jabazão. Mas é nosso parceiro,
6: tu
3: né?
6: Tá
3: pô?
6: Ganhando por fora aí.
4: Promoção, Mário.
6: Promoção da estúdio, rapaz.
4: Ô, diretor, pô.
3: Tá certo. Não, mas é Banana Lama, é Banana Lama.
6: E
3: tradicional,
6: também, ó,
3: né?
6: E amanhã, depois do Banana Lama, eu vou pro Vila, porque o Vila também tá aqui conosco. Nostalgia 2000. Tamo em tudo, cara.
4: Eu também vou pro Vila.
3: É amanhã, depois de Fahrenheit.
4: Vamos pro Vila.
3: Amanhã o Fahrenheit vai tocar no casamento, depois nós vamos pro Vila.
6: Vamos pro Vila, CG.
7: Vamos pro Vila.
6: Vamos pro Vila. Você toca com os pés também ou não?
7: Oi?
6: Remix com os pés? Remix com os pés.
7: Isso, com os pés.
3: Ó, ó.
6: Se você visse essa cena aqui, ó.
3: Tá sambando. Olha que legal, cara.
6: Meu Deus do
3: céu. O Fernando descobriu um instrumento novo aqui na bancada. Ele descobriu um bongô.
4: Um bongô, vamos ver se sai.
3: Faz o bongô aí.
7: Isso.
6: É.
3: Olha. Cara, no microfone não parece tão perfeito como...
6: Vamos tirar todos aqui.
4: Traz mais um microfone aqui.
3: Não melhorou. Não melhorou, Nadia.
4: É legal, cara.
6: Ó, cara... ficou, ó.
3: É só um ponto específico da bancada que saiu o bongô, né?
6: Ó. Cara, tu tá gostando do programa assim?
3: Tô gostando.
6: Tá mais livre pra você?
3: Não, é, parece mais livre parece... não, né? Eu tenho que trabalhar mais, né?
7: Exatamente. Ô, Mário.
6: Parece o programa livre do Serginho Groisman, né? Cada um faz o que quer, né? Tu Exato. Lembra o Serginho Groisman?
7: Aham, sim. No SBT, programa livre.
6: Isso é, ó, ligado, cara.
3: Diz que estão cotando o Lázaro Ramos pra ser o substituto do Serginho Groisman. O que você acha disso, Seiji? Você acha que o Lázaro Ramos é legal?
7: É legal.
3: É legal?
7: É legal.
3: Então tá bom.
6: Tá.
3: É isso aí. 1-1, Bélgica e Espanha.
6: É, a Espanha seria a favorita, né? Mas até o momento tá complicadinho, né?
3: Tá complicadinho.
7: Jaraguaense, viu, Guido?
3: Ah.
7: Jaraguaense tem Bélgica.
3: Tem Bélgica em Jaraguá?
7: Isso.
6: Ô, Guido, e pro final do jogo... Desculpa, eu queria fazer um personagem. Ô, Guido, escuta.
3: Oi.
6: E pro final, o que vocês acham que vai dar a final aí da Copa?
3: Cara, eu acho que França, né?
6: Tá, mas com
3: França
6: quem?
3: França e Argentina.
6: Eu acho que vai ser França e Noruega. Noruega vai acabar com a Argentina na semifinal.
4: Eu acho que da Estrada Nova e Pedra Branca.
6: Jesus. Tchau pra ti.
7: Belga.

0: Estúdio FM, a número 1 do seu rádio, Jorge Mateus Mistérios. Rapaz, esqueci de avisar aqui que temos prêmios.
1: Opa!
0: Temos aqui o kit da Dom Nobre, rapaz. É sal gourmet pra churrasco. Que lindo esse kit.
1: Porra!
0: Cinco tipos de sais.
1: Caprichado,
0: de parrilha.
2: Cara, que legal, hein?
0: Alho e cebola, chimichurri.
3: Você curte?
0: É, o original, que deve ser sal salgado.
1: Uhum. Né?
0: Sal... É,
1: sabor,
0: alho
1: sal.
0: E ervas finas.
1: Opa!
0: Você gosta de ervas finas?
2: É, são diferentes, né?
0: Diferenciado. Uhum. Vamos fazer o seguinte, né? O Leomar que acabou meio que sugerindo sem querer que o tema pra hoje.
4: É o final da Copa aí, ó. Vai dar Esporte Clube Jaraguá e Juventus.
1: O Leomar.
4: KKKK.
1: Segura aí.
0: O cara fala KKKK.
1: Eu vou fazer um. O Leomar. Porque às vezes quando eu tô, agora eu vou ter que ser bem franco, às vezes eu tô no carro, Guido, Cazubo, Berti, seja, às vezes
0: seja
1: eu tô no carro andando,
0: por favor.
1: E eu tô trocando às vezes as rádios, normais, a gente troca, vamos trocando estação, normal, sim. Vamos ser bem realista.
0: Que a gente que torce pros outros locutores errar, pra gente errar.
1: Isso. E eu consegui, hoje eu consegui ouvir o Leomar em duas rádios diferentes, quase ao mesmo tempo.
5: Quer ver aquele que troca de rádio, a gente fica esperando ele repetir o nome da emissora antiga, né?
1: Não, escuta, mas escuta, eu consegui ver o Leomar em duas rádios diferentes que não fosse a nossa hoje. O Leomar é um homem que ouve, ele tem três rádios, ele ouve três rádios simultâneos dentro da sua casa.
0: Tá certo, vamos ver, ele tá mandando coisa aqui.
4: O cara, né, meu? Fazer o quê? A gente escutou, né, meu? Eu sou... Tem que ser fiel.
0: Dá pra ver, tua fidelidade com todo mundo, né? É fiel a todos. Ô, participa aqui, ó, faz o seguinte. Manda teu palpite, quem que você acha que vai jogar a final da Copa? Esse é o tema de hoje.
1: Beleza,
0: decidido,
1: boa.
0: Pronto, né? O que, que foi isso aí?
1: Graças a mim, viu? Tem como dar hora certa ou não?
0: Tem, mas o que você está vendo?
1: Você está vendo o OVNI. Ah, OVNI,
5: é um gol do Brasil, parceiro.
1: Gol do Brasil. Muito legal.
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3: Aí, tamo de volta. Sextou. Cada cinco hoje com figuras ilustres
4: do rádio brasileiro.
3: Fernando Bert, Mário Júnior,
4: figurinhas do Brasil da Copa.
3: O tema de hoje é você dar um palpite aí, o que, que você acha que vai dar na final, né, da Copa do Mundo. Não precisa ser placar, só os países já tá bom, né? Ah, quiser mandar placar também, mano.
4: Qual você faz seu, o que você quer da qual que é seu palpite, Berti?
5: O meu palpite é fala comigo que eu sou seu amigo.
4: Qual que é seu palpite, Seiji?
6: Meu palpite é de Bélgica.
4: Bélgica?
3: Bélgica.
4: Você vai dar, então tá bom.
3: E sabe qual que é o meu palpite? Saudade de você. Vai nessa região.
4: Engraçadinho, aqui, ó, tá, né, cara?
3: Cadê? E aí?
7: Será que você volta?
3: Me falaram que é ridículo homens ficar cantando com voz fina. Será que é?
4: Isso.
3: E aí?

0: Amicão, escuta, daqui a pouco vou dar uma notícia super importante pra você, viu?
1: Sai daqui,
0: fica ligado.
1: Sai daqui. Galera participando aqui, Lady de Massaranduba, França e Argentina.
2: Ah, é?
1: Né? Renan.
3: Fala, bando de time Rio. A final é França e Argentina. Não tem pra outro.
4: Quem que é isso
3: aí? E a França é campeã. E outra coisa, manda um vídeo pra mim aí, né? Que eu tô o dia inteiro, né? Aqui é fiel. A Mercinda, Renan e Mavi. Sextou, Estúdio FM.
4: Que alegria, né, cara?
1: É muita alegria.
0: Muita alegria pra uma sexta-feira
1: de jogos. É, não, isso aí deve estar sobre efeitos. Olha o boi aqui, ó.
0: Meu Deus, cara.
1: Nosso querido Wagner. Brasil e Alemanha.
0: O boi tá perdido no pasto mesmo, cara. Não pode.
4: Não, o boi nem áudio ele não consegue mandar mais.
0: Não, esse, né, horário não.
1: Ah, ele mandou hoje de manhã. Ele só manda de manhã.
0: É, isso é quando ele consegue, né?
1: O que, que ele mandou hoje de manhã?
5: Porra que tô defamando a minha imagem aí. Eu não joguei porra nenhuma de jogo.
4: O William falou que ele nem imagem não tem. Ser defamado. Nossa,

0: do Kidelis. Estúdio FM, número 1 do seu rádio, PPA e Country Beach. Que delícia!
1: Ai, que delícia.
0: Meu amigo Sage, tudo certo por aí?
2: Tudo certo.
0: E aí, o que temos de notícias pra...
2: Olha, notícia de... O Porsche explodiu gasolina.
0: Porsche?
2: Isso, Porsche.
0: Onde que tava?
2: Lá São Paulo.
0: Que loucura.
2: Que loucura, meu Deus do céu. O cara aumentou a velocidade e explodiu.
0: Nossa. É que nem o pintinho que nasceu sem o toba, né?
1: É.
0: Foi soltar um peito e explodiu também. Que piada. Ai, ai. E os influenciadores na TV, Seiji? Qual que é a tua opinião sobre influenciadores na TV?
2: Influenciadores da TV?
0: É.
2: Olha só, Casa TV no YouTube.
0: É.
2: E aí Amazon Prime também. E Mercado Livre Play.
1: Tu acha que o William Fritz que vai se dar bem quando ele for pra TV?
2: Movidade, o William Fritz que vai ter na TV.
1: Primeira mão, hein?
0: Aguardem. Melhor não, vai sobrar pra eu fazer o horário dele também estudar. Hora certa, Seiji.
2: 17:36.
0: Obrigado.
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0: Lindinha, cachorrinha. Estamos de volta com o nosso chá das 5. Temos dimensão, né?
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0: 1-1, Espanha e Bélgica pela Copa do Mundo. Né? O tema de hoje aqui, você dá o teu palpite, quem serão as seleções que vão jogar a final da Copa. Você vai estar concorrendo ao kit. Kit Dom Nobre de sal gourmet para churrasco. São 5 frascos de sal, né? Tem de alho, ervas finas, o tradicional, chimichurri.
1: Chique, hein? Chique esse kit aí.
0: Que legal, cara.
1: Gostei.
0: Só mandar o seu palpitex.
1: Bonito. Afinal, quando é a final?
0: Deixa eu ver. 19, eu acho. Ah, também não faça pergunta difícil, bicho. A Gabi tá falando Noruega e Alemanha. Noruega é do Haaland, né?
1: É.
0: Que na verdade é rola.
1: Roland.
0: Rola. É. Como é que a rola vai entrar com bola e tudo?
16: Ah! Ah! Baseado, no 5. Ó, tem o Mário Júnior no Chalei 5. Ô, com já relação vazou. À Copa do Mundo aí.
1: Isso.
16: Se tu analisar, quando tu faz um alcatra, aí tu coloca um pouquinho mais de sal no alcatra e se tu vê o preço da gasolina que não tá tão bom, hoje tá chovendo. Mas, se tu vê pelo outro lado, ó, o sinaleiro abriu. Do que nós estávamos falando mesmo?
0: Nossa, esclarecedor. Não, muito coeso nas suas opiniões.
1: Alcatre.
0: Final da Copa vai ser França e Argentina. 3-2 para a França. E tchau para os boludo. Lá ele, o Diogo mandou aqui.
17: Ah, meu Deus do céu.
0: Que
1: meu Deus do céu.
17: Bélgica.
0: Deu gol ou não, não?
1: Meu Deus, cara. Meu
0: Deus do céu. A gente só fica assustando as pessoas que estão ouvindo, né? Tipo... Deixa eu ver. Diogo de Massaranduba. Vai ser França e Inglaterra. Né? Quem mais aqui mandou também França e Inglaterra? O Antônio. Antônio. Fechou. 83 minutos de Espanha e Bélgica.
1: Cara, eu vou no banheiro.
0: Fazer o quê?
1: Não sei nem se eu volto.
0: Não é da minha conta. Vai vazar já também? Então tchau pra ti.
1: Tchau.
0: Valeu.

0: de gastar.
1: Com o FM, a número 1 do seu rádio, Juan e Leandro, Danilo e Davi. E a fofoca do ano, Seiji, barbaridade. Nós estávamos torcendo pra Bélgica e a França. Ah, a França. A Espanha fez o segundo gol, né?
2: Barbaridade.
1: E aí, será que conseguimos? Não conseguimos, né?
2: É tentativa, a Bélgica vai empatar.
1: É, tá nos 89 minutos, né? Vamos ver o que vai acontecer.
2: Vai acontecer jaguariense e torcida, o Bélgica.
1: É, acho que se não torceu muito, não. Faltou torcer mais, sim.
2: Isso, isso.
1: Faltou, sabe? Gritar gol e... Ai, né?
2: Sim, sim.
1: Faltou. Faltou a vuvuzela também. Foi só o Fernando para tocar a vuvuzela, ó. O que aconteceu?
2: Aham.
1: Vamos lá, você participa aqui do chá, dá o teu palpite aí, quais serão as seleções que estarão na final da Copa para concorrer o kit de sais da Dom Nobre. Boa sorte! 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
1: Aí, tamo de volta com o Chá da 5. Mário já vazou, Fernando já vazou, ficou eu e Seiji, Seiji e eu.
2: Isso.
1: Alegria, que é sexta-feira.
2: Alegria.

0: Estúdio FM, a número 1 do seu rádio, Luan Santana e Kekel Vingança. Fechando mais um bloco do nosso Chá da 5. Tudo bem, ó, você vai mandar o teu palpite aqui, né? Quem que você acha que vão ser as duas seleções que vão disputar a final da Copa? Tem kit da Dom Nobre, com sais gourmet para churrasco. Tem o original, aí tem o de ervas finas. Tem o de alho. Chimichurri e alho e cebola. Sensacional. Essas 5 unidades nesse kit da Dom Nobre para você. Fechou então? Daqui a pouco a gente volta com mais participações. 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
0: Estamos de volta aqui na programação do Estúdio FM, nosso Chá das 5. Esquisito, né? Tá só eu aqui. O Região tá viajando. Seis tá passeando pela emissora. Ai, ai, vamos lá. Palpites, palpites. Alô, Célio. Fala, Célio.
3: Boa tarde, Estúdio FM, Chá das 5, toda turmada da bancada. Aqui é o Cedão.
0: Turmada, ficou só eu.
3: Meu palpite pro final é a França, né? Tem jeito. E a Argentina. Contrariando a lógica, eu vou torcer pra Argentina, que eu acho que o pessoal da França é mais racista que os argentinos aí. Um abraço, tamo junto.
0: Ai, ai, o que ia dizer dos brasileiros que torcem pra Argentina? Vem cá, querido, vem cá. Vem. Mais pertinho. Isso, pode vir mais pertinho. Toma.

0: Estúdio FM, é o número 1 do seu rádio, Panda e Gustavo Lima e a calcinha de renda. Meu amigo Seiji tá indo embora já?
1: Exatamente, tô indo embora e vou vazar.
0: Vai vazar, vai sair vazado, que bom. Que Mas bom. Antes disso, você não pode deixar nossa audiência aqui sem aquelas gotas de sabedorias orientais.
1: Hongyong Shoshiten.
0: Emocionante. Agora do chinês pro japonês. Grande Seiji! Bom final de semana!
1: Bom final de semana, até semana que vem.
0: Até semana que vem, com o Regis junto.
1: Valeu!
0: Que é bem melhor, né? 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
0: De volta com o nosso Chá da 5. Música na conversa. Tô afim de papo não. Tchau pra ti.

0: Estúdio FM, a número 1 do seu rádio, Matheus e Cauã. Gatilho aqui no nosso chá das 5. Seu palpite aí pra final da Copa do Mundo. A Vanessa do São Luís, França e Argentina. Quem mais? Oi!
1: Eu acho que no final da Copa vai ser França e Argentina. Manda esse tempero pra mim, Amanda de Guaramirim.
0: Valeu, boa sorte. Christian, França e Inglaterra. Tá certo.

0: Isso, quem mais? Oi?
1: Esse áudio aí do tô gripadinha. Isso me quebra. Viu? Eu me rachei. Isso aí, Guido. Isso aí. Tá top hoje a programação. Hoje tá foda. Valeu, valeu. Tô de casa aqui da Figueira.
0: Valeu, meu querido.
1: Toca de novo esse. Eu tô gripadinha.
0: Essa aqui?
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0: E bora por aqui com o nosso Chá da 5. Daqui a pouco tem resultado do nosso kit Dom Nobre de sais gourmet para churrasco.

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4: Vamos, Gira Galvão Bueno. Acabou! Acabou! Vendo nessa. Tá aqui o resultado. Quem tá levando esse kit da Dom Nobre? 99,1. Saindo pro final do telefone 5163. Adriana Demar. Adriana. Não é Adriana Demar, não. É quem tá levando o kit da Dom Nobre com os sais gourmet para churrasco. 5163 é o final do telefone. Diogo de Massaranduba. Aê! Parabéns. Eu quero churrascão caprichado, rapaz. Vou deixar minhas saideiras aqui. O Nando Best tá voltando. Sim, tá voltando aqui na programação com hashtag. Daqui a pouco tem Camila Cardoso, nossa meteorologista, com as informações do tempo pra você. E aí, como é que vai ficar essa noite de sexta? O sabadão, chove, não chove? Chove, não molha? E aí? Daqui a pouquinho a gente conta tudo pra você aqui na programação da Estúdio FM. Fechou? Amanhã eu volto, hein? A partir das 4 horas com o Zap Zap 99. Conto com a sua audiência, meus queridos.

0: 6h58 na estúdio.
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8: 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Depois, Dique do Casubo, Seiji e o Chá das 5, Fernando Berti por aqui contigo. Do hashtag Estúdio, segunda hora, bora!
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8: Boa, aumenta o som. Boa noite pra você, prazer estar na sua companhia novamente. E fiquei ali com os meninos um pouquinho no chá, fui dar uma descansada, né, bater aquele rango. E agora tô de volta pra te fazer companhia no hashtag dessa sexta-feira, dia 10 de julho de 2026. Provavelmente, na segunda e na terça, ainda vou estar por aqui, tá? No hashtag contigo, na ausência do nosso queridão Regis Porta Nova. E assim que ele retornar, tudo volta ao normal. O Região comanda a nave por aqui, claro. Vamos lá, vamos de moda. Pouco papo e muito som no nosso hashtag dessa sexta-feira. E claro, logo mais também, a previsão do tempo, meteorologia aqui dentro do nosso hashtag. Ed Sheeran, aumenta o som. Boa noite.

0: Brasil, a número 1 do seu rádio. Rafa Júnior, Hugo e Guilherme e o DJ Ari SL. Amo o maloqueiro. Essa aí estourou, né? Tocou pra caramba. Ainda toca porque é boa. Gostosa de ouvir, gostosa de curtir. Depois do intervalo eu tô de volta com mais hashtag estúdio. Não sai daí.
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0: 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De volta! Depois do nosso break, depois das dicas de economia dos parceiros da Estúdio FM, você tem mais um bloco de hashtag pra curtir comigo. Muita música boa. Alex Warren, Ordinary, no som da Estúdio. Boa sexta-feira, vamos ser aí.

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estúdio, a número 1 do seu rádio, Felipe e Rodrigo Dois Gumes ao vivaço. Versão boa demais da moda aí, carimbando mais uma sequência de som, mais uma sequência de sucessos nesta sexta-feira chuvosa. E o nosso hashtag por aqui que vai até às 9 horas. Aí depois tem a Voz do Brasil. Eu volto novamente às 10 com o Deixa Rolar Estúdio. Vamos lá, vamos de break, intervalo é bem rapidinho. Na sequência tem mais hashtag pra você.

0: 7h32 na estúdio.
1: 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Estúdio Meteorologia.
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4: Olá, boa noite, Fernando. Boa noite a você que me acompanha aqui pela estúdio. Temos uma sexta-feira marcada por instabilidades no estado de Santa Catarina. Essas instabilidades estão trazendo chuva em vários pontos do estado e a nossa expectativa é que a gente tenha a chuva aumentando de intensidade em direção à próxima noite e principalmente amanhã no sábado para Jaraguá do Sul. Portanto, durante a próxima noite e o sábado prometem ser de tempo instável, condições para chuva. Em alguns momentos, sobretudo do sábado, essa chuva vem associada a descargas elétricas, ou seja, raios e trovoadas. É preciso ficar atento, principalmente se tivermos algum temporal isolado, com chuva pontualmente forte ou até mesmo algum granizo. E eu dei um destaque justamente para nós aqui no litoral norte e as áreas do Planalto Norte. No domingo, a chuva se afasta e aí a gente já tem o retorno do sol ali no domingo. Na semana que vem, teremos uma longa jornada de tempo seco. Então, nossa maior chance de chuva é realmente entre hoje à noite e o sábado, porque de domingo para frente, a gente vai entrar numa zona de bloqueio atmosférico, o que vai trazer uma longa sequência de tempo seco por aqui. Camila Cardoso, para a Estúdio FM, a número 1 do seu rádio.
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7: Saudações futebolísticas, mais seleção brasileira, na verdade mais CBF. A possibilidade de Francisco Mendes, filho do ministro Gilmar Mendes do STF, assumir futuramente a presidência da CBF voltou a repercutir nas redes sociais. A discussão ganhou força após reportagens apontarem que ele desponta como um dos principais nomes para suceder Samir Chaoud no comando da entidade. Francisco Mendes é vice-presidente da Federação Mato Grossense de Futebol e integra a comissão disciplinar da FIFA, embora não ocupe cargo oficial na direção da CBF, é apontado por veículos de imprensa como um dos personagens mais influentes nos bastidores da entidade. A notícia provocou uma onda de reações nas redes sociais. Entre os comentários, alguns internautas demonstraram preocupação com a possibilidade de sua chegada ao comando da CBF. Um dos comentários dizia assim: não há nada tão ruim no Brasil que não possa piorar. Até o momento, não há confirmação oficial de que Francisco Mendes será o próximo presidente da CBF. As informações divulgadas pela imprensa tratam de articulações e bastidores envolvendo uma possível sucessão na entidade. Bom, a seleção brasileira, o futebol da seleção brasileira precisa de uma renovação, mas o ponto político que envolve a CBF também é um dos bastidores mais calientes do nosso futebol. Eu sou Regis Portanova e a gente se encontra numa próxima.
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11: Sim, já estamos de volta por aqui e agora para curtir os clássicos da 99. Aí sim é para aumentar o volume e aproveitar, matar a saudade. Você curte comigo agora, Cyndi Lauper. É. Aumenta o som aí, vai.
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0: estúdio, a número 1 do seu rádio, Marjoristiano. Você sempre será. Caramba, classicaço, né? Isso aqui é daquela época da Malhação, do Cabeção, daquela turma toda lá. Da Rede Glóbulos. Aí, boa. E claro, abrindo nossos clássicos da 99, Cyndi Lauper, Girls Just Want to Have Fun. Boa moda pra recordar, pra matar a saudade. Vou girar o break. Nosso intervalo, você sabe, é bem rapidinho. E já já tô de volta com muito mais som no hashtag dessa sexta. Aqui na número 1 do seu rádio.
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1: 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Fechou, meu queridão?
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0: De volta, identificando a frequência ZYD741, 99,1 MHz. Estúdio, a número 1 do seu rádio. Fernando Berti te fazendo companhia nessa sexta-feira chuvosa no hashtag segunda edição. Vamos lá, agora com Matheus e Cauã. Solta o foguete no som da estúdio.

0: estúdio, a número 1 do seu rádio, Jennifer Stephanie, MC Jacaré, Fitu Mejeca. O rodeio voltou, os rodeios voltou. Boa, é pra Simão, né? Do jeito que tem que ser, sexta-feira, meu, tem que ir com tudo pra cima. Fim de semana tá aí, tá só começando. Amanhã, programação de sabadão especial. Vou estar aqui contigo às 5 da matina, no café, cerveja. Depois tem Deixa Rolar. Só sucesso, sua participação e muitos brindes na programação da Poderosa, como de costume. Vamos de break? Intervalo é rapidinho. Na sequência, eu volto com mais hashtag. Aqui na Poderosa.
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2: 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De volta no Sonzão da Estúdio, para mais uma sequência de hashtag estúdio. Bora! É isso aí. Na ausência de Regis Porta Nova, show estou contigo. Fernando Berti na sua companhia até as 9 horas da noite. Tocando só moda boa por aqui, hein? Geninho, Mariana Fagundes. Essa tá estourada, é o peão tatuado.
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0: estúdio, a número 1 do seu rádio. Tiaguinho, pensamentos intrusivos, boa moda. Carimbamos com ela mais uma sequência de som aqui no nosso hashtag dessa sexta-feira, que volta já depois do break. Aguenta aí, meu. A número 1 do seu rádio, a poderosa. 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
0: Opa, de volta. Vamos lá para mais um bloco de som, mais uma sequência de sucessos no nosso hashtag nessa sexta-feira. E o Xuxa tá como? Daquele jeitão, né? 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Até falhou a voz aqui. Danilo e Davi no estúdio. Não mexe nas minhas gavetas.

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